0: Boa noite, do Clair, para os irmãos em Cristo, a paz do Senhor. Estamos começando mais um programa hoje, né?
1: É, mais um programa hoje, lembrando que hoje nós vamos ter uma pessoa especial, que ela pregou, foi maravilhoso.
0: Senhor, estamos começando mais um programa hoje, né?
1: É, mais um programa hoje, lembrando que hoje nós vamos ter uma pessoa especial, que ela pregou, foi maravilhoso lá na igreja...
0: Assembleia de Deus de Anápolis,
1: lá da Vila Miranda, naquela programação que nós tivemos lá, e foi espetacular, né? Então eu achei muito lindo e fiz o convite, né, para que ela viesse aqui conosco para fazer as orações e pregar, né, falar aí do amor de Jesus. É a nossa querida missionária, né? Irmã Miriam, tá bom? Irmã Miriam que tá com a gente, nossa gratidão, né, na irmã Miriam por ter vindo, né? E nós ficamos muito felizes por isso. E nós vamos trazer o primeiro hino, né? O que você vai escolher o primeiro hino?
0: Qual? Vem pecador agora.
1: Vem pecador.
0: Jesus agora. De braços abertos.
1: Então vamos lá com... Vem pecador agora.
0: Porque Jesus, daí tem...
1: Agora apareceu aqui pra mim.
0: Apareceu?

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1: Que maravilha, olha que maravilha, o pessoal lá da...

0: a nossa querida amiga e ouvinte, Lenny Freitas. Também, vamos ver quem tá ligadinho com nós, né? Eu sei que o Cheto no azulzinho aqui, que eu mando beijo, né? Eu tenho escutado de qualquer maneira nós, né? Ah, tá pensando aqui. Então é o seguinte, o pastor da Luz do Mundo, meu querido pastor lá da Igreja Luz do Mundo, pastor Marcos.
1: Ô,
0: né?
1: Marcos, abraço.
0: O Otanias lá de Goiás, né? Que também tá com nós, pastor também, né? Pastor Renocir, Assembleia de Deus da Missão. Né?
1: Lá de Goiás?
0: Não, esse daqui.
1: Como aquele que teve que.
0: Aquele lá é o Otanias.
1: Vai ver a nota pra internet, né? Tá.
0: Exatamente, né? Pastor Rodrigo da Igreja Anápolis também lá da.
1: Jardim Canadá.
0: Congrega Jardim Canadá. Só o pessoal que está ligadinho com a gente, nossa gratidão também, o pastor Sanzá. É nome difícil de falar, né? E pastor Jusemar também está ligadinho com a gente. Gratidão. E vamos com mais um hino?
1: Um abraço para o meu amigo Valdomiro, lá, mais conhecido como Silvério, lá em da oficina, lá do lado de Assis Tubriani agora, né?
0: Tubriani,
1: um abraço para vocês também, a irmã aí. Ah. Que tá.
0: Da irmã, a esposa dele?
1: Que, a esposa dele
0: tá
1: que
0: tá ligadinho também. Gratidão. Vamos com mais um hino, então. Escolhe de novo, hein? E depois eu vou pedir pra Miriam escolher um hino bem bonito pra nós tocar.
1: Pode ser Cadeira Vazia?
0: Cadeira Vazia. Então, solta lá Cadeira Vazia.

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2: É, beleza, beleza, olha que maravilha. Eu estava lembrando aqui com o colega aqui, com o Cair, o seguinte. Meu amigo lá da Jajamoto, nosso abraço, né? Nosso amigo Jajamoto, né? E também falar em anunciante, né? Um abraço lá pro pessoal lá, o Cláudio Pires, né? Flávio Pires, né? Cláudio Pires. Cláudio também é grande amigo da gente.
3: É o
2: cantor.
3: Cláudio é amigo. É cantor.
2: Mas
3: também.
2: O Flávio Pires, né? Tá aí, tá ligadinho.
3: Lá da Borracharia?
2: Da Borracharia, uhum. Nosso amigão aí. Sempre tá aí.
3: Participando dos louvores,
2: a gente, né? Também dos trabalhos, né? E o pastor lá, Josemar, nossa gratidão por ter acreditado no nosso trabalho. E o trabalho que nós fazemos para as igrejas, não importa a placa, nós não temos aqui, nós queremos placa de igreja, portanto que a gente faz o trabalho, né? Porque o objetivo é ganhar almas para Jesus. Inclusive, com a pregação e com o trabalho que foi feito lá, os louvores e tudo. Domingo lá foi maravilhoso. Foi 12 almas.
3: Foi uma benção. 12,
2: não sei, que eu perdi as contas.
3: Foi uma benção. Acho que foi 12.
2: 12 almas que aceitou Jesus lá. Isso é importante. Além dos que reconciliou, né? Eu sei que eu mesmo orei para um monte de gente, que eu nem lembro quantas pessoas, mas eu contei 12 almas. Né, que aceitou Jesus, foi
3: mais ou menos por
2: maravilhoso,
3: aí.
2: Né?
3: Foi muito
2: foi
3: um bom.
2: Espetáculo, né? E eu fiquei muito feliz por
3: realmente
2: isso.
3: Realmente foi uma benção.
2: Né? Uma benção maravilhosa. Então, se você quiser o nosso trabalho na sua igreja, é só você falar com a gente, né? Aqui, falar com o menino aqui da rádio, que ele vai passar o meu telefone, né? Ou que seja do Clair, né? E nós vamos fazer o trabalho na sua igreja, não importa, placa de igreja, tá bom? Tá dado o recado, então vamos trazer agora uma música escolhida pela nossa missionária Miriam, né? Folha Seca.
3: Folha Seca, deve ser o Jair Pires, né?
2: Jair Pires,
3: Folha Seca, hino conhecido, maravilhoso.

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1: Estamos de volta. Lembrando que o pessoal está pedindo os hinos, nossa gratidão, né? Que está pedindo ao Claudirei, né? Quero ouvir aí o louvor mudo. Louvor mudo, é isso? Mudo e surdo. Mas daí não vai tocar, tá mudo e surdo.
2: Mudo e surdo.
1: Mas vai cantar. Nem vai escutar, nem vai cantar, porque tá mudo e surdo.
2: Alisson Silva.
1: Com Alisson Silva, né? Então tá bom. Daqui a pouco nós manda pra você, que agora eu vou atender o pedido aqui da...
2: Como é que é o nome? Qual é o nome dela?
1: Hã? Alice, né? Ela pediu... Qual que é o hino lá, irmão? Hã? O exilado. A harpa cristã. Quem canta é o... Rafael Oliveira, também que o rapaz que vai me passando as dicas, que eu tô mais por fora que casca de coco.
2: Eu tô mais pedindo que segue de roteiro, esses louvores assim,
1: então tá bom. Glória a Deus, por isso. Então vamos lá, então, com essa hina harpa, que depois nós vamos tocar o do mudo e surdo ali, né? E a gente leva um pouco da brincadeira, mas Deus na frente sempre. Então vamos lá.

0: É, que maravilha. E aí, um programa anunciando Jesus, e já estamos aqui com essa grande missionária, né, Mamília, que pregou domingo, né, lá na igreja de Anápolis, da Vila Miranda, que foi maravilhoso, maravilhoso. E eu quero trazer ela então, que agora você que está em casa, você pode colocar aí uma roupa, pode colocar um copo de água do lado do celular, que seja em cima do rádio, que seja, enfim, onde você estiver ouvindo, porque agora vai vir uma palavra, aquela palavra mesmo de fé, e aquela palavra que você vai resolver muitas coisas de doenças e outras coisas, né? Que eu não vou estar falando, porque a irmã vai estar aí falando e orando por você, beleza? Então, e vamos dar aqui a paz do Senhor, irmã Miriam. Que prazer ter você aqui no programa, grande prazer.
1: A paz do Senhor a todos os ouvintes, né, da programação, anunciando Jesus, glória a Deus, muito feliz e alegre pela oportunidade de estar aqui, uma vez mais, né, trazendo a santa palavra do Senhor, essa palavra que mudou minha vida. Sempre digo isso quando vou ministrar, eu gosto de enfatizar isso, né, porque o evangelho que não transforma o homem tem algum problema. Com o evangelho? Não,
0: com o homem. Com certeza, com o homem, exatamente, você me adiantou. Não cortando você, mamãe, só para o pessoal que está em casa, cada semana eu vou trazer uma pessoa aqui para levar essa palavra, né?
1: Sim.
0: Ou uma pessoa para me entrevistar, enfim, para me conversar com essa pessoa. Agora eu vou deixar os microfones à sua vontade. Você tem aí 15 minutos para você pregar e falar do amor de Jesus, porque esse é o nosso objetivo.
1: Amém. Glória a Deus. Sem perca de tempo, no livro de Êxodo, né? No capítulo 3 e no verso 11, vai nos trazer a história que Moisés diz a Deus: quem sou eu que vá a Faraó e tire do Egito os filhos de Israel? E Deus disse: certamente eu serei contigo, e isto te será por sinal de que eu te enviei. Quando houverdes tirado este povo do Egito, servireis a Deus neste monte. Também nós temos ali em Juízes, no capítulo 6, e no verso 15, quando Gideão pergunta, né, ao Senhor, ao anjo, e ele disse: ah, Senhor meu, com quem livrarei a Israel? Eis que a minha família é a mais pobre da casa de Manassés, e eu o menor da casa do meu pai. Com base nesses dois homens de Deus e nessas duas passagens extraordinárias que os textos nos trazem, eles relatam aqui histórias de homens que não se consideravam grandes coisas. Homens que se chegavam diante do Senhor perguntando como que fariam. Gideão dizia que ele era o mais pobre, o mais pequeno da casa do pai dele. E assim também Moisés

0: Ele disse que não conseguiria fazer isso. E o Senhor disse que certamente eu irei contigo. Essa reflexão eu quero trazer para todos aqueles que se acham incapazes para fazer algo grandioso em Deus. Primeira coisa que nós precisamos entender aqui, não somos nós que fazemos absolutamente nada. O poder de fazer alguma coisa não está em nossas mãos. Então, quando o Senhor nos conduz a algo, é muito grande, isso eu não consigo fazer, nós precisamos entender isso, não somos nós que vamos fazer. É o próprio Deus que vai na frente, fazendo conexões, abrindo caminho, fazendo as coisas acontecerem na nossa vida. Eu me lembro que quando eu aceitei Jesus há anos atrás, muitos anos atrás, o Senhor me fez uma promessa. E Ele me disse que do meu celeiro, muitos celeiros seriam abastecidos. Assim como Moisés e assim como Gideão, eu questionei ao Senhor e falei: "Ah, Senhor, como isso pode ser? Como que eu, sem experiência nenhuma, poderia da minha casa sair alguma coisa boa, da minha capacidade intelectual?" Mas aí, com o passar dos tempos, servindo ao Senhor, eu pude ver e aprender com Ele que não somos nós que fazemos absolutamente nada. Evangelista Emanuel, quem faz é o Senhor.
1: Com certeza.
0: Então, às vezes, a gente se ilude acreditando na nossa própria força, achando que a gente pode fazer alguma coisa. E aí, então, nós falamos para o Senhor: não, nós não podemos fazer, nós não conseguimos fazer. Os medianitas colhiam aquilo que eles não plantavam. Israel plantava e os medianitas roubavam. É muito triste porque você vê o povo de Israel sendo escravizado nesse tempo. O povo de Israel passando por grandes lutas, grandes adversidades, tendo que se esconder para não ser roubado. E Gideão, mesmo sendo convocado pelo anjo do Senhor, ele ainda olha para a pequenez dele, para a falha dele. "Ah, Senhor, não consigo, sou o mais pobre, o mais pequeno, eu não vou dar conta disso, não." E a gente é exatamente dessa maneira. Quando Deus fala conosco, Deus chama. Fala: "Ei, eu tenho uma grande obra para fazer na tua vida, na tua casa, através de você." A gente começa a duvidar do poder de Deus. Assim como foi comigo lá atrás, quando Deus falou: "Eu vou te levar em lugares grandes para levar minha palavra." Eu falei: "Eu? Eu não, Senhor. Eu não consigo. Eu não vou conseguir fazer isso." E o Senhor falou: "Ah, eu vou te levar em lugares que você nunca imaginou para ministrar a minha palavra." E realmente, eu já estive em lugares que eu nunca imaginei. Já preguei o evangelho dentro do presídio, dentro de academia, dentro de hospital, em conferências. Então, assim, em vários lugares. Mas não porque isso está na força do meu braço. Isso está no Senhor. A força vem do Senhor. E é Ele que nos capacita, é Ele que nos dá o suprimento para que possamos vencer. Gideão se achava improvável, assim como Moisés. O mais pobre, o mais pequeno, o menor. E assim nós vamos diante de Deus, com um monte de desculpas esfarrapadas para não fazer o ID, para não pregar o evangelho, para não ofertar, para não dizimar, para não fazer a obra dele. A gente segue com um monte de desculpas. Mas nessa noite eu quero trazer essa reflexão para todos nós. O mesmo Deus que nos chamou é aquele que vai dar a provisão para nós concluirmos a obra dele. Se Ele chamou, Ele vai capacitar. Se Ele deu a ordem, Ele vai prover. Porque às vezes a gente quer fazer a obra do Senhor e a gente fala: "Mas não vai dar certo, não temos condições, ou isso não vai dar." Mas é o Senhor que provê, a obra é Dele, Ele é o dono da obra. Hoje o pastor Adilson falou uma frase lá no podcast que eu falei: "Nossa, essa frase vai dar um corte extraordinário." Ele disse assim: "Não dê a sua vida pela obra. Jesus já deu a Dele. E Ele é o dono da obra. E Ele fará a obra crescer." Ele quis dizer o seguinte: que a gente não precisa se preocupar tanto com as coisas do Senhor, porque Ele mesmo vai se encarregar de prover tudo para a obra dEle, porque a obra é dEle.
1: É, realmente, mano, cortando você um pouquinho, já que essa palavra é uma palavra muito bonita, inclusive no sábado, no domingo lá, eu não me preocupei, porque eu tinha feito um trabalho para... Aconteceu uma coisa e aconteceu outra, né? Porque estava na direção de Deus, só que Deus não abandonou espécie nenhuma. E eu tive muitos problemas, inclusive até com o carro, para ir trabalhar.
0: Que bem.

0: né? Mas Deus colocou tudo dentro da ordem, né? E deu tudo certo.
1: Então, assim como o Senhor foi com Moisés, que não se achava que conseguia libertar aquele povo, assim como foi com Gideão, né, que o povo roubava tudo que eles plantavam, eles não tinham mais paz nem sossego, o Senhor é conosco. Então, às vezes a gente vai estar passando por alguma adversidade, talvez financeira, né, na obra do Senhor, que nem o irmão que faz grandes eventos. Às vezes alguma adversidade que vai até tirar o sono, vai falar, meu Deus, eu preciso resolver isso. Mas o Senhor vai prover.
0: Com certeza.
1: A força virá do Senhor. Ele é o Deus da provisão que cuida dos seus. E quando Ele nos chama, nos capacita, Ele vai cuidando de nós. Eu me lembro uma vez que nós fazíamos, que entra dentro da palavra, fazíamos a obra ali no presídio e nós visitávamos as famílias dos presidiários. E eu orei e falei, Senhor, eu preciso de bíblias e de harpa. Na época, não, eu não tinha condições nenhuma para comprar nenhuma bíblia para mim, quem dirá para um monte de presos, né? E eu me lembro que eu orei e me convidaram para participar de um programa de rádio. O ano era 2017. E eu fui num programa de rádio. E lá naquele programa eu comecei a falar, né, das necessidades que a gente estava enfrentando naquele tempo para fazer a obra do Senhor, que a gente precisava de bíblias e de harpa. E fazia cultos. E começamos ali a testificar isso. E eu me lembro que assim que acabou o programa, um irmão, tocado pelo Senhor, ligou lá e doou uma caixa de Bíblia, uma caixa de harpa. E ele me disse exatamente essas palavras. Ele disse, não se preocupe porque o Senhor vai prover todas as coisas. Vai prover todas as coisas. Então, às vezes você está preocupado com a tua saúde, com a tua condição financeira. Às vezes está preocupado com o teu casamento, com o teu filho, que talvez esteja aí na droga ou no mundo, talvez saiu da presença do Senhor. E eu vim aqui para falar para você hoje que não precisa você ter medo de fazer aquilo que Deus chamou para fazer. O Deus que te chamou para fazer a obra é o Deus que vai te dar suprimento espiritual para continuar nessa batalha. É o Deus que vai te capacitar, vai te mostrar o mar, vai abrir o mar para você passar. É o Deus que vai libertar todo esse povo que está aí se escondendo. Vocês estão entendendo o que Deus está falando? É Ele que nos capacita. É Ele que nos resgata desses lugares. Então confia no Senhor, confia no processo que você está vivendo, nas coisas que você está enfrentando. Às vezes a gente vive numa guerra constante. A gente confia na força do nosso braço e a gente fala, não, eu vou ir lá e vou resolver. Não, mas eu vou dar o meu jeito e vai dar certo. E a única coisa que o Senhor falou ali para Moisés, diga que eu sou o que sou. O eu sou estará contigo. Você vai vencer porque eu sou contigo, Moisés. Gideão, vai dar tudo certo porque eu sou contigo. Miriam, vai dar tudo certo porque eu sou com você. E quando não der tudo certo, Miriam, a paz que excede todo entendimento será derramada sobre você. E você vai compreender as coisas do Senhor. Você vai entender as coisas do Senhor. Porque a gente, nós somos crentes muito mimados. Então nós só queremos servir a Deus quando tudo está indo muito bem. Mas quando as coisas começam a dar errado ou não saírem do jeito que a gente quer, ai, daí a gente começa a fazer pirraça igual criança. Aí a gente já não quer mais fazer, a gente já não se acha mais. Ai, eu acho que não vai dar, não vai ser para mim. Ai, talvez Deus nem se importe, talvez nem Deus nem queira. Mas na verdade isso é só pirraça mesmo. Porque Deus nos chamou para sermos homens e mulheres sarados em Cristo, homens e mulheres cheios do Espírito Santo, que são capazes de obedecer à voz dEle. Deus curando, Deus fazendo ou Deus não fazendo. Se Deus abrir o mar para você passar, meu irmão, Ele é Deus. E se não abrir também, Ele continua sendo. A pergunta que eu quero deixar hoje para você. Se o Senhor fazer isso que você está buscando, você vai adorá-lo. E se Ele não fizer? E se Ele não quiser fazer? E se a vontade perfeita e soberana do Senhor não for a sua vontade? Qual que será o seu comportamento diante disso? Deus continua sendo Deus, independente das coisas que Ele faça ou deixe de fazer. Eu vejo que Jó, em todo o tempo, continuou sendo fiel ao Senhor.

0: Mas nós, essa geração de agora, uma geração Nutella que não pode ouvir não, que tudo tem que ser do jeito que tem que ser. Ah, eu não sei se a gente está preparado para essa conversa. De verdade, eu não sei se a gente está preparado para essa conversa. Que o Espírito Santo de Deus nos ajude, nos capacite e faça-nos entender que não foi Moisés, que não foi Gideão, que foi o próprio Deus que abriu o caminho para eles passar, que fizeram eles vencer a guerra. Então, irmão, irmã, a luta que você está passando, as adversidades que você está enfrentando, é Deus que vai vencer por você. É Ele que vai te dar autoridade, te vai te dar a capacidade para você passar e lá do outro lado você cantar o hino da vitória. Lá do outro lado você olhar para aquilo que você enfrentou, para aquilo que você passou e você entender o propósito e o porquê do Senhor. Porque para todas as coisas existe um tempo determinado. E o tempo do Senhor não é o nosso tempo. Então que nesta noite você vá dormir tendo ciência de que nada, nada do que nós queremos fazer está no nosso alcance ou na nossa força. Por mais que a gente se esforce para fazer alguma coisa, nós não temos capacidade de fazer. Por mais que a gente queira que algo aconteça, por mais que a gente queira transformar a vida de alguém, a gente não pode. A única pessoa que a gente consegue transformar é a gente mesmo. E com detalhe, se a gente permitir o Espírito Santo trabalhar. Mas a gente perde tanto tempo querendo mudar a vida do outro, querendo que o outro seja convertido, que o outro seja salvo, que o outro seja transformado. Ah, eu quero que o outro lá encontre Jesus. Quando na verdade o único poder que temos é de nós mesmos nos moldarmos a Cristo e andarmos de acordo com aquilo que Ele nos ensina. Que o Espírito Santo de Deus nos direcione, nos capacite e nos ensine a humildade de entender que nada somos e tudo é por Ele e para Ele. Amém.
1: Que maravilha. Palavra então da irmã Miriam. Eu deixei ela à vontade porque... eu estou acostumado a fazer entrevista, mas entrevista no rádio, mas quando era assim, não coisas evangélicas, né? Mas eu agradeço muito a irmã Miriam por ter vindo, né? Para trazer a palavra para nós, que isso que é importante para as pessoas que estavam em casa, que, ou que estão em casa, né? Que ouviu aí a pregação da irmã Miriam. E a gente fica muito feliz de ela estar aqui. Muita gratidão, irmã Miriam. Uhum. E eu não tenho assim, como é que diz, fazer pergunta, né? Para a irmã Miriam, essas coisas, né? Mas eu quero que fizesse a pregação. Aqui do nosso programa. Então, muita gratidão. Eu vou trazer aqui a música que ele pediu lá do surdo e mudo lá. Quem canta, irmão? Alisson Santos. Então, surdo e mudo, é isso? Então, vamos ouvir, então, em nome de Jesus.
2: Wagner Sanches, vamos.

0: É, que maravilha, maravilha. Lembrar o pessoal aqui que a partir de quarta-feira que vem, eu vou trazer aqui uma sabatina com o pessoal que são da política, né? Quem quiser vir conosco aqui, é só entrar em contato aqui com a gente, que a gente vai estar atendendo aí vários candidatos também, né? Hoje foi o primeiro dia, foi a irmã Miri que veio aqui. Irmã Miri, vamos orar um pouquinho hoje?
1: Claro.
0: Para nós, pro povo que está em casa?
1: Vamos sim, em nome
0: então,
1: de Jesus.
0: Vamos orar, porque o pessoal que está em casa precisa dessa oração. É com você, irmã.
1: Eu quero que você sintonize o teu pensamento agora no trono da graça. Coloque o seu copo com água na frente do rádio, sua camisa, não sei. Use a sua fé e vamos orar ao Senhor. Senhor, em nome de Jesus, nós estamos aqui, Pai, para apresentar todos os ouvintes da Essência Gospel FM. Senhor, que o Senhor venha visitá-los, entregar a eles aquilo que eles têm buscado de Ti. Que o Senhor venha repreender, Senhor, toda obra contrária contra a vida dos Teus filhos, Pai. Senhor, eu creio que há poder no Teu nome. Eu creio que o Senhor fará coisas extraordinárias e que haverá testemunhos, haverá homens e mulheres se posicionando, Deus, no Seu chamado. Eu creio, Pai, que o extraordinário do Senhor acontecerá sobre a vida deles. E eu repreendo agora toda palavra de maldição, tudo aquilo, Senhor, que não provém de Ti, toda obra de macumbaria, de feitiçaria, toda palavra contrária, Senhor, que seja destruído agora em nome de Jesus. Eu quero abençoar os lares, as famílias, quero abençoar, Senhor, os Teus filhos, Pai. Eles estão ali, Senhor, com o coração aberto, ouviram a Tua palavra e agora querem receber, Senhor, de Ti, Pai, aquilo que o Senhor tem para eles. Perdoa, Senhor, os nossos pecados, as nossas falhas e estabelece o Teu reino dentro de nós. Que nós possamos, Senhor, viver o verdadeiro Evangelho. Que nós possamos, Pai, adorar-Te de verdade, Deus. Muito obrigado, Senhor, pela rica oportunidade de aqui estar mais uma vez falando que o Senhor é bom e que o Senhor é maravilhoso. Em nome de Jesus, eu creio na vitória dos Teus filhos, Senhor.

0: Amém.
1: Amém. É, irmã Miriam, nossa gratidão por você ter vindo, né? Então você pode também já dar a despedida, né?
0: Amém.
1: Porque nós já estamos chegando no finalzinho do programa, né? Pode dar a sua despedida.
0: Amém. Eu agradeço muito pela oportunidade, que Deus abençoe vocês.
1: Amém.
0: E o que precisarem para a contribuição da obra, a gente está aí para servir.
1: Com certeza, um outro evento nós vamos estar te chamando de novo. Amém. Porque olha, foi maravilhoso, viu?
0: Amém.
1: Vou trazer também o Clair para dar a despedida, né, Clair? Que nós estamos chegando já ao finalzinho. Mas temos 5 minutos ainda, né? Dá para nós conversar mais um pouquinho. Fica à vontade, pode sentar aqui. A irmã Mira já liberou espaço para você. Obrigado aí, irmã Mira, muita gratidão. Eu vou trazer o nosso filho, que é bem curtinho, 3 minutos, só dá tempo, né? Dá o nosso tchau depois, né? Vai desaparecer, né? Então, estamos ouvindo.

0: estamos chegando no final do nosso programa e queremos agradecer aqui a Maria Francisca de Lima, lá de Campo Mourão, e também o Alex, lá de perto de Maringá, cidadezinha dele, não sei onde é, mas...
1: O Alex?
0: Perto de Maringá, né?
1: É, pra cá de Maringá um pouquinho.
0: É, não sou nem a cidade dele. Então, nosso abraço, nosso amigo Alex, e também pessoal lá de Campo Mourão. Né? Vamos pra dar os tchau, né?
1: Isso, né? Então, obrigado pro pessoal que acompanhou a nós hoje. Obrigado, agradecido a irmã Miriam, que pregou hoje aqui também com nós, né? Visitou, fez uma visita. Muito obrigado pela presença dela com a sua filha que veio hoje aqui. E uma paz do Senhor pro irmão Cristo Clair e pros ouvintes. Boa noite, né?
0: É isso aí, gente. Nossa, muito obrigado. Nossa gratidão a todos vocês que curtiram o nosso programa e também a nossa querida irmã Miriam. Obrigado aí pelo carinho, por ter vindo. Fique com Deus, eu vou partir. E até quarta-feira, se o mestre permitir.

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0: anjo por trás do balcão. 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O anjo do Senhor anotou meu pedido, separou os itens e acondicionou tudo num pequeno embrulho que cabia na palma da minha mão. Surpreso, perguntei-lhe: Como é possível caber tudo isso aqui nesse pacotinho? O anjo do Senhor respondeu-me sorrindo: Na loja de Deus, não vendemos frutos, apenas sementes.
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2: Assim está escrito na palavra de Deus: Se não fora o Senhor que estivesse ao nosso lado, quando os homens se levantaram contra nós, eles então nos teriam engolido vivos, quando a sua ira se acendeu contra nós. Verso 7. Mas a nossa alma escapou, como um pássaro do laço dos passarinheiros. O laço quebrou-se e nós escapamos. Pode tomar teu assento em nome de Jesus. Pelo entoar do texto e por conhecer a história bíblica, nos sobram três momentos possíveis pelo qual Davi é inspirado pelo Espírito de Deus a transmitir a sabedoria de que homens não conseguiram matá-lo. Primeiro, talvez tenha sido quando ele derrubou Golias, onde homens se levantam, mas Deus está com ele. Ou talvez tenha sido quando Saul perseguiu, ou talvez quando Absalão, seu próprio filho, se rebela contra ele. Se um, se o outro, não importa. O que importa é que, quando o laço se fechou e o cercaram para o destruir, Deus fez o laço se quebrar. E eu quero que você mantenha isso na sua mente enquanto eu introduzo essa palavra no seu coração. O laço se quebrou. Parece que no primeiro momento, quando nós lemos esse texto, que não houve operação divina e não houve operar das mãos de Deus. Porque seria melhor entoado o texto: Deus quebrou o laço, mas não é assim que está escrito. O laço se quebrou. Parece que houve uma força do próprio laço para se estourar. Pela mentalidade humana, quem lê esse texto sem a presença do Espírito de Deus, olha para isso e diz: o laço foi mal feito. Quem armou o laço não armou direito, porque armaram de tal maneira que o próprio laço não suportou a própria envergadura. Só que a resposta para o que acontece no 7, está nos primeiros três versos que eu fiz questão de ler convosco. Se não for o Senhor que estivesse ao nosso lado, ora, diga Israel. Se não for o Senhor que estivesse ao nosso lado, quando os homens se levantaram contra nós, eles então teriam nos engolido vivos, quando a sua ira se acendeu contra nós. Eu sempre faço questão de trazer não apenas o contexto no português, porque pode nos fugir alguns entendimentos, mas quando nós lemos esta palavra no original do Salmo, engolidos vivos e muito mais quando a sua ira se acendeu. A palavra para acender ira é xará. E esta palavra no original seria melhor entendida como algo que está furioso, algo quente que quer queimar. Só que não é um queimar à toa, é um queimar que quer destruir de fora para dentro e consumir aquilo que está do lado de dentro. É como você pegar, juntar vários gravetos no quintal e tacar-lhe álcool naqueles gravetos ou na churrasqueira e colocar fogo em cima. E com o tempo, e eu quero deixar isso bem claro, não é na hora, é com muito passar de tempo, aquela lenha ou aquele fogo ou aquele carvão, perdão, vai se desfazer de se tornar em cinzas. Então é uma luta constante. E quando Davi entoa esta palavra nesse sentido, o que ele está querendo dizer é que os nossos inimigos não nos mataram na primeira. Mas se tem uma coisa que nós podemos dizer deles, é que eles não desistem. Por estarem furiosos, se não vai na primeira, tenta a segunda. Se não vai na segunda, tenta a terceira. Se não vai na terceira, quantas vezes forem necessárias. Vou matar, vou destruir, vou queimar até se tornar cinza. É como um fogo que pega numa churrasqueira. E enquanto esse fogo vai queimando, as cinzas vão

seja ele religioso ou seja ele político no contexto da história, está atacando Davi por não suportar o seu crescimento, não suportar a unção que estava sobre a sua cabeça, e muito mais não suportar a glorificação de Deus, por causa do que Deus estava fazendo na vida do seu servo. Mas há terceiro tipo de perseguição, que talvez seja um dos piores que existem dentro da vida de Davi, é a perseguição que surge de dentro da própria casa. A casa racha e o próprio filho o persegue. Talvez dentre as três perseguições, a que vem de fora, a que vem de quem está de lado e a que vem de quem está de dentro, sejam as perseguições que oprimem Davi. Não importa a direção de onde elas venham, o que importa é que elas estão chegando. E qual vai ser a reação de Davi diante das perseguições? Uma pergunta que eu coloco diante dos irmãos e das irmãs esta manhã. Algo que eu aprendi muito em Marechal através dos estudos teológicos é que não importa quando a luta chega até você. O que importa é o que você se torna quando a luta te toca. O que importa é o que você se transforma quando a perseguição lhe alcança. Tem pessoas que se tornam piores do que os seus próprios perseguidores, tentando justificar os seus atos pela dor que lhe foi imposta. Só que existem outras que não permitem que as perseguições e as lutas as transformem em coisas piores. Eu vou abrir um parênteses e dar um exemplo. Por exemplo, você conhece pessoas que talvez tenham traumas, traumas de infância, traumas do passado, pessoas que sofreram coisas terríveis na mão de amigos, na mão de pessoas exteriores, na mão do próprio pai, na mão da própria mãe, que imprimiu naquela pessoa um trauma tão terrível através de coisas que nunca deveriam ter sido feitas. Mas você vê esta pessoa no dia de hoje e vê que ela se tornou uma boa pessoa, uma pessoa honrada e cheia da presença de Deus. São pessoas que não permitiram que a maldade dos outros as transformasse em alguém pior. Pastor, por que você está indo para esse ponto? Porque Jesus é o maior exemplo disto. Quando Jesus está pregado na cruz do Calvário, Esther, aonde os pregos estão nas mãos, pastores, e nos pés, ele ora para quem está de baixo para cima, olhando para ele, dizendo: se é filho de Deus, desce. Só que Jesus não vai pedir para anjo matar quem está embaixo da cruz, porque o que Jesus está fazendo é expor o que a dor lhe está imprimindo. E se eu posso colocar uma frase para seguir dentro desse contexto, é que a dor, perseguição e luta não transforma caráter se a pessoa não permitir que eles sejam transformados. Dor, perseguição e luta só expõe para fora o que nós já somos do lado de dentro. Por exemplo, no auge da dor de Jesus, ele abre a boca e diz: Pai, perdoa-lhes. Na tua mão eu rendo, entrego o meu espírito. Está consumado. Tinha poder para arrebentar quem está no pé da cruz, mas não usa o que tem. Então nós percebemos que a dor expõe quem Jesus já era há muito tempo. A dor não transforma ou muda ele para pior. A dor só coloca para fora quem ele é do lado de dentro. Eu vejo essa mesma operação na vida de Jó, e eu quero que você caminhe dentro da Bíblia comigo agora, para eu montar esta palavra no seu coração. Porque no auge da dor de Jó, ele abre a boca e diz: nu saí do ventre da minha mãe e nu voltarei para lá. O Senhor deu, se deu é dele, tem todo o direito de arrancar fora. Bendito seja o nome do Senhor. Em tudo isso Jó não pecou, nem atribuiu a Deus falta alguma. Em outras palavras, Jó poderia permitir que a dor que lhe está sendo imposta por permissão de Deus transformasse o seu caráter e o seu ser, a sua mente e o seu coração. Mas ele prefere abrir a boca e adorar, porque não existe dor, luta e perseguição suficiente que possa destruir o coração verdadeiro de um adorador perante Deus. É por isso que quando você vê Jesus conversando com a mulher samaritana, ele não diz que Deus levanta adoradores. Não é assim que está escrito na Bíblia. Sabe o que está escrito na Bíblia? Está escrito na Bíblia, Bruninha, que Deus não levanta adoradores. Deus procura aqueles que o adoram em espírito e em verdade, sim ou não? Então Deus vai levantar pregador, vai levantar pastor, vai levantar cantor, vai levantar músico, vai levantar gente de oração. Agora adorador ele não levanta. Ele procura aqueles que o adoram em espírito e em verdade. E a pergunta que eu lhe faço é: como extrair uma verdadeira adoração de um verdadeiro adorador? Não se arranca azeite de azeitona pedindo azeite à azeitona. Entenderam? Na direita, eu vou falar olhando para a esquerda. Vocês conhecem que não se pede azeite, se extrai azeite, amassando a

própria azeitona. Então uma verdadeira adoração só pode ser extraída no auge de uma dor. Pastor, você está colocando que enquanto não houver dor, provação e luta, eu não posso adorar? Não, porque quem aprende nos piores momentos sabe se comportar nos melhores momentos também. Por isso eu preciso abrir um parênteses para contextualizar, não deixar nenhuma ponta solta. Porque que não seja necessário momentos ruins por toda a vida para eu permanecer numa verdadeira adoração. Sabe por que tem gente que nunca vai sair de prova? Porque só é crente dentro da prova. E imagina Deus olhando para alguém que só é crente dentro da prova e da perseguição, que só sabe adorar e fazer a obra ou segurar no arado quando a prova aperta. Acha que Deus quer perder a alma desta pessoa? É como se Deus olhasse do céu e dissesse: se é na prova que tu funciona, então na prova que tu fica. Vai deserto, vai vale, vai montanha, vai corrente. Pastor, isso não é Bíblia não. Então toma a Bíblia, parênteses está aberto. Vou contextualizar. Já volto em Salmo 124. Tu não lembra de Maria e de Marta orando a Jesus? Porque a oração não precisa somente se dobrar o joelho, porque isso é necessário. Mas uma oração é transferir uma frase, uma pronunciação. As duas fazem a mesma frase a Cristo dizendo: se o Senhor estivesse aqui, o meu irmão Lázaro não teria morrido. Mas a reação de Jesus perante a mesma oração é diferente. Reparou que muitos de nós fazemos as mesmas orações no mesmo lugar, para o mesmo Jesus, mas as respostas são diferentes? Eu quero perguntar a você, por que a resposta de Jesus para uma é: vai ter mais fé, eu sou a ressurreição e a vida, eu cheguei, o negócio melhora. Para outra é: me mostra onde está o morto que eu vou levantar ele agora. Como é que a resposta de Jesus é uma para um e a outra para outro? Será que Jesus faz acepção de pessoas? É óbvio que não. A resposta do porquê Jesus levanta Lázaro para a frase de uma e não levanta Lázaro para a frase de outra, e que fique muito explícito a quem está me olhando de olho arregalado: o lugar é o mesmo, o Jesus é o mesmo, a oração é a mesma, o poder é o mesmo, mas uns vão receber, outros não. Pastor, por que que um recebe e outro não? Vou contextualizar, sei que vai ficar difícil agora nesse momento, mas lá vai. É porque a ressurreição de Lázaro não começa quando Lázaro morre. Pastor, é o quê? Porque a ressurreição de Lázaro, e você entende lendo o Evangelho de João, depende muito mais da reatividade de Maria e de Marta do que falta de poder em Jesus, porque nunca faltou poder em Jesus. Mas Jesus sempre deixou claro: vai que a tua fé, não meu poder. Porque não falta poder em mim, falta fé em ti. Estou sentindo Jesus aqui na minha boca. Vai porque a tua fé te salvou, sim ou não? Então, pela reatividade, compreendemos que Jesus está tratando algo dentro do texto. E entre parênteses aberto, porque Jesus está mandando falar, vou dizer que as provações de Jó são explicadas no último capítulo, aonde está escrito: antes eu conhecia Deus de ouvir falar. Agora, depois das provações, é que os meus olhos estão vendo Ele. Então, peraí, o que ele está dizendo no último capítulo, aqui no capítulo primeiro, aonde ele está adorando, servindo, sacrificando, oferecendo sacrifício, só conhece de ouvir falar. Como é que eu adoro quem só conheço de ouvir falar? Como é que eu canto para quem só conheço de ouvir falar? Para quem eu ministro se só conheço de ouvir falar? Só que depois que a provação aperta e esmaga Jó, Jó ainda não tem nada, porque só vira o cativeiro no verso 10, e estamos no verso 5 do 42. Ele abre a boca dizendo: tem nada, ainda não tem ouro, ainda não tenho prata, meus filhos ainda não estão de volta, a doença ainda está no corpo, mas pelo menos eu conheço quem Deus é e Deus conhece quem eu sou. Então, no auge da luta de Jó, ele tem relacionamento e intimidade com Deus que o chamou. Traz esse contexto para dentro de Marta e Maria, que eu preciso mergulhar agora em Salmo 124. O contexto de Marta e Maria é: se Lázaro não morreu, para que sentar nos seus pés? Só que quando Lázaro morre, todo mundo vem até aquele que pode ressuscitá-lo. Ei, Jesus doeu, curou. Glória vai sumir, não tem problema. Por que não veio quando Lázaro ainda estava vivo? Por que teve que morrer para buscar Jesus? E a pergunta que eu vou fazer a ti é: Jesus tem
poder. Ele vai ressuscitar, ele vai fazer, vai consertar a porta, vai abrir.

tranquila, mas qual será a sua reação quando o morto ressuscitar? Olhará para Jesus e dirá: muito obrigado, estou indo embora com meu milagre? Ou ficará sentada nos pés dele por não depender de momentos ruins para se relacionar com o mestre? Então permita-me contextualizar. Existem espremidas que arranquem o verdadeiro óleo. E se existe uma coisa dentro da Bíblia que eu posso explanar a voz, entrando de cabeça no verso 7, é que fogo de Deus, e Jesus, eu gosto, como eu amo a sua palavra, não é Espírito de Deus. É sim, pastor, quando o fogo desce, o Espírito toma. Espírito é óleo, fogo é glória, fogo é poder. É por isso que tu vê Moisés olhando para o cume do monte e vê a glória de Deus manifesta como uma chama de fogo. E chama de fogo desce na cabeça de quem estava em Atos 2. Eu sei que existe diferença entre glória e poder, mas quando alguém acendia a lamparina, não era igual um botão que aperta na parede hoje em dia. Era óleo, azeite dentro e fogo fora. Azeite dentro e fogo fora. Azeite dentro e fogo fora. Azeite dentro e fogo fora. Eu preciso colocar esse ponto aqui bem claro dentro da mensagem. Pastor, por quê? Porque Deus acende fogo, acende. Tem fogo no culto? Tem. Só que o culto não começa quando a gente entra aqui na igreja. O culto começa lá dentro da nossa casa. Você já vem aceso para dentro da igreja, percebe? Se nós já chegamos acesos dentro da igreja, tem que ter óleo sustentando fogo, sim ou não? Quero colocar diante de vós. Verso 7, se você puder dar uma olhada, não estou preocupado em arrancar o seu glória. Mas veja o que está escrito no verso 7. Nossa alma escapou como um pássaro do laço do passarinheiro. O laço se quebrou e nós fomos livres. Eu vou repetir o que eu falei há 15 minutos atrás. Parece que no primeiro momento não é Deus quem quebra o laço, mas é Deus que está quebrando o laço. Pastor, como é Deus que está quebrando se eu não vejo escrito a mão de Deus quebrou o laço? Porque, com carinho, Deus nem precisa tocar para fazer. É uma palavra de comando e as coisas acontecem. Por exemplo, vou voltar em Marta e Maria. Você lembra quando Jesus se apresenta no ambiente? Quando a pedra é retirada, Jesus não olha para dentro e diz assim: Lázaro, ressuscita. Tu viu ele fazendo isso? A palavra de Jesus é: ah, já está vivo, sai para fora. Ficou vivo quando então, pastor? Existem pessoas que dizem: se não tirar a pedra, o milagre não ressuscita. Quem é a pedra diante dele? Você acha mesmo? A pedra só impede o milagre de se apresentar no público, mas não impede ele de acontecer no secreto. Grave isso aqui que eu acabei de falar agora. Porque, irmão, com carinho, foi Jesus quem bateu no peito e disse assim: eu não preciso invocar vida, eu sou. É só eu chegar. Cheguei morto, levanta. Senti ele aqui. Cheguei, laço quebra. Cheguei, porta abre, muralha cai e a corrente desfaz. Cheguei, maldição rebenta, entende? A presença dele é suficiente para arrebentar a cadeia, quebrar a maldição, derrubar a muralha, abre porta, repreender demônios. A presença dele é suficiente para fazer aquilo que não podemos. Se a presença dele é suficiente, começamos a entender o contexto do verso 7. Não esqueci do fogo, fique comigo. Quem não me ouve, diga glória a Deus. Então tome Bíblia. Deus quebra o laço. E o laço se quebra aqui é esse contexto. Esse laço aqui não é uma cordinha amarrada. Olha aqui para o pastor Jonathan. É como se fosse um pedaço de madeira. Existe uma rede ou um recipiente que embala e aprisiona o pássaro debaixo dele. Isso se arma sozinho. Quando o passarinho pisa lá dentro, o próprio laço se arma e aprisiona ele. Só que olha o que é engraçado. A nossa alma escapou. O que Davi está dizendo é: eu não estou do lado de fora vendo o laço quebrar ali. Eu já estou no laço. Senti Jesus falar na direita, vou falar olhando aqui. Eu já estou morrendo, já está quebrando tudo. Mas quando eu estava morrendo, o laço quebrou. Que força é essa que quebrou aquilo que me aprisionava?

você é essa que arrebentou aquilo que queria me destruir. Eu sei que fosse essa. Alguém vai entender lá atrás, quer ver? Lembra de Jericó? Que o povo está rodando uma, duas, seis, e na sétima dá sete voltas, pois é encontrar as ruínas da cidade. Sabe o que, que os arqueólogos encontraram nas ruínas? Lembra que a Bíblia diz assim, que disseram à mulher, fica na tua casa, porque nós vamos entrar e arrebentar tudo. Aí a Bíblia diz que a casa dela ficava em cima da muralha, sim ou não? Aí depois se rebenta, a muralha cai. Depois que a muralha cai, alguém diz, agora vai lá e tira ela. Como é que tira ela se a casa está em cima da muralha? A muralha já caiu. Gostei do riso dele, é riso sincero. Eu sei como. Os arqueólogos encontraram algo que há muito tempo já era estudado. As muralhas de Jericó não eram feitas apenas de um muro. Eram dois grandes muros. Um por dentro e outro por fora. A palavra dizia em cima do muro é melhor entendida como entre muros. Então a casa de Raabe está entre as duas muralhas. E as duas muralhas têm nome. Qual é o nome das duas muralhas, pastor? Eu sei que tu vai lembrar desse versículo. Deus é o nosso refúgio. E mais o quê? Está aí os nomes. Por que que denomina refúgio e fortaleza? Porque refúgio é a muralha exterior. Tu está correndo do inimigo, é o teu primeiro refúgio. Vou entrar aqui. Só que se a muralha exterior cair, ainda tem a fortaleza do lado de dentro. Quando ele coloca que Deus é refúgio e fortaleza, o que ele está dizendo é, Deus te guarda fora. E Deus te guarda dentro. Só que aquelas muralhas não suportaram porque não eram de Deus. E aquilo que não é de Deus cai, arrebenta. Estou chegando no fogo, pastor Camilo. Por que aquilo que não é de Deus cai e arrebenta? Percebeu que eles estavam andando assim em volta da muralha? 10 minutos e eu entrego o que Deus mandou e a gente ora. Está andando e quando eles dão um grito, a muralha, dizem os arqueólogos, não caiu para fora. Porque se cai para fora, mata os israelitas. Mata os hebreus. Não caiu para dentro. Se cai para dentro, impede eles de avançar para dentro da cidade. Ela cai para baixo. Eu vou te fazer uma pergunta, porque todo mundo aqui já viu um muro na vida. Já viu um muro cair para baixo sozinho? Gostei do riso dele de novo. Está ligado comigo na palavra? Porque quem faz uma força de dentro para fora, derruba ele para fora. Quem faz uma força de fora para dentro, entendeu? Derruba ele para dentro. Só que naquele dia não foi ninguém de fora. Não foi ninguém de dentro. Foi alguém do alto. Que fez assim. Vai, Israel. Vai, Israel. Tu entende? Que existe uma força que derruba a muralha para baixo. Deus arrebenta aquilo que impedia a Israel de alcançar a vitória. Existe uma força operando que arrebenta o laço, que arrebenta a muralha. Que força é esta, pastor? Não é uma força de fora para dentro. Não é uma força de dentro para fora. É uma força de cima para baixo. Ah, eu gostei de trazer vocês até aqui. Pastor, por que é uma força de cima para baixo? Porque esta força de cima para baixo é a única força que arrebenta aquilo que não é dele, mas conserva aquilo que é dele. Céu, 8 minutos e estou terminando. Percebe dentro do texto que eu fiz questão de ler no hebraico. A ira dele se acendeu contra nós. Lembra dos gravetos no álcool com fogo que eu falei a vocês até virar cinza? É porque eles acendem fogo. Mas meu Deus também é Deus de fogo. E que fogo é esse, pastor? É diferente. Porque esse fogo que Deus acende, não é o fogo que eles acendem. Eu vou tomar as palavras proféticas do pastor Camilo aqui esta manhã. E faço a voz menção de que realmente os trancadores de fogo de Deus estão para cair por terra. Pastor, por quê? Porque tem gente que não acredita mais em fogo de Deus, não, você sabia? Tem gente que fala que tudo é fogo do inferno, mas a palavra foi clara, ele

Jesus pode batizará com Espírito e, não ou, e fogo, porque Espírito é óleo, que sustenta o quê? Alguém entendeu ali, tá ligado comigo na palavra? Então, para ter fogo tem que ter o Espírito, que é óleo. Só que o fogo de Deus é diferente. Não dê essa volta para chegar na ira, se acendeu porque está incendiando. Pastor, por quê? Porque fogo deles nos destrói, mas o fogo de Deus é igual na sarça. Está pegando na sarça, mas a sarça está lá viva no meio do fogo. Fogo de Deus é igual a fornalha. Estão andando lá dentro, mas o fogo não queima. Fogo conserva aquilo que é dele, se é de Deus, mas destrói aquilo que não é de Deus, percebe? Então, para nós resistirmos ao incendiar dos nossos inimigos, precisamos de um fogo mais forte que o fogo deles. Pensou que eu ia terminar no Salmo 124 mesmo, mas lá vai. Pastor, qual é o fogo de cujo qual nós precisamos? Eu tentei achar aqui, mas na correria eu consegui encontrar. Olha o que Jeremias falou no capítulo 20. Eu pensei, não me lembrarei mais dele. 5 minutos e termino. Não falarei mais o nome de Deus. Em outras palavras, Jeremias está falando, cansei de pregar, cansei de ir para consagração, cansei de orar, cansei de cantar. Não canta mais comigo. Só que ele continua, porém, a sua palavra foi como fogo ardente, aprisionado e encerrado em meus ossos. Eu estou cansado de tentar lutar contra esse fogo. Tem dois fogos. Se trouxe para esse caminho de propósito mesmo. Quem não queimar no fogo de Deus agora, vai queimar no fogo do inferno na eternidade. Mas todo mundo vai passar por um fogo ou outro. Eu lhe convido a queimar no fogo de Deus agora. Pastor, como se queima no fogo de Deus agora? O que ele está dizendo? Tem fogo aprisionado nos meus ossos. Eu estou cansado de tentar lutar contra esse fogo. Só que lembra que eu li no Hebraico em Salmos, que o fogo deles está aceso. É como graveto com algo que pega até virar cinza. Esse aqui é diferente. Pastor, por que esse aí é diferente? 4 minutos. Porque a palavra utilizada para incendiar dentro do texto de Jeremias é ba'iar. Que palavra é esta, pastor? É queimar até consumir, acender, ser acendido, começar a queimar e estar aceso, queimar, consumir. Então nós compreendemos que esta palavra aqui, utilizada por Jeremias, não é só um álcoolzinho que acende rapidinho e depois apaga. Tu tem que ficar lá, vai, pega, vai, por favor, pega, pega. Então, verdadeiramente, nós entendemos que isso aqui é muito mais profundo. Seria melhor trocado, eu vou usar o meu exemplo, 4 minutos e 30 segundos. Eu um dia recebi algo do meu pai. Meu pai, que trabalhava lá na Fiocruz, já está aposentado. E o pastor João me entregou algo, pastor Elizabeth, nas minhas mãos. E falou assim, meu filho, isso aqui é querosene. Isso não é álcool, isso não é gasolina, isso é querosene. Eu, tá bom, pai, para que serve? Para tocar fogo lá no teu quintal. Aí eu fui, peguei aquele galão de querosene e fui para casa. Reuni os galhos depois de capinar, botei tudo, deixei secar. Eu não sabia como querosene funcionava, então eu toquei tudo. Ele já viu querosene pegando fogo. Quando eu terminei de lamber tudo com querosene, eu falei, ah, deve ser igual álcool, né? Joga o fogo e pega, risquei o fósforo, joguei, não pegou. Joguei outros, não pegou. Aí, querosene é fraquinho, demora a pegar, né? É, fica lá, vai, pega, mas não pega. Mas depois, quando eu cheguei pertinho, pega, meu filho, que eu risquei, botei devagarinho. Aí ele começou. Eu senti o calor varoso, eu comecei a me afastar para trás. Ninguém tinha me avisado que querosene queimava daquele jeito. E para apagar aquele manto de mistério, ninguém conseguia apagar. A chama chegou a 7 metros de altura. Pastor, como é que tu sabe que eu estou botando no quintal? Minha casa tem 6 metros e a chama passou do segundo andar. Até hoje o beiral de isopor, 4 minutos e termina, está queimado. E as árvores em volta morreram um dia. Ficou pegando quase 1 hora e meia, 2 horas aquele fogo lá. Enquanto tinha tronco de árvore, ele estava lá. Enquanto tem lenha, ele está lá. Percebeu?

esse fogo é diferente. Porque a palavra utilizada por Davi acerca do fogo dos teus inimigos é álcool. Joga, pega rápido, mas rapidinho apaga. Acabou. Joga, pega rápido, mas rapidinho termina. Acabou. Agora o fogo de Deus utilizado por Jeremias é algo difícil de pegar. Mas quando pega, eu quero ver quem tem o extintor. Tá para nascer o homem, a mulher, que vai ter a capacidade de apagar fogo que Deus acende. Alguém vai entender aqui na minha retaguarda, quer ver? Pastor, eu quero esse fogo, porque esse fogo vai combater o fogo aceso pelos nossos inimigos. Vai. Já entendeu onde eu estou querendo chegar, né? Como eu consigo esse fogo, pastor Jonathan? É porque ele não vem de fora para dentro. Bruno entendeu. Ele não vem de dentro para fora. Ele veio um dia, tô fechando a Bíblia, quando Jesus grandão da Galileia disse assim: vocês querem fogo? Queremos! Vocês serão minhas testemunhas em Jerusalém, em Samaria, confins da terra. Vai pregar, vai cantar, expulsar demônio, fazer a obra. Só que não dá para fazer lá se não tiver fogo. Quer fogo? Quero ficar em Jerusalém. Até que do alto, não de fora, não de dentro, do alto, seja revestido de quê? Eu não te pedi isto até agora. Vou te pedir a primeira e última vez. 2 minutos e a gente ora. Tu que levantou as mãos para dar glória. Posso pedir para tu pegar a mão de quem está do seu lado com carinho e respeito. Pastor, não gosto de pegar na mão de quem está do meu lado. Para com esses negócios aí. Vai reclamar com Paulo quando tu chegar no céu. Foi ele que falou para Timóteo: Timóteo, meu filho, diz Paulo, desperta o dom que há em ti, que tu só tem. Então para de reclamar, só tem, porque eu impus a minha mão e te toquei na cabeça. Te toquei, você recebeu. Te toquei, você recebeu. Te toquei, você recebeu. Pegou? Porque te tocar, você recebe. Porque Espírito Santo de Deus. Ah, Jesus, que vontade de sair correndo. Não desce mais. Como desce quem já desceu em Atos 2? Já desceu há 2000 anos. Se já desceu, não vem mais do alto. Agora está dentro para fora. Por isso, quando tu pega nas mãos de quem está do seu lado, tu não está pegando só na mão dos seus irmãos, tu está pegando também na mão do Espírito que habita nela. Eu lhe convido a 1 minuto, o último que eu tenho agora, a você abrir a sua boca e se relacionar com Jesus, que está falando na boca do profeta. Agora nós vamos descobrir se tu está preocupado com os teus afazeres daqui a pouco, ou se tu larga a flanela e a vassoura para sentar nos pés dele aqui dentro. Eu vou te dar 1 minuto para tu tocar óleo na cabeça e deixar fogo pegar aqui dentro. O laço vai quebrar. O fogo dos inimigos vai apagar. Terremacalai, ó Serremaia. E Deus vai incendiar. 60. 59. É 1 minuto, não é? 58. 57. 56. 55. 54. Alabadaraca, torre maior do que ideia. 51. 50. 49. 48. 47. 46. Acabou de descer aqui dentro uma coluna de fogo vindo da glória. Ele está lá paradeando por todos os lados. Aonde houver um pentecostal de boca aberta, toca brasa nessa fogueira.

39, 38, 37. Olha o laço quebrando na minha direita. 34. Era pra eu estar morto, eu vou dar glória mesmo. 32, 31, 30, 29, 28, 27. Um terremoto de glória está tomando conta desse ambiente. Dezenove, dezoito, dezessete, dezesseis. Segura, meus amigos. 15. Para ninguém dizer que foi por causa dos meus amigos e irmãos que Deus está usando ali no instrumento. 12. Para ninguém dizer que foi porque o pregador gritou. 11. Mas é o fogo que quebra o laço que veio do alto. 10. Olha o sinal de glória que Deus dá aqui dentro de Vila Ponto Chique esta manhã. Ó! 9. 8. 7. 6. 5. Anaioteia, ratacote, rebadarauba. Nalaia, santo, guiteia, rapá. Toqueia, ralaioteia, rafá. Dugiteia, manarauá, sendo reba. Alaia, taia, caiote. Um mistério. Varão que passeia entre nós. Entre a rataia. Eles tentaram incendiar-se contra vós, mas o fogo do Espírito é maior e o laço se quebrou. Quem pode esta manhã, fique sobre seus pés em nome de Jesus. Aleluia! Aleluia! Aleluia! Aleluia! Aleluia! Aleluia! Toque azeite nesta lenha e deixa o fogo pegar. Quanto tempo tu não fala em línguas estranhas, hein? Quanto tempo tu não deixa Deus te levar nos mistérios? Quanto tempo tu não canta a língua do lugar onde tu vai morar? Pastor, eu nem tento, pode receber ela agora. Eu queria convidar esta santa e sagrada igreja a orar comigo nesse momento. Eu devolvo o microfone a quem é de direito agora. Você pode estender as suas mãos em forma de receber. Assim é adorar, é empreitar, assim é receber. Permita-me abençoá-los esta manhã, debaixo desta palavra. O fogo deles pode estar aceso, estão rangendo dentes. Mas se tem uma coisa que eu aprendi em Jericó, ao ler a palavra de Deus, é que quando trancaram a cidade, porque se tem muralha tem que entrar para o lado de dentro, sim ou não? Como é que entra se tem muralha? Por portas. Aí lembra que a palavra de Deus diz, mas a cidade se mantinha fechada e trancada. Como é que entra na porta se aquilo que Deus falou que é meu tem homem trancando? Porque o rei falou, passa a chave, esse povo não vai entrar aqui dentro não. Aí Deus chama o povo e fala assim, estão pensando que mandam. Já que trancaram a porta para vocês não entrarem, eu vou pegar quem trancou a porta, eu vou pegar a chave, eu vou pegar os soldados que estão na porta, eu vou pegar a muralha, a cidade, receba na tua mão. Se tranca a porta, eu derrubo a muralha. Ah, tu vai entrar nesse manto de mistério. Não adianta se incendiarem contra ti, o fogo que está em ti é mais forte. E o laço será quebrado agora. Você pode fechar os seus olhos e estender as suas mãos em forma de receber. Existem portas que foram trancadas.

0: A fúria dos teus inimigos está acesa. Mas esta manhã Deus acende esse povo como uma tocha viva. Quando tu pisar, o laço vai quebrar naquele emprego. Quando tu pisar naquela escola, universidade, vai quebrar na tua frente. Eles já estão até maquinando, até armando. Vamos chutar ele para fora, vamos chutar ela para lá. Mas na hora que tu botar o pé, vai cair cavaleiro, vai cair cavalo, vai cair soldado, vai cair rei, vai cair muralha, o laço vai quebrar, o fogo vai pegar. Em nome de Jesus, esta manhã, eu profetizo sobre vós. Que nenhuma ferramenta preparada contra ti prosperará. Ele queima os carros no fogo, quebra o arco e corta a lança. Deus, que está sentado no trono de glória, eu elevo a minha voz a ti esta manhã. E Senhor, invoco o teu nome em nosso meio. Senhor, existem laços armados para tragar esse povo. Existem vales preparados para arrebentar casas. Senhor, existem maquinações demoníacas nos corações dos nossos inimigos. Pessoas ruins, mentes maldosas, corações sombrios que querem destruir, aniquilar, matar o seu santo povo. Mas Senhor, é esta manhã, enquanto o teu povo se coloca na sua presença, visita agora aquele trabalho, visita agora aquela empresa, visita agora aquela sala de reunião, visita agora aquele leito de hospital, visita agora aquela esquina, aquela rua, vai agora naquela faculdade, vai naquela reunião de família. Senhor, eu não sei se a ameaça é de fora, é do lado ou é de dentro, mas eu sei que o laço vai quebrar. E nós sairemos voando do outro lado. Senhor, eu coloco este povo nas tuas mãos. E os abençoo esta manhã, profetizando vitória. Que nenhuma ferramenta preparada contra eles prospere. E que o laço seja quebrado agora. Pelo poder que há no nome de Jesus. E quem crê, diga amém. Deus os abençoe em nome de Jesus. Eu agradeço a minha rica oportunidade. Amém.
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faça-se a tua vontade, se não aceita como é. Não digas assim na terra como no céu, se duvidas da existência do inferno. Não digas o pão nosso de cada dia, se não te preocupas com quem tem fome. Não digas perdoa as nossas ofensas, se guardas rancor de teus irmãos. Não digas livra-nos do mal, se amas o pecado. Não digas amém, se não entendes e não dás crédito às palavras do Pai Nosso. Às vezes, refletir em tempo pode fazer a diferença entre a vida ou a morte eterna. Sempre, a decisão é nossa.

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1: O túmulo de Jesus. Quando visitamos um cemitério, encontramos muitos túmulos e sepulturas, monumentos de mármore enfeitados e canteiros floridos. Muitos personagens históricos foram sepultados com honrarias e em belos monumentos, tendo seus nomes e feitos gravados em mármore ou esculpidos em bronze, mas sempre com a frase "Aqui jaz". O túmulo de Jesus é diferente de todos. Está vazio e aberto, pois o próprio anjo pronunciou: "Ele não está aqui, ressuscitou como havia dito", mostrando ao mundo a vitória do nosso Redentor. A ressurreição de Jesus é a garantia da nossa ressurreição.

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5: Aí, a temática que eu coloquei aí, coloca aí para os irmãos acompanharem a temática que nós colocamos. Está aí, o negócio é crer. Diga comigo bem forte, o negócio é crer. Mais uma vez, bem forte. Muito bem. Queridos, na introdução eu coloco que crer, o que é crer, pastor? Crer é um ato de fé. Está aí. Crer é um ato de fé. E grandes possibilidades, escuta o que eu vou dizer, eu vou falar paulatinamente para que você entenda. Grandes possibilidades e milagres só podem acontecer quando nós acessamos os céus pela fé. Ninguém acessa Deus, só um pouquinho de retorno. Ninguém acessa Deus, ninguém acessa a fé ou os céus, se não for pela fé. Existem crentes que não vivem o sobrenatural, o espiritual e milagres, porque não acessam os céus pela fé. Vocês se lembram que Deus chamou Abraão em Gênesis 15? Porque você tem a história de Abraão, do capítulo 12 ao 25 de Gênesis. No 25 você tem a morte de Abraão. Mas quando você olha para a história de Abraão, do 12 a 25, esse patriarca, Abraão vivia pela fé. Gênesis 12, partiu Abraão sem saber para onde ia, porque ele decidiu andar pela fé. No capítulo

De número 15, Abraão pensa que quem será o herdeiro é o seu servo Damasceno Eliezer. Mas Deus diz para ele: Abraão, eu sou teu escudo, eu sou teu galardão. E Deus diz: viva pela fé. O verso 6 diz assim: creu Abraão, teu escudo. Eu sou o teu galardão. E Deus diz: viva pela fé. O verso 6 diz assim: creu Abraão no Senhor, e isso lhe foi imputado por justiça. Creu Abraão no Senhor. Abraão não alcançou nada pelos olhos físicos. Tudo que Abraão teve, ele alcançou pela fé. Ele viveu pela fé. E se você pegar o capítulo 22, ali está o sumário da vida de fé de Abraão. Quando Deus lhe pede o seu único filho, ele não hesita, ele não duvida, ele não questiona. Porque fé madura, escutem bem, os cristãos brasileiros estão aprendendo a fé emotiva, estão aprendendo a fé que pede coisas. Estão aprendendo a fé do ver para crer. Mas a fé de Abraão não era mais a fé do ver para crer. A Bíblia diz que quando Deus lhe pediu o filho, agora a fé de Abraão estava madura. Fé madura não se desespera, fé madura não se apressa, fé madura não pressiona Deus na parede, fé madura se aquieta. Salmo 46 está escrito: aquietai-vos e sabei que eu sou Deus. Quando você vê um crente desesperado, quando surge um problema, uma luta, a fé dele não é ainda madura. Porque quem tem fé madura, deixa com Deus. Quem tem fé verdadeira, deixa com Deus. Porque em Lucas 1:37 está escrito: tudo é possível ao que crer. Então, existem crentes que têm uma fé, mas não é a fé verdadeira, a fé madura. A fé madura, meus irmãos, ela se aquieta, ela descansa. Por isso que no Salmo 40 nós temos: esperei com paciência. Só espera com paciência quem tem fé madura. Essas igrejas que colocam os crentes em loucura, em desespero, peça, grite, corra que você vai receber, isso é falta de fé. A fé sossega nos braços do Pai. Salmo 131, o salmista escreve: eu quero estar como uma criança desmamada no braço da mãe. Esse é o nível de fé que eu peço para Deus todos os dias. Eu não quero uma fé de desespero, eu não quero uma fé cega, eu não quero uma fé vacilante. Eu quero uma fé que crê contra a esperança. Quando você lê Romanos capítulo 4, a Bíblia diz que Abraão acreditava que até da morte o Senhor poderia ressuscitar o seu filho. Ele creu contra a esperança. Eu estou pedindo a Deus pela palavra a cada dia, e eu estou compartilhando isso com vocês, porque eu quero que ele me leve juntamente com a igreja para um nível de fé, que ainda que tudo se acabe, nós vivamos como Abacuque. No capítulo 3, 17 e 18, ele diz: ainda que não haja gado no curral, ainda que não haja fruto na vide, ainda que o produto da oliveira minta, ainda que as ovelhas sejam espalhadas da sua malhada, todavia eu me alegrarei no Senhor e exaltarei o Deus da minha salvação. Eu estou pedindo o nível de fé de Jó. O Jó viveu uma fé que ele não se desesperou. Jó teve palavras grosseiras, mas nunca para com Deus. E no meio da crise, ele abriu a boca, 19, 25, e disse: eu sei que o meu Redentor vive. Quem aqui está certo de que o

meu Deus vive, só quem crê nisso. Então por que que você se desespera quando o médico dá um diagnóstico? Então por que que você se desespera quando algo falha? Isso mostra fé imatura. Então escute o que eu vou dizer aqui nesta noite. O escritor aos Hebreus diz que não tem alicerce maior do que a fé. Um prédio é sustentado pelo alicerce embaixo. Hebreus 11, 1 diz, a fé é o quê? É o firme fundamento das coisas que se esperam e a convicção das coisas que se não veem. A fé. Imagine construir um templo como esse. Não é a parede que sustenta, não é a cor bela, não são os vidros. Esses apetrechos não seguram essa casa. O que segura essa casa são os alicerces. E a fé é um alicerce. Se você jogar tudo o que você tem no alicerce da fé, você vai viver crendo que Deus faz o impossível acontecer na sua vida. Só quem crê, diga glória a Deus. Vira para o irmão que está ao teu lado, para Deus começar a mexer contigo e com ele, e diga, viva pela fé. Agora diga para ele, meu irmão, não, diga com autoridade, meu irmão, o negócio é crer. O negócio não é ganhar dinheiro, porque o dinheiro pode estar hoje na sua mão, amanhã cai. O negócio não é ter fazenda, hoje está com você, amanhã você perde. O negócio não é ser famoso, porque qualquer hora você pode ter um AVC, pode morrer. O negócio é ter fé. E há três dimensões, eu coloco aí na introdução, há três dimensões da fé, se vocês observarem isso. Biblicamente a fé, ela é definida em três dimensões. A primeira dimensão é que você tem que crer em Deus, em Cristo e na sua palavra. Está aí, olha aí. Está aí no ponto 1, confiança em Deus, em Cristo e na sua palavra. Vocês se lembram que a mulher de Mateus 15, 28, a mulher sirofenícia, Jesus olhou para ela e disse, mulher, grande é a tua fé. Seja feito isto para contigo. Palavra de Jesus. Está aí. A Bíblia diz em Marcos 11, 22, do 24, tendes fé em Deus. Então a primeira dimensão da fé, olhe para cá para você entender. A primeira dimensão da fé é você crer na palavra de Cristo. A primeira dimensão da fé não é você ter fé na fé. Tem gente que tem fé no homem. Ah, eu acredito que se o pastor Azel impor as mãos eu vou ser curado. Só se Deus te revelar, mas não tenha fé em mim porque eu não posso te curar. Tem gente que tem fé na fé do irmão do fulano de tal. Você tem que ter a fé em Deus, porque o mesmo irmão que está ali, ele precisa de Deus para curar. João 15, 5, Jesus disse, sem mim nada podeis fazer. Então, em primeiro lugar, se você está aqui esta noite e quer entrar na dimensão da fé, você precisa crer em Deus, crer em Cristo e na palavra dele. Essa é a dimensão. A segunda é você crer na obra redentora de Cristo. Olhe para cá. Não adianta você ir a uma igreja, ouvir um pastor pregar, e ele canta hino bonito, ou você se emocionar. Se você não acredita na obra redentora, a cura ou talvez o emocional seu que está ali, isso não vale nada. Porque Deus não se importa com o emocional. Deus se importa com a palavra que liberta. Então não se iluda só com alguém que se emociona, que chora. Você tem que entender que a segunda dimensão da fé, queridos, é confiar na obra de Jesus. Olhe para cá. Se você sabe que é salvo, se você tem consciência que é crente, se você tem consciência que Jesus já te salvou, você não tem medo de demônio, você não tem medo de feitiço, você não tem medo do amanhã. Você não tem medo de nada, porque você sabe que o Cristo da cruz do Calvário, ele já te deu a vida eterna, e a Bíblia diz em Romanos 8, primeiro, nenhuma condenação há para os que estão
em Cristo Jesus. Crente assombrado com medo de saci pererê, com medo de sapo e com medo de feitiço, nunca conheceu Jesus. Porque a Bíblia diz que ele nos tirou do reino das

Ah, irmãos, fé sem doutrina não vale nada. O irmão que tem uma fé apenas para ver coisas poderosas, mas não gosta da doutrina bíblica, essa fé dele não vai ser uma fé pura. Porque a fé pura vem pela doutrina. Você tem que amar ler a Bíblia, você tem que amar ouvir a palavra, para que você tenha uma fé comum desenvolvida. Escute bem, quando você lê Tito 1:4, a Bíblia diz assim: a meu filho Tito, a fé comum, graça, paz e misericórdia da parte de Deus Pai e de nosso Senhor Jesus Cristo. Veja que Paulo estava dizendo que Tito tinha a fé comum. Essa fé comum não é que ela é fraca, não é que ela é desprovida de essência. Era a fé que Paulo tinha, era a fé que os apóstolos tinham. Então essa é a dimensão da fé. E Jesus disse para Tomé: bem-aventurado Tomé, os que não viram e creram. Então o negócio é crer. Diga comigo bem forte: o negócio é crer. Não, profetize com autoridade: o negócio é crer. Agora, irmãos, escutem bem. Eu vou ser breve aqui esta noite, mas eu quero que vocês, hoje Deus falava profundamente comigo nessa passagem bíblica. O quanto a gente lê esse texto bíblico, e eu fiz um comentário disso aqui, e eu me sentei hoje e me veio outras coisas. Eu escrevi 3 páginas sobre isso aqui, 3 páginas. Mas escute o que eu vou dizer para vocês aqui. Primeiro nós temos um homem. Como era o nome do homem que aparece aí? Jairo. Vamos lá, pregue comigo, como é o nome dele? Jairo. Jairo quer dizer Javé ilumina, Deus ilumina, é o significado do nome de Jairo. Agora prestem minha atenção uma coisa: Jairo era o que, meus irmãos? Ele era o que, Jairo? Quem se lembra quem era Jairo? Ele era um príncipe na sinagoga, ou seja, olhe para cá, ele era um judeu crente, ele era um judeu que já tinha as suas tradições religiosas e as suas convicções, primeiro. Mas ele não era somente um judeu com suas convicções, ele era um judeu de posição, porque ele era o quê? Um príncipe na sinagoga. Então olhe para mim: um homem de postura elevadíssima social, um homem que tinha respeito da comunidade, um homem que tinha as suas convicções religiosas, um homem que na verdade era benquisto no meio dos seus. Mas se os irmãos observarem a própria Bíblia, você vai ver por que que Jairo vai receber o milagre. Porque tem irmão que tem postura, tem elitismo, tem irmã que tem postura, tem elitismo, e não tem a humildade de reconhecer que no culto, na adoração, quem é maior é Jesus. Jesus não quer saber se você é juiz, se você é doutor, se você é advogado. Você pode ser tudo, isso é bom. Agora, na igreja, o maioral dos maiorais, quem é? É Jesus Cristo, Filho de Deus. E hoje tem muitas igrejas que são belas, e até irmãos que dizem assim: eu conheço é muitos, eu me congrego na igreja fulano de tal, lá, como é o nome lá no centro ali, que eles ficam por ali, eu sou do calhau. Às vezes é do calhau, mas é só um calhau, véio, que não presta mais para nada. Por quê? Porque não busca o Deus eterno, é só na elite. Eu me congrego no templo central, eu me congrego na igreja fulano, eu sou da Batista Central. E esse orgulho religioso faz com que você sente no banco, vá ao domingo para os cultos e não sente nada. O que tem de igreja nos Estados Unidos? Eu estava pregando em uma cidade, o pastor me disse: pastor, só esse mês aqui tem 500 templos para serem vendidos. E tudo era de elite, porque olha para cá, templo bonito não sustenta a igreja, gente. Teologia bonita não sustenta a igreja. Louvores bonitos não sustentam a igreja. É só a fé no Cristo vivo que sustenta a igreja. Oh, aleluia. Oh, aleluia.
Eu estava lá em Portugal, eu estou falando assim porque eu vou e eu olho as igrejonas bonitas, eu olhando cada estrutura, e aí vazio, e uma pessoa me disse, aqui, irmão, eu perguntei, e aqui lota de gente? Não, aqui não tem não, aí só os velhinhos entrando, porque olhe para cá, a catedral pode ser bonita,

unida. Pode chamar atenção, e tem pessoas se preocupando só com coisas macro. Só que se Jesus não estiver, não adianta. O negócio não é templo lindo, o negócio não é palestra linda, o negócio não é ser comediante. O negócio é se você tem a fé no Cristo vivo. Quem tem fé no Cristo vivo, adora Ele na prisão, adora Ele em casa, adora Ele na rua, adora Ele na cova dos leões, adora Ele no palácio, na rua, porque conhece o Deus eterno que move os céus e a terra. Aleluia. Mas prestem bem atenção, quem foi atrás aqui não foi um religioso da sinagoga. Quem foi atrás agora não foi um príncipe. Quem foi atrás não foi um doutor. Escute que, se vocês observarem, nós temos aqui Jairo. Mas Jairo era um príncipe das sinagogas, era um chefe. Jairo era um homem de posição social. Só que Jairo vai ser abalado. Irmãos, com o que foi que Jairo foi abalado? Digo aí vocês, me ajude. Hein? Doença de quem? Olha para cá. A doença da filha abalou quem? Jairo. Se tem uma coisa que desestrutura a família, é doença. É doença. Desestrutura a família. Aqui você tem um pai, escute bem, você tem um pai. Agora, cadê o Jairo social? Cadê o Jairo poderoso? E aí, uma coisa interessante é que essa luta, esse abalo emocional, a filha era o quê? Ela tinha 12 anos e ela era o quê? Ela era o quê? Quem se lembra pelo texto? Ela era filha única. Ele viu que a menina ia morrer. Ele ia perder o aconchego da criança. Ele ia perder aquela alegria paternal. Era filha única. E naquela hora, ele esqueceu quem ele era. Porque você quer saber quando você esquece quem você é? É na doença. Quando você está doente, você pode ter 10 fazendas. Você não quer nem saber. Tem gente que quando está doente não quer receber nem visita. E quando você começa a ser comido pelo câncer, e você fica magro e feio, você não quer ver ninguém. E você chama a morte, e a morte não vem. Você não quer mais nada. A canção não lhe alegra mais, a comida não lhe alegra mais, o poder não lhe alegra mais. Jairo não queria mais nada. É por isso que a multidão estava lá, ao redor de Jesus. A mulher rompe a multidão, mas o Jairo estava no meio da multidão. E olhe para cá, vocês sabem o que faz crente adorar? O que faz crente adorar, pastor Zé? Crente, irmão, para adorar de verdade, não vou dizer uma coisa aqui, irmão, só se Deus mexer contigo. Aqui eu fico, levante a mão, é assim ou não é? Toca no teu irmão, diga para ele que Jesus está aqui. Mas no dia que a morte bater na tua porta, você sabe adorar. No dia que o câncer bater na tua porta, você sabe adorar. A morte estava chegando na casa de Jairo. E antes da menina morrer, olhe para cá, um doutor quebra o protocolo. Ele rompe a multidão. Ele tinha religião, ele tinha convicções. Mas naquela hora, de repente, ele olha para Jesus, ele vê que Jesus é a fonte da vida, ele vê que Jesus é a suficiência de tudo, ele vê que Jesus é a sua única esperança. E o que que ele faz? Ele rompe a multidão, e o que que ele faz diante de Jesus? Ele se prostra, ele não queria mais saber, irmão, ele se prostra, ele se joga no chão. E adora Jesus, e chora diante de Jesus, aleluia. Ele chora, e ele suplica a Jesus: vá lá em casa, Jesus, por favor, Jesus, vá lá em casa, aleluia. Quem já tem Jesus dentro de casa?
Quem tem certeza?

levante a mão se você tem Jesus. Aleluia. Aleluia. Agora tem uma coisa, irmãos. Quando esse homem quebra o protocolo, que ele adora Jesus, uma coisa que mexe com Jesus é adoração. Diga para o irmão que está ao teu lado, uma coisa que mexe com Jesus, diga aí. Uma coisa que mexe com Jesus é adoração. Ó, se você chegar aqui e ficar sentado, e não adorar, e não se glorificar, Jesus nem se importa contigo. Agora quer ver uma coisa? A Bíblia diz em João 4:24, Deus é Espírito, mas Ele procura verdadeiros. Ele não procura pastor, ele não procura doutor, ele não procura teólogo, ele procura o quê? Adorador. Adorador que se prostra. Aleluia. Aleluia. Irmão, e para tu adorar que presta, Jesus tem que mexer contigo. É, não pensa que, olha, não entra para cá você para adorar, esse é meu jeito, é nada, é porque Jesus não te pegou ainda, na próxima esquina, quando ele te pegar, aí tu vai saber adorar, porque tem gente que mesmo doente é orgulhoso, tem ou não tem? Vocês se lembram de 2 Reis 5? A Bíblia começa dizendo, 5 primeiro, coloca aí, irmã Amanda, coloque aí na tela, olha aí, 5 primeiro de 2 Reis, a Bíblia diz, olha o tanto de coisa, o tanto de coisa, vê logo aí, porque se não coisar, nós vamos logo ler aqui. O tanto de coisa que Naamã, olha aí, vamos lá, olha aqui. Leia vocês em alto e bom som, bem forte, vamos lá. E Naamã, o quê? Capitão do exército do rei, o que mais? Da Síria, e o que mais? Era um grande homem diante de seu, e de muito, porque por ele o Senhor dera, veja que tudo que ele era, quem era que dava para ele? O Senhor, olha, mas este homem era herói, mas ele era o quê? Leproso. Mesmo leproso, ele era orgulhoso. Vocês pensam, irmão, que Jesus está se importando com um pátio aí cheio de carro? Não, não está se importando, não. Tem igreja que você chega, ela é igreja, sabe de quê? Só de barão, só de bichão. Delas que não glorifica a Deus, delas que não gostam mais nem de barulho. Não, nós não gostamos de barulho. Pô, não vai para o céu, porque lá no céu... é todo o tempo, santo, santo, santo, santo, santo, santo, é o Senhor dos é, e toda a terra está cheia da sua, a natureza canta, o trovão canta, os pássaros cantam, e a Bíblia diz no Salmo 150, todo ser que tem fôlego, faça o quê? Só quem tem fôlego aí, quem tem vida. Ei, adore, adore pela vida, adore, adore, adore, adore. Adore pela vida, adore pela saúde, adore pela casa que ele te dá. Adore pelo poder que ele tem, adore pelo sustento que ele te mantém. Adore a Jesus. Deus, para abençoar o Naamã, teve que fazer ele banhar na lama quantas vezes? 7, ele até diz, tem tantos rios bois na minha terra, mas quando Deus quer te abençoar, não é do jeito que tu quer, é do jeito dele, amém, irmãos? Aí pronto, tem gente que é um orgulho e pronto, aí Deus faz tudinho, só para tu saber que tu não é nada, é assim, é assim? Aí escute bem, ele corre, adora Jesus, e esquece a religião dele, esquece a posição social dele, esquece que é chefe de sinagoga, ele quer a menina viva, ele quer a filha dele viva, ele quer a filha, e na hora que ele se joga, que ele se prostra, que ele adora, que ele clama, mexeu com Jesus, e quando mexeu com Jesus, ele gritou, Jesus, me atende, eita irmão, Jesus, me atende, Jesus, me atende, aleluia, Jesus me atende, olha o 42, olha o 42, Jesus me atende, Jesus me atende, Jesus me atende, porque minha única filha Jesus, de 12 anos, ela está à beira da morte, ela está morrendo, ele roga a Jesus, e a multidão entrando, e ele está no meio da multidão, ele não quer saber que era judeu, não quer saber que era chefe, ele está no meio da multidão, ele, a multidão apertando Jesus, e ele de joelho, e a multidão apertando, e ele no chão, clamando por Jesus, suplicando, aí Jesus disse, não, fique tranquilo,

A adoração mexeu com Jesus. Fique tranquilo. Eu vou lá na tua casa, vamos lá. Aí saiu, mas no meio da... Eu já preguei. No meio da viagem, quem foi que apareceu? A mulher. E aí no meio disso, era entre a vida e a esperança. A menina já estava morrendo. Mas aí apareceu a mulher e tocou em Jesus, e parou Jesus. Alguém me tocou, eu preguei isso aqui já. E devido a isso, demorou. E aí Jesus, depois que a mulher tocou, Jesus ainda foi conversar. Quem é que está me tocando? Porque alguém me tocou, saiu o poder. E conversou. Aí pronto. Jesus demorou, foi muito. Aí a mulher apareceu, fui eu, Jesus, que te toquei. Aí ela foi contar a história todinha. E estava contando. E no final da história, no meio da história, um rapaz ou uma pessoa chega e diz, ei, no 49, ei, não incomoda mais o mestre, a menina, está morta. Quando tu perder um ônibus, vá comer um pastel. É assim, não é? Vá comer um pastel. Vá tomar um suco, garapa, não é garapa? Uma garapa de cana. Não fica zangado, não. Eu vou processar essa empresa. Porque podia ser aquele homem que tu ia morrer naquela hora. Perdeu um avião, bote a passagem para outro dia. Deixa de ser apressado. Espere as coisas de Deus. O Jairo poderia olhar para a mulher e dizer, a senhora me atrapalhou. Eu vim em busca de cura para minha filha. E a senhora, o mestre disse que ia lá em casa. E a senhora atrapalhou. Mas aqui era cura por cima de cura. Eita glória! Aleluia! Ei, não incomode mais o mestre. A menina morreu. No meio da multidão, Jesus conversando, não foi? Aí ele só virou assim, o quê? A menina morreu. Pai, olha aqui. Pai! Aí ele olhou. Não temas. Crê? Coloca na tela, coloca. Eita, aleluia. Oh, irmãos. 49, coloca o 49. Vai lá, coloque aí, 8:49. Isso aqui é lindo, gente, isso aqui é lindo. Hoje eu chorei tanto meditando nisso aqui, olhando isso aqui. Meu pai, o que é isso? Por que preste minha atenção? Não tinha mais esperança, a pessoa chegou e disse, a menina está? Não fala mais com o homem, não. Aí pronto, aí Jesus olha, no meio da multidão atendendo as pessoas. Olha como é o nosso Jesus. É por isso que tem um hino aí de Daniel e Samuel, que ele escuta todas as vozes e não confunde a voz. Era a multidão tremenda, a mulher contando a história. Aí a pessoa chega, ela morreu. Aí Jesus olha e diz, não, pai, pai. Continue crendo. Eita glória. Levante a sua mão e diga comigo bem forte, um negócio... Não, diga com autoridade, o negócio é crer. É pastor Zé, mas o médico disse que já acabou, mas o negócio é crer. Mas estão dizendo que a porta está fechada, o negócio é crer. Já é de 4 dias, mas o negócio é crer. Creia. Quem recebe essa palavra? Deixa Jesus te encher do Espírito. Deixa Jesus dizer para você, creia. Aleluia. Oh, aleluia. Aleluia. Aleluia. Aleluia. Aleluia. Aleluia. Aleluia. Aleluia. Estando ele falando, chegou um da casa do príncipe da sinagoga. A tua filha já está morta. Não fale mais com o mestre, não. Jesus, irmão, é tão maravilhoso, ele atendendo um bocado de gente. Porque hoje, irmão, olha para cá, tem pessoas, eu estou muito ocupado, não posso te ouvir agora,

0: Jesus ouvia todo mundo.
1: É? Oh, coisa linda, irmão. Tem tanta gente antipática nesse mundo. Cantor antipático, pregador antipático. É assim, é desse jeito. Mas Jesus ouvia tudinho. A mulher contou a história, tanto que ela quis, contou, e demorou. E o pai lá, e o pai aqui, e aí parou, e a mulher contando a história, e o pai do lado de Jesus. Aí pronto, e pai, a menina morreu. Aí o pai perdeu a esperança, as lágrimas desceram, mas Jesus só olhou assim para ele: ei, pai. E ele disse: pô, não. Crê somente. Se ele fosse outro, ele tinha dito assim: mas já disseram que a menina. Mas ele confiou em Jesus. Crê somente. Eu vou dizer uma coisa para vocês. Jesus foi. Quando Jesus chega lá, irmãos, escute bem. E ele ainda diz assim: crê somente, a tua filha. Olha aqui, no 49. No 50, ele diz claramente: crê somente, não temas, crê somente. Olha aqui, ela será. Essa palavra salva aqui não é apenas no sentido da salvação, era cura, porque Jesus ia curar ela de duas coisas: da doença que ela havia morrido, e ia dar a vida dela de volta, e ia mexer com o espiritual dela. Pronto, crê somente. Pronto, o negócio é crer. Crê somente. Aí ele foi. Quando chegou lá, irmãos, escute bem aqui, que eu vou correr agora para encerrar. Aí Jesus chega, olha para cá. Jesus chega. Muito bem. Aqui está a casa cheia de gente. Olha para cá. Parece que Jesus é mal educado. Jesus chega e a multidão está lá. E a multidão está como? Hein? Chorando. Ó, a multidão estava chorando e lamentando. E Jesus vai usar dois negativos. Ele começa dizendo: a menina não está morta. Parem de chorar. Sai tu. E vem tu. Quem foi que ele chamou? Ele só chamou quantos? Tem irmão que diz assim: eram os íntimos. Nada disso, irmão. Numa noite que Jesus foi traído, Jesus disse para tudinho: um de vós há de mim. Aí sou eu, Jesus. É quem mete a mão. É. Aí tem gente que diz assim: é porque Jesus amava esses três. Jesus não ama ninguém mais do que o outro, irmão. Ele ama quem é fiel. É assim. Ele não contou só algo para Pedro, Tiago e João. Ele contou para todos. E ele disse: se vocês me obedecerem, vocês são meus amigos. Até o Judas se avergonha. Jesus deixou ele participar da Páscoa. Ele não participou da Santa Ceia, mas da Páscoa ele participou. Mas ele estava lá no meio ou não estava? Estava lá. Jesus entra. Quem é que tem o controle da situação? Jesus. Não tem um médico na vida que alguém morra e ele chega: gente, para de chorar. Pronto, eu tenho uma solução na medicina. Só Jesus. Quando Jesus fez isso, ele estava dizendo: quem tem o controle da situação sou eu. Quando ele diz: não chorem, e quando ele diz: a menina não está morta, ele estava dizendo: quem manda na situação sou eu. Está vendo, irmão? Em Mateus 28, 18, ele diz: é me dado todo aonde? No céu e na terra. Mas tem outro mistério que eu quero dizer aqui. Olhe para cá. Não leve para o quarto quem é incrédulo, quem não tem fé. Porque Jesus só levou três. Quem foram os três? O Pedro, o Tiago e o João. Agora preste bem atenção. E ele levou quem mais? O pai e a mãe. Quem foi que foi buscar Jesus? E por que ele foi buscar Jesus? Hein? Porque a menina estava doente. Mas por que ele foi buscar Jesus? Para curar a menina. E por que ele foi buscar para curar a menina? Hein?
2: Só Jesus poderia fazer.
1: Então olha para cá, milagre não acontece se o ambiente é de incrédulo. E eu vou dizer uma coisa aqui para o Tirirical, Deus falava comigo hoje. Se vocês vierem para cá, para assistir culto e visão limitada, não vai ter milagre.

não vai ter agir de Deus. Porque o Senhor só trabalha em ambiente que quer a glória dele. Eita glória. Oh, aleluia. Quando você pega Atos 2, a Bíblia diz: e estavam todos reunidos no mesmo lugar. E todos tinham o mesmo objetivo. Sabe por que a igreja não está funcionando bem? É um falatório, velho. É um crente da boca grande ali, é o outro para cular. Termina de cantar e vai na cantina falar mal da irmã. É. Aí fica: me usa, Jesus. Tu me conhece. Ele te conhece mesmo, ruindade. Olhe para cá, irmão. Se vocês querem ver Deus operar, vocês sabem, até mesmo no meio dos pastores do Brasil, as convenções apoiam. Pastor velho, desviado, casado 10 vezes, larga a mulher, pedófilo, bate na mulher. Aí pronto, aí fica: Jesus reina aqui. Jesus não reina em bagaceira. Para Deus operar no meio de Josué, ele disse: tem que tirar o Acã. Para Deus usar Gideão, ele disse: diga aos tímidos, aos medrosos e aos covardes que voltem. É um monte de cantora, velho, um bocado sem vergonha. Trocando de marido, cantor velho também. Irmão, eu vou dizer uma coisa para você, porque eu estou dizendo para Deus: Senhor, me guarda com teu sangue. Eu preciso vigiar. Porque Paulo diz em 1 Coríntios 9:27: tu pregando ao outro, tenha cuidado para tu não ficares o quê? Desqualificado. Eu oro, eu jejuo, pedindo a Deus: Senhor, me dá a tua graça. Agora eu vou dizer uma coisa: a casa suja, Jesus não habita nela. Um monte de igreja. Um irmão me disse agora, em um local, em uma cidade que eu estava pregando, o irmão disse: pastor, aqui essa igreja do fulano e tal, a juventude é grande. Agora, na hora que termina, pastor, eles fumam na frente da igreja, bebe cachaça. Aí pronto, se dizia não. Bebe cachaça, fuma, aí depois fica: tira o pé do chão, tira. Mas é só isso mesmo. Avivamento, irmão, provoca santidade. E santidade rejeita pecado. Olhe para cá, o ambiente, diga comigo, o ambiente. Jesus só levou quem com ele para o quarto? Pedro, Tiago e João. Porque os três já sabiam quem era? E levou o pai, porque o pai foi em busca de quem? E se o pai, ele foi em busca de Jesus, com certeza ele falava para a mulher: mulher, a nossa filha só tem um jeito. Eita. Eita glória. Porque se a mulher não for espiritual, viu, minhas irmãs? Se você não for espiritual, minhas irmãs, o teu marido também. Dificilmente você vê um marido espiritual quando a mulher também não é espiritual. Porque a Bíblia diz lá em 1 Pedro 3,7 que até as orações ficam impedidas se os dois não estiverem. Agora, quando o marido é crente, que a mulher também é crente, aí a unidade deles, a espiritualidade em casa é maravilhosa. Jesus só levou para o quarto quem tinha familiaridade com a fé. Escute aqui, não adianta você vir para cá se você não tem um mistério. Olha para cá, se vocês entrarem aqui por aquela porta e ficar só aqui: eu vim assistir um culto, é só assistir culto. Eu vim ver a banda, é só ver banda. Eu vim ver os meninos cantar, é só cantar. Agora entre com o mistério da fé. Entre dizendo: eu vim para adorar ele, eu vim para me prostrar diante dele. Eita glória, eita Deus, Deus, aleluia. Só para vocês observarem, quando Jesus, olha para cá para me encerrar agora, olha para cá para pegar o mistério. Quando Jesus disse: a menina não está morta, parem de chorar. Como foi que a casa ficou? Hein, Mateus? Ah, deram gargalhada. Esse Jesus já vem com as molecagens dele.

Está vendo? Está vendo? Bota o versículo aí. 51, não é isso? 53. Bota só para os irmãos. Irmão, estou falando de ambiente. Diga comigo, ambiente. Ambiente. Se você for num ambiente espírita, aí lá todo mundo cerca a mesa, aí um fica, um está entrando, a psicografia está chegando, não é assim? Se você for às crenças afro, aí cada um começa dizendo, vem, de repente aparece não sei quem. Eles se dão para o ambiente das forças sobrenaturais. E se você chegar na igreja e ficar com um bloco na boca, e ficar passeando e bebendo só água, você não vai sentir nada. Agora sente nesse banco e diga, Senhor, eu vim aqui porque eu tenho fé. Eu vim aqui porque eu creio. Olha, eu estou falando aqui, mas se você crê, nesse momento Jesus cria dentro de você um ambiente de fé. Oh, aleluia. Oh, aleluia. Aleluia. Vocês podem observar que quando as mulheres que são de oração, elas se unem, o ambiente fica diferente ou não fica? Fica ou não fica? Fica. E aqui você tem dois ambientes. Um que era cheio de incredulidade. Porque, irmão, Jesus chegou e disse assim: a menina não está morta. Ela está o quê? Dormindo. Olha como é que Jesus. Outra coisa, olha para cá. Olha para cá. Olha para cá. Dizem que um dia Sartre, ele tinha câncer e ele estava assim sentado com um amigo dele, filósofo, e ele deu um passamento e caiu, aí voltou. Aí ele disse, a morte é doce. Só que ele não sabia o que era o inferno, que ali era só uma passagem. Entenderam? Era. Aí ele disse, a morte é doce. Só que Jesus chamou a morte de quê? De sono. A morte para Jesus não é nada. Porque a Bíblia diz em 1 Coríntios 15, tragada foi a morte. Quando Lázaro morreu, Jesus disse assim, vamos porque eu vou acordar o nosso amigo que dorme. Aí os discípulos também não entenderam, porque irmão, se você não tiver fé para entrar num ambiente espiritual, você não vai entrar. É assim. Tem irmão que diz, pastor, o negócio aqui vai ser estreito. Eu disse, pô, eu estou dentro, porque eu sou crente, é assim, não é? Se você me chamar para oração, eu estou dentro. Se é palavra, eu estou dentro. Se é milagre, eu estou dentro. Se é cura, eu estou dentro. Se é Bíblia, eu estou dentro. Ambiente de fé só pode ser acionado por quem tem fé. Dois ambientes. Um, visão limitada. Olha para cá. Quem chegou? Jesus. Quem chegou? O dono da vida. Quem chegou? O Todo-Poderoso. Quem chegou? O que tinha curado a mulher do fluxo de sangue. Quem chegou? O Senhor. Mas aí ele disse, não temas, crê somente, não chores, a menina não está. Mas os que não tinham visão espiritual, que não estavam num ambiente de fé, o que foi que eles fizeram? Ficaram sorrindo, sorrindo, ficaram brincando. Vocês já observaram que quando é festa, aí a pessoa diz, eita, eu já vi, foi muito crente, eu senti tanto poder nessa festa. Eu nunca tinha sentido tanto poder. Faz é tempo. É porque tu não liga para o ambiente. Aí quando é na festa, tu fica animado. Na festa, tu vai participar da oração que tem durante a semana. É assim ou não é? Na festa, tu compra a camisa. Na festa, na hora que o pregador começa a pregar, tu está aqui na frente glorificando. Aí tu entra no ambiente. Mas se você não entrar no ambiente, você não vê mistério. Vocês sabem o que eu peço para Deus? Eu peço todo dia, Jesus, me bota nesse ambiente. Porque o Eliseu estava no ambiente, quando foram prender ele, aí o moço olhou e viu um monte de carro de exército e disse, eita Eliseu, estamos fritos. Aí ele disse, eita, esse aí está fora do mistério. Abra os olhos dele. Irmão, quem está entendendo o que eu estou dizendo aqui? Esse câncer para Jesus, ele não é nada. Esse problema que você está enfrentando não é nada. Essa doença não é. Agora olhe para cá, 2 Coríntios 5,7. Nós não andamos por? Nós andamos por? Acione o lado da fé. Diga para Jesus, Senhor, abre os meus olhos espirituais.

Aleluia. Um dia eu estava conversando com um pessoal, eu já contei isso para vocês, tarde da noite, em um mosteiro, e aí o rapaz começou a contar uma experiência diabólica, que o demônio entrou na filha dele, e começou a contar, era mais ou menos assim, já 12h30, e aí pronto, de repente ele olhou para mim e disse, meus irmãos, eram três pastores, era eu, um da Bahia e ele. E no meio da conversa, ele contando como o demônio tinha entrado na casa dele, a filha dele possessa, subindo pelas paredes como aranha. E ele disse que chorava, meu Deus, e o demônio na casa dele. E aí ele foi contar como Jesus libertou. E quando ele terminou de contar, ele disse, eu tenho algo para dizer a vocês nesse momento. A mesma presença demoníaca que estava lá na minha casa, eu estou sentindo ela aqui agora. Só nós três. E o meu quarto era o último do corredorzão que você passava, um monte de estátua véia. Aí pronto, ele disse, não, vamos orar. Nós oramos. Aí um foi para um quarto dele, foi, e eu fui para o meu. E não tinha esse negócio de luz acendendo, né? Porque não tem hoje que a gente passa? Não. Só para vocês verem como é o inimigo. Se você entrar num ambiente espiritual, olha o que ele disse, a presença do maligno está aqui. E isso entrou na minha mente. E eles saíram, e eu fiquei. Eu disse, meu Deus, como é que eu vou para o meu quarto? Nesse momento eu disse para Deus, Senhor, eu sou teu servo. E ele disse que o demônio, aparece demônio aqui para me te expulsar agora. Aí eu diminuí os passos e fui para o quarto. Se você entrar no ambiente do demônio, o demônio te domina. Por isso que a Bíblia diz em Efésios, me parece 4:8, não deis lugar ao diabo. Olha para cá, tem mocinha que o demônio entra nela e ela fica se cortando e se matando, porque ela deu a brecha para a mente dela ser instrumento de quem? E eu sou isso mesmo, eu vou morrer. Tem irmãos que estão dentro de casa e fica com medo de ir lá no quarto, porque ele diz, lá tem algo mexendo e eu não vou. É aí que você tem que exercer o quê? Entre no ambiente da fé em Deus. Resistir ao diabo e ele fugirá de vós. Vire para o teu irmão na autoridade do Espírito e diga para ele, entre no ambiente da fé agora. Aleluia. O Senhor está me dando autoridade, irmãos. Para dizer aqui, você está entrando no ambiente da fé agora. Jesus está te curando. Jesus está expulsando aquele mal lá da tua casa. Acione agora os céus pela fé. Ele vai te curar dessa depressão agora, desse medo, dessa angústia. Acaba hoje. Qual é a tua limitação? Olhe para cá. Os que estavam do lado de fora zombaram de Cristo e sorriram de quem? De Jesus. Por quê? Porque era um ambiente de incredulidade. Era um ambiente de limitação. Nunca saia da sua casa. Eu vou ali no culto. Saia da sua casa, eu vou para a casa de Deus. Eu vou adorar o Senhor. Eu vou glorificar a Deus, eu vou exaltar a Deus. E quando você chega aqui que junta um com outro, a casa é tomada pela glória, porque o ambiente se torna cheio de crentes, cheio de glória. Aleluia. Jesus deixou um ambiente que não tinha fé e entrou para um ambiente que estava com fé e fechou a porta. Jesus olha para a menina, e olhe para cá, irmãos, Jesus não orou pela menina, Jesus foi até a menina e pegou na mão dela. Coloca aí o verso. Oh, aleluia, oh, aleluia, Jesus vai até a menina, está aí no verso 54, e pegando-lhe na mão, e pega.

0: pegando-lhe. É aí mesmo. Mas ele pondo todos fora, pegando-lhe na mão. Olha, irmão, parece que Jesus é mal educado. Escute aqui. Não, não é mal educado, não. Não deixe a tua casa ser casa de pessoas fofoqueiras. O ambiente vai ser ruim. Não deixe as tuas amizades serem amizades com pessoas sem visão espiritual. Olha aqui. Ele pega na mão da menina. Essa palavra, menina, se vocês observarem no original, Jesus olhou para a inocência dela. Jesus olhou para a pureza dessa menina. E pegar na mão, observem bem que ele chama ela de menina. Menina. A inocência, a pureza. E quando ele pega pela mão, era um gesto também cultural. Sabe o que era pegar na mão? Ele estava dizendo, eu vou me envolver nesse assunto. Eu vou me envolver nessa crise. Porque um pai se envolveu comigo. Aleluia. Chorando. Se prostrando. Olhe para mim, igreja. Não recebe milagre quem não se envolve. A Bíblia diz em 1 Coríntios 6:20, vocês foram comprados por bom preço. Glorifique a Deus no vosso. Abra tua boca, levanta teu pé, levanta tua mão. Sirva a Jesus com alegria. E você vai ver o milagre de Deus na tua casa. Jesus cura e três coisas acontecem. Coloca aí na tela. Que o negócio é crer. Pode colocar o sermão. Primeiro, se vocês observarem, eu coloquei aí. O negócio é crer porque só Jesus, irmãos, tem a esperança para situações insuperáveis. A situação parece insuperável, está tudo se acabando. Olha, o Pai foi em busca de Jesus, porque só Jesus pode mudar. A Bíblia diz em Hebreus 11:6, todo aquele que se aproxima de Deus tem que crer que Ele existe. Nunca duvide, se aproxime dele com autoridade. Vocês se lembram das demais referências? Mateus 9:29, Marcos 5:34. Segundo, ele tem o controle sobre todas as situações. Quem manda é ele, quem tem o poder é ele. A morte não tem poder sobre Jesus. Ele controla tudo. Está em Mateus 8:26, 27. Quem foi que controlou o mar? Quem foi, irmãos? Calma-te, vento, e aquieta-te. Ele diz, porque temeis, homens de pequena fé. Mateus 28, 18, ele diz, é me dado todo o poder nos céus e na terra. Ele tem o poder sobre a morte. Lázaro estava morto quantos dias? Quem foi que disse, já cheira mal e é de quatro? E quem foi que disse, Lázaro, sai para fora? Quem foi que disse, manda só uma palavra lá em casa, Jesus, porque só a tua palavra já é o suficiente, e o meu criado sarará.
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Então fale assim comigo: a minha alegria vem de Deus. Vamos mais uma vez: a minha alegria vem do Senhor. Mais uma vez: a minha alegria vem do Senhor. Aleluia!

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3: O trem da vida. A vida é como uma viagem de trem. Quando nascemos, entramos nesse trem e nos deparamos com algumas pessoas que julgamos estarão sempre nessa viagem conosco. Infelizmente, em alguma estação elas descerão e nos deixarão órfãos de seu carinho, amizade e companhia, mas isso não impede que durante a viagem, pessoas que virão a ser especiais para nós embarquem. Assim é a viagem, cheia de sonhos, fantasias, esperas, despedidas. O grande mistério é que jamais saberemos em qual parada desceremos, mas há esperança que em algum momento estaremos na estação principal e teremos a grande alegria de vê-los novamente. Façamos então com que a nossa viagem seja tranquila, que tenha valido a pena e que Deus tenha sido o condutor desse trem, para que quando chegar a hora de desembarcarmos, estejamos certos de que o caminho foi traçado por Ele.
4: É um privilégio muito grande receber você, para mim como pastor dessa igreja, é um privilégio grande, mas também para mim como professor da Escola de Negócios, pertencente ao Ministério de Empresários, receber você como o nosso convidado. É uma honra muito grande poder ver o que esse ministério, o que esse trabalho tem feito e como ele tem ajudado muitas pessoas a serem direcionadas, a serem inspiradas a conduzir seus negócios para um outro nível. Bom, eu quero começar dizendo algo muito simples e que precisa ficar muito claro para você. O propósito central da Bíblia, ou seja, a sua prioridade, não é enriquecer ninguém. Isso tem que ser claro para todos nós. A Bíblia não é um livro que tem por tema central, que tem por propósito o enriquecimento, certo? Fazer com que pessoas ganhem dinheiro. Se nós fizermos isso, nós vamos caminhar por uma extremidade, uma teologia de prosperidade, e esse não é o nosso caso. Então, eu preciso deixar claro a você que, como tema central, como objetivo central, certo? A Bíblia não tem o interesse, né, como prioridade enriquecer pessoas. Então, qual é o propósito central e principal da Bíblia? O propósito principal, central, sua prioridade é aproximar as pessoas de Deus. É fazer com que essas pessoas alcancem a salvação através de Cristo Jesus. Porém, o nosso Ministério de Empresário faz um ambiente de convergência, onde a estrutura é Deus, você e seu negócio. Quem vem participar do

sempre, certo? Vai receber instruções que vai fazer com que você entenda essas, né, ou esse tripé, essa estrutura que tem Deus, tem você e tem o seu negócio. Mas nós precisamos mostrar a você de forma clara e objetiva que a Bíblia tem como propósito central a salvação do ser humano e não o ganhar dinheiro. Ok? Está claro isso para todo mundo? Que senão eu fui lá na igreja central a salvação do ser humano e não o ganhar dinheiro. Ok? Está claro isso para todo mundo? Que senão eu fui lá na igreja do pastor Cláudio, nossa, eles têm um trabalho, certo? Usando a Bíblia para enriquecer as pessoas, meu Deus, que escândalo! Então, por favor, não é nada disso, tá certo? Agora, porém, Deus não está alheio à vida próspera de alguns. Deus não está alheio, não está aquém, certo? De uma vida próspera para algumas pessoas. Então eu também preciso que você entenda que se a Bíblia diz os pobres sempre terei convosco, é porque pobre sempre vai existir. Mas eu peguei esse texto e li, olha só como é que eu li. Os pobres, Cláudio, você sempre terá com você. Então isso me passou uma mensagem extraordinária. O pobre não sou eu. Certo? Ele vai estar perto de mim. Ele vai estar comigo, mas não sou eu. Isso já me ajudou bastante. Tá certo? Então Deus não tem nenhum problema com crescimento, com expansão, com enriquecimento, certo? Com empreendedores, com homens de negócios, com pessoas que conseguem enxergar números, certo? E avanço, tá? Com uma expressividade diferente. Vamos lá, Lucas, vamos pegar alguns textos que são bem legais para a gente entender isso. Bom, o que adianta o homem ganhar o mundo inteiro e perder a sua? Já ouviu isso? Sim ou não? E o que que esse texto quer dizer? Que o homem não pode ganhar dinheiro. Olha só, o que adianta, tá certo? Você ganhar o mundo inteiro e perder a sua? Mas esse texto não está dizendo que é uma coisa ou outra. O texto não está dizendo ou você ganha a salvação, certo? E fica sem dinheiro. Ou você tem dinheiro e perde a salvação. É apenas um alerta. O que adianta alguém ganhar o mundo e perder a alma? Mas o texto nos mostra que as duas coisas são possíveis. Ela vai ser questionada em Lucas 18. Jovem rico. Ok? O garoto era rico e queria saber se dava para entrar no reino do céu com grana. Então ele pergunta a Jesus: o que eu farei para herdar a vida eterna? Jesus falou: você conhece os mandamentos? Ele disse: isso aí é mole, desde garoto. Não só conheço, como pratico. Jesus disse: mas nós temos ainda um problema em você. Certo? Então você vai, vende tudo, dá aos pobres, você terá um tesouro no, e depois você me segue. Olha o que Jesus está dizendo. Pega, você é rico, pega tudo que você tem, vende, dá para os pobres, aí você tem um tesouro no céu, depois você vem e me segue. Jesus está dizendo algo muito interessante para ele: eu quero você e não seu dinheiro. Jesus não está mandando ele vender nada, certo? Só que ele estava preso num ambiente cujo qual o impedia.

queria de ser salvo. E o ambiente era o dinheiro. Tá certo? O término desse assunto é mais ou menos assim. É mais fácil um camelo passar no furo de uma agulha do que um rico entrar no reino. Esse texto é Lucas 18. Repita comigo, Lucas 18. De novo, Lucas 18. Isso. Repita comigo, jovem rico. Isso. Lucas 19, nós temos outro rico. Só que ele não é jovem, ele é velho. O nome dele é Zaqueu. Ele também é rico, igual o garoto. E ele também precisa de salvação. Jesus vai para a casa dele, certo? E ele, depois de ouvir a palavra, se levanta e diz: Senhor, eu dou metade dos meus bens, eu dou o quê? Jesus mandou ele dar o quê? Nada. Mas ele disse: eu dou a metade dos meus bens. Lucas 18, Jesus falou para o garoto: entrega tudo aos pobres e me segue. Para o velho rico, Jesus não disse: entregue nada, eu quero você. Ele disse: dou metade dos meus bens aos pobres, se em alguma coisa defraudei alguém, eu devolvo 4 vezes o valor. E Jesus disse: hoje veio a salvação para esta casa. Zaqueu continua rico e acabou de ouvir que também tinha a salvação. Ou seja, a história do camelo passar no furo da agulha parecer algo impossível é totalmente desmontada no capítulo seguinte, onde o rico vai entrar no reino de Deus. Então, por favor, não tenha problema com o crescimento econômico. Ele não é a prioridade da Bíblia, mas Deus tem o interesse, e aí eu vou começar a te mostrar agora. É importante você saber a diferença de riqueza e prosperidade. O que é uma pessoa rica? Uma pessoa rica é alguém que tem muito de algo. O que é uma pessoa próspera? É alguém que tem mais que o suficiente, certo? Das coisas fundamentais para ser feliz. O rico tem muito normalmente de uma coisa só, duas, certo? Ou tem muito de coisas insignificantes. O próspero, ele tem mais do que o suficiente de coisas ou das coisas fundamentais. Então, quando eu disse a vocês que Deus quer que alguns sejam prósperos, quem são esses alguns? Quais são as características, segundo a Bíblia, que algumas pessoas, para serem prósperas, e dentre a prosperidade, a riqueza econômica, o que elas têm? Se formos observar a vida das pessoas prósperas, vamos encontrar algumas coisas nelas. E eu separei aqui 4. Eu tenho, dá para colocar no telão para mim? Então coloca, por favor, 2 Tessalonicenses 3, 10. Dá uma olhada nesse texto. 2 Tessalonicenses 3, 10, e depois eu vou a 1 Timóteo 5, 18. Vamos lá. Porque quando ainda estávamos convosco, vos mandamos isso, que se alguém não quiser trabalhar, não coma também. Se alguém não quiser trabalhar, não coma. Olha só. O que esse texto me expõe é uma coisa muito simples. Se uma pessoa que não trabalha, segundo a Bíblia, não deve nem comer, quanto mais prosperar, quanto mais expandir. Normalmente, as pessoas que vencem são as que mais trabalham. Se o trabalho é físico, se ele é intelectual ou se ele é conectivo, porque tem gente que vai trabalhar fisicamente, vai trabalhar pra caramba, tá certo? Pastor, mas eu conheço gente que trabalha pra caramba
e não

trabalho, tá certo? Se você vai ter, vai trabalhar com informação de forma intelectual, beleza, tá certo? Talvez esse capital, eu vou te mostrar isso mais à frente, talvez isso seja mais interessante. Eu conheço gente que trabalha conectando. Ele pega alguém que tem algo aqui, que outra pessoa precisa ali, e ele mantém uma conexão entre o que tem e o que precisa, e ele fica rico conectando pessoas, certo? Diga para mim, quantos carros tem Uber? Pare e pense, certo? Então, é importante as pessoas entenderem. Eu gosto desse segundo texto. Coloca 1 Timóteo 5,18, ainda falando de trabalho, só para você entender. Porque diz a Escritura, não ligarás a boca do boi que debulha, e digno é o obreiro do seu salário. Você sabe o que está escrito aí? Quando o indivíduo, olha, isso é uma lei, certo? Isso é uma orientação dada já no Antigo Testamento. Aqui nós vemos Timóteo fazendo uso. Mas olha só, quando o boi estava trabalhando, debulhando o trigo, milho e outras coisas, certo? O texto diz, não amarre a boca desse boi. Porque muitos amarravam a boca do boi quando ele estava trabalhando. Para quê? Para que ele não comesse. Mas o texto está dizendo, digno é o trabalhador do seu salário. Então deixa eu te falar, biblicamente, prosperidade não é para preguiçoso. Entendeu? E quanto mais rápido você fizer o que precisa, mais rápido você vai poder fazer o que você quer. Hoje eu posso fazer mais o que eu quero do que o que eu preciso. Mas já houve tempo que eu tinha que fazer mais o que precisava do que eu queria. Falando de casamento agora, rapidinho. Eu não me casei com a mulher que eu queria. Eu me casei com a mulher que eu precisava. E por eu me casar com a mulher que eu precisava, eu cheguei onde eu cheguei, porque eu não chegaria onde eu estou com a mulher que eu queria. Ela casou com outro e eu sei onde o outro foi. Ué, é verdade? Tá certo? Então é muito importante nós entendermos. Pessoas que prosperam são pessoas trabalhadoras, a nível de regras. Você vai ter um grupinho bem pequeno de pessoas, certo? Que enriqueceram, certo? Que alcançaram lugares de relevância, porque receberam herança, mas isso não faz parte da nossa vida. Isso é exceção, não é regra. Então, aqueles que prosperam são pessoas trabalhadoras. Já que eu estou na igreja, posso ouvir um amém? Pergunta para quem está do seu lado. Você é trabalhador? Isso. É. Não pergunta se ele gosta de trabalhar. A pergunta está errada. Se você gosta ou não gosta, não é isso que está em questão. O importante é que você vai trabalhar para fazer as coisas acontecerem. Tá certo? Então, primeiro ponto é trabalho. Segundo ponto, tá certo? De pessoas que prosperam, que vencem. Mateus 25, 15. Mateus 25, 15. Coloque aí, por favor. A um deu 5 talentos, e a outro 2, e a outro 1. A cada um, segundo a sua capacidade. Tá certo? Eu preciso saber se eu sou capaz de fazer dar certo. Entender a minha capacidade. Isso é importantíssimo.

O texto diz ali, e usando uma figura, certo? A de um indivíduo, mas, na verdade, representando Deus, dizendo a um deu cinco, a outro deu dois e a outro deu um, segundo a sua capacidade. Uma pesquisa feita alguns anos atrás mostrou que se toda a riqueza do mundo fosse dividida em partes iguais entre todos os indivíduos do mundo, em 20 anos esse dinheiro estava de volta nos mesmos bolsos. Ele ia voltar de onde ou de onde ele saiu. Porque a capacidade, certo? É importantíssima para que nós venhamos vencer. Qual é o problema da capacidade? Eu vejo muito isso hoje no ambiente de treinamento, certo? Hoje eu faço parte de um grupo que criou uma estrutura para a validação, o reconhecimento, para oferecer chancela a ambientes para treinadores, ok? Para aqueles que querem treinar pessoas. Mas eu tenho aprendido algo muito importante nesse ambiente. É que algumas pessoas sequer sabem a sua capacidade. Isso não significa que você não pode evoluir ao longo da sua jornada. Mas é importante que você saiba onde você está hoje. Porque o que é entregue, eu vou te dizer. Olha só. Quando eu comecei a falar, a pregar, logo em seguida, veio a era do CD. Aquele CDzinho. Eu não sou da época da fita cassete, não. Eu já cheguei na época do CD. Louvado seja Deus. Tá certo? Mas ali, eu não tinha grana, eu não tinha dinheiro. Eu tinha perdido, eu tinha saído, certo? Da empresa que eu trabalhava. E alguém olhou, um amigo, e me disse, Cláudio, você tem potencial, cara. Se você levar um CDzinho de mensagem, as pessoas vão comprar e você vai conseguir voltar a, depois de ter vendido numa noite a 10, 15, 20 CDs. Eu digo, cara, mas eu não tenho condições de fazer, eu não tenho poder econômico para colocar dinheiro. Isso é muito caro, mandar imprimir. E aí ele me deu a ideia de que eu poderia comprar umas torres de reprodução, não sei se você lembra desse troço. Eu sei que eu juntei o que tinha, o que eu não tinha, e eu comprei aquele troço. Peguei meus dois filhos e falei, vocês vão fazer. Certo? Se vira, estudo, depois foto. Comprei uma impressora, imprimi a capa. Pensa numa luta. Certo? Mas eu fui e fiz. Aí o CD saiu e entrou o DVD. Aí o negócio ficou legal. Eu já sabia fazer o CD, foi só trocar o equipamento, ampliar a estrutura de impressão e agora a minha imagem ia aparecer para os outros. Aí quem é que veio? Olha a benção, o YouTube. Pensa num ser fantástico. Mas o que você está querendo dizer? Eu estou querendo dizer que a melhor maneira de crescer, de subir, ainda é a escada, um degrau de cada vez. Onde você aprenda, certo? Que a sua capacidade. Eu não me comunicava desse jeito. Lógico que não. E até hoje eu tenho dificuldade. Na minha última reunião, há 15 dias atrás, me deram a palavra para falar. Eu peguei o microfone com essa mão e a outra para segurar essa. De tão nervoso que eu estava. Eu não sei nem quantos bilionários tinha na reunião. Certo? E sabe o que é mais engraçado? Ele estava me olhando como se eu tivesse dinheiro pra caramba.

E eu também não fiz por menos. Fiz cara de rico, de que tudo aquilo era normal. Foi uma coisa extraordinária, certo? Então, deixa eu te falar uma coisa. Você sabe o quanto você é capaz? Você conhece a sua capacidade? O texto diz que a um deu 5, a outro deu 2 e a outro deu 1. Segundo a sua, sim ou não? A capacidade, ok? Você quer dizer que o que ganhou 1 é menor que o que ganhou 5? Pode parecer a curto prazo, mas a longo eu não sei. Porque certamente, se aquele indivíduo tratou aquele 1 com respeito, com dignidade e o fez crescer, automaticamente ele se torna apto para ir para a próxima fase. Então as pessoas que vencem, elas não só trabalham, não. Elas também aprendem a lidar com a sua capacidade. E qual é o grande problema da capacidade? É que vai ter alguém que tem mais do que você. E quando você se depara com alguém que tem uma capacidade maior que a sua, você tem que ter o cuidado para você não parar de viver a sua vida e ficar de olho na vida do outro. Isso é muito comum. Alguém é mais capaz, desenvolve mais, e às vezes ele é muito próximo a você, ele é alguém da sua família, ele é alguém que trabalha contigo, e se você não tiver maturidade para lidar com isso, a capacidade dele acaba interferindo na sua. E você não cresce e ele não tem nada a ver com isso. Simplesmente a vida dele se tornou mais interessante que a sua. Então você deixa de viver a sua e passa a viver a dele. Então quando você encontra alguém que trabalha e que tem capacidade, provavelmente essa pessoa vai caminhar para um ambiente de crescimento, de expansão, bem interessante. O terceiro ponto, eu não vou usar um texto bíblico diretamente. Eu vou usar um homem na Bíblia chamado Neemias. Ele é próspero, é copeiro do rei, está servindo a um dos maiores impérios, o império que derrubou a Babilônia, e como copeiro, como um consultor, como alguém, um conselheiro do rei, ele se preocupa com outras pessoas. Deixa eu te falar uma coisa. Uma das coisas que as pessoas que prosperam carregam consigo, quando são prósperos de verdade, é o compromisso com quem não foi. Pastor, quem não foi o quê? Bom, eu disse a você que Deus não está alheio à prosperidade, mas que a prosperidade é para alguns. Se a prosperidade é para alguns, ela não é para todos. E o que ela acontece? Ou o que acontece na vida daqueles que não vão? Quem é que vai amparar essas pessoas? Quem é que vai ajudar essas pessoas? Pare para pensar. Qual é a grande luta do sistema hoje? É contra o empresário. O empresário hoje virou um vilão, ele é praticamente um criminoso. Porque deixa eu te explicar uma coisa que o mundo está enfrentando. Hoje, o pobre não quer mais ficar rico. Chega! O pobre já descobriu que para sustentar o que você tem, dá muito trabalho, tem que acordar muito cedo, é muita gente para pagar, é muito imposto, você tem que estar de olho em muita coisa, certo? É uma disputa de mercado desleal. O pobre quer isso? Não, o pobre quer o quê? Dinheiro. Mas se for para ter dinheiro e ter tanto aborrecimento, o pobre já chegou à conclusão que não está mais a fim de ficar rico. E o que é que o pobre quer? Que o rico fique pobre. O que vai dar na mesma coisa. Eu não preciso subir. Desde que você desça. E essa é a questão, prosperar não é só enriquecer. Esse grupo

de empreendedores são empreendedores que eles trabalham pra caramba, são muito capazes, certo? Eles entendem o compromisso que eles têm com quem não foi para o mesmo nível deles, mas precisa ir, ok? Ou sair do ambiente, né, que está para ir para um ambiente melhor. E por último, aqui tem um grupo bem pequeno de empresários que descobriram o valor de se investir no reino de Deus. Só isso você vai entender ou não. Eu sei que se só alguns prosperam porque trabalham, porque são capazes e porque beneficiam os outros, dentre esse grupo, se eu tivesse de pegar 10 pessoas que chegam nesse nível, eu diria que apenas 3 conseguem chegar no 4. Ou seja, de 10, só 3 conseguem, certo? Ter esse coração de investir no reino. E eu estou usando a Bíblia e olha, seu dinheiro é seu dinheiro. Eu vou falar isso para vocês agora, tá certo? Estão filmando, irmão? Está transmitindo isso? Não, né? Tá certo. Então, eu só estou mostrando a você onde algumas pessoas conseguem chegar. E se você tiver a fim de chegar, eu estou te dando um endereço. Você está entendendo? Você pode chegar nesse ambiente. Isso é bíblico. Deus abre portas na terra, janelas nos céus. Então, 4 coisas. A primeira é trabalho. A segunda é capacitação. A terceira é entender o compromisso com quem não foi. É empregar pessoas. Não estou dizendo para você dar dinheiro para as pessoas, não. É empregar essas pessoas. É, de alguma forma, criar uma estrutura, um negócio que leve pessoas a ter uma vida melhor do que elas têm por causa de você e daquilo que você faz. Tá certo? Independente do tamanho. Você pode ter um funcionário, pode ter 2, pode ter 5, pode ter 100, pode ter 200, certo? Mas é importante que o que você está fazendo está levando outras pessoas, tá certo? E investir na expansão do reino de Deus, essa é uma categoria das que poucos podem alcançar, tá certo? Agora, coisas que devemos respeitar. Vou ficar aqui para não passar do horário. Coisas que devemos respeitar nessa jornada. Primeira, só o início de Zacarias 4:10. Só quero a primeira parte, porque ela está num outro contexto. Então, se lermos tudo, tá certo? Porque quem despreza o dia das pequenas coisas? A Bíblia dá um alerta muito importante para nós. Os pequenos começos. Como as coisas começaram. A maioria das pessoas que hoje você vê bem à frente de você, elas não começaram lá. Muitas delas começaram, às vezes, com muito menos recurso que o seu. Então, cuidado para não olhar o momento de alguém e entender que aquilo é sua história. Momento é o que a pessoa está vivendo hoje. Mas como começou? Pastor, começou lá na garagem da minha casa. Pastor, começou, eu não tinha nada. Começou, eu vi uma vez a Aline narrando, a esposa do Diogo, como é que começou? Eu atendia aqui, eu fazia isso, eu fazia aquilo outro. Eu lembro, certo, como alguns aqui começaram, mas eu sei como também eu comecei. Uma vez eu fui convidado para pregar em Londres.

Nessa conferência também estava o pastor Silas Malafaia. Foi a minha primeira viagem à Europa. E eu fiquei todo animado, obviamente. Tá certo? E compraram a minha passagem. Eu fui de classe econômica. E o pastor Silas foi de classe executiva. Quando eu cheguei lá, tinha dois carros para nos buscar. E o dele era bem diferente do meu. Quando nós fomos almoçar, eu não sei o restaurante que ele almoçou, mas não foi no mesmo que eu fui. O hotel que ele ficou não foi o mesmo que eu fiquei. Qual era a diferença entre eu e o Silas Malafaia? Eu estou usando o Silas porque é meu amigo, eu posso... Qual é a diferença entre eu e ele? A estrada, o tempo que ele tinha, a história que ele tinha. Ele estava muito à frente da minha história, tá certo? Eu continuei andando, certo? E já viajei de novo com ele, de classe executiva. Comemos no mesmo restaurante, deitadinho, irmão. Louvado seja Deus. Certo? Dava até para tomar um vinho escondido, não é verdade? Ok? Tá certo? Mas você consegue entender os pequenos começos? Isso é muito importante. Por que que você fala, você ouve a Bíblia dizer, ou lê, certo? É, fiel no pouco, no muito te colocarei. Porque a questão ali não é muito nem pouco, é só ser fiel. É fidelidade o assunto. Então eu não posso desprezar o ambiente de pequenas ou quando as coisas começaram. Talvez hoje você está aqui numa reunião de empreendedor e você fala assim, Senhor, ele nem sabe que eu não tenho nada. Se vocês perguntar, ou vai acabar, ou eu vou embora para não passar vergonha. Porque... Entendeu? Se eu disser que não tem nada, porque o pobre é o maior barato, você pode notar. Vem a chuva, vem a enchente, ele perde tudo. Mas ele não tinha nada. Então, é o seu momento. Querido, não despreze isso, não. Se você tem coragem de vir num ambiente desse, é porque você sabe seu potencial e que Deus te abençoe por isso. Amém? Certo? Olha para quem está do seu lado e diga, cuidado comigo, que amanhã você pode ser meu funcionário. Vamos lá aqui, vamos lá aqui. Segunda coisa que você deve respeitar, olhe para mim, respeite o seu capital. Qual é o seu capital? Com que você vai entrar nisso? Seu capital é dinheiro? Então tá joia. Qual é o seu capital? É conhecimento? Às vezes você não tem dinheiro. Hoje eu conversei com um rapaz e ele me disse que ele tinha conhecimento numa área. E ele trabalhou para algumas pessoas. Até que surgiu a oportunidade. Ele chamou um dos indivíduos e disse, cara, monta um negócio comigo. Ele disse, o cara disse, mas eu não sei nada sobre esse assunto. Ele disse, mas todo mundo me chama de professor, porque eu tenho conhecimento, mas eu não tenho dinheiro, e pronto. Hoje, ele tem uma estrutura, certo? E avançou demais. O que que você tem? Você tem uma ideia, então tá bom. Às vezes você não tem nem o conhecimento, mas você tem uma ideia, você teve uma ideia de um produto, de um serviço, de alguma coisa, eu não sei o que é. Eu sei o que eu precisei. Eu vou falar para vocês. Hoje eu resolvi aqui meio que abrir meu coração. Quando eu comecei a falar, 2013, foi a primeira

um evento grande que eu fui. Eu vim acompanhando algumas pessoas de que eu fui. Eu vim acompanhando algumas pessoas, e me permita tratar o meu ambiente como um ambiente de trabalho, porque ele foi por muito tempo. E eu descobri que tinha três caras que falavam de casamento e de família. Um estava encerrando sua carreira, Jaime Kemp. Os outros dois estavam no auge, Silmar Coelho e Josué Gonçalves. O que eles traziam consigo? Um produto para a família, para casamento. Produto extraordinário. O discurso, os livros, o material. Porém, o que eles faziam? Eles traziam consigo a história e a visão do casamento perfeito. Certo? Suas esposas eram o modelo. Nosso casamento era fantástico, sensacional, extraordinário. Eu cheguei no meio de dois monstros. Eles podiam me engolir se eu ousasse tentar fazer ou oferecer o mesmo produto que eles ofereciam. Então o que eu pensei? Eu vou vender algo diferente. Eu vou começar a falar mal da minha mulher. Eu vou dizer que o meu casamento é uma crise, que tem um problema, que eu tenho hora que eu quero matar ela, e que a gente briga, e que não sei o quê, e que isso, e que aquilo, e que aquilo, e que aquilo. E o que que aconteceu? Eu coloquei um produto novo no mercado. Eu fui falar de sexo com humor. Os caras falavam bem, né? Um bem sério, como Josué, outro já brincalhão, como Silmar, mas eu trouxe um produto diferente. E quando o mercado, né, se deparou com esse produto, ele foi tão bem aceito que eu saí do ambiente evangélico para o ambiente secular. Saí da pregação para a palestra, saí da igreja para fazer shows. Você consegue entender o que foi? Foi uma ideia. Foi uma ideia. Ok? Então, às vezes, seu capital é uma ideia. Às vezes, seu capital é dinheiro. Às vezes, seu capital é conhecimento. Às vezes, seu capital é conexão. É isso. Então, descubra qual é o seu capital. Qual é o seu forte. Tá certo? Porque às vezes nem de dinheiro você precisa. Estou falando, eu mudei minha vida sem dinheiro. Eu mudei minha vida com uma ideia. Passou, mas 2013, beleza. Eu me converti em 2002. Ou melhor, eu me converti em 92. Pega 92 para 2013. Eu fui CLT todos esses anos. Certo? Sem problema nenhum. Com muito orgulho. Tá certo? Mas uma ideia mudou a minha vida. Certo? E hoje, o que acontece? Ah, eu tenho uma estrutura econômica, graças a Deus ainda tenho ideias, ok? Conhecimento e conexão. Agora, preste atenção nisso agora, porque isso derruba muita gente ao longo da sua caminhada. Só mais dois pontos. Lucas 14, 28. E depois o 31. Dá uma olhada nisso aí. Qual de vós, quem de vocês, que querendo edificar uma torre, não se senta primeiro para fazer as contas dos gastos, para ver se tem com que acabar? Verso 31. Ou qual é o rei que, indo à guerra pelejar contra outro rei, não se assenta primeiro a tomar conselho sobre se com 10 mil pode sair ao encontro do que vem contra ele com 20 mil? Planejamento. A maioria das pessoas dá com burro na água porque não planeja. Nós temos uma igreja

a 1 quilômetro e pouco daqui. Certo? Quem caminha aqui sabe, eu nunca precisei dar uma palavra mais enfática sobre dinheiro nessa igreja. Nunca. Porque nós demos uma arrancada quando começamos a construir, porque eu fiquei aqui economizando durante 5 anos. Planejamento. Planejamento. Onde eu estou? Onde eu estive? Para onde eu estou querendo ir? Você faz as contas disso? Se você não planeja, a probabilidade de dar errado é muito grande. Está aí a Bíblia dizendo qual é a pessoa decente, digna, que vai construir uma torre sem grana, sem saber o quanto vai custar. Tá certo? E o custo aqui, cuidado, não é só dinheiro, não, meu irmão. A Bíblia tem alguns dinheiros que a Bíblia chama de pão de dores. Você sabe o que é um pão de dor? Pão de dor é um dinheiro tão ruim que não valeu a pena. Você ganhar ele foi tão desgastante, foi tão humilhante, foi tão degradante, que você olha para ele, sabe? Não faz sentido. Um pão de dor, as moedas na mão do Judas, aquilo foi um pão de dor. Tanto é que ele não quis mais as moedas. As 30 moedas de prata são arremessadas pelo chão e valia bastante. Mas por quê? Porque a maneira que foi ganho, certo? Foi uma maneira ruim. Então, planejamento é importantíssimo. E acabei de atender uma pessoa agora e para ela eu dei o meu último ponto aqui para vocês. Que você deve respeitar bastante isso aqui, se você tem um negócio de verdade. Se você só brinca de ter negócio, talvez isso não é muito importante, não. Mas se você quer ter um negócio de verdade, segura aí. Gênesis 29, verso 25 e 26. Coloca na tela. Gênesis 29, verso 25. E aconteceu que pela manhã viu que era Lia, pelo que disse a Labão: por que fizesse isso? Não te tenho servido por Raquel? Então, por quê? Ou, né, por que então me enganaste? Olha o que disse o moço. E disse Labão: não se faz assim no nosso lugar, que a menor se dê antes da primogênita. Olha que negócio fantástico. Jacó viaja para uma terra e chega lá, vai fazer negócio com um homem. E diz a este homem: eu gostei demais de sua filha Raquel. Exemplo, ela tem 20 anos. Eu não tenho dinheiro para pagar o dote por ela. Mas eu sou capaz de trabalhar 7 anos. O senhor deixa ela por 7 anos de trabalho? O cara falou: fechado. Você trabalha 7 anos, tem documento, tem testemunha, tem papel, tem contrato, tem cláusula. Não, não tem nada. Então tá bom. 7 anos se passaram. A festa foi feita, a noiva fica dentro da tenda, o Jacó tomou um negócio, certo? Entrou na tenda, o que estava lá dentro ele comeu, certo? Quando ele acordou de manhã, que ele olhou para a mulher, não era a de 20, era a de 30. Era Lia. Lia tinha um olho para arquibancada, o outro para geral. Era bem bagunçadinha, a Lia. Sabe o que ele fez? Correu para a casa do sogro. E disse o sogro: cara, como é que você fez isso? Você me enganou. Ele disse: não, não, não, não. Não, Jacó. Eu não te enganei. Deixa eu te explicar, filho. Aqui onde a gente mora,

0: A filha mais nova não casa primeiro que a mais velha. Ué, mas por que você não me avisou isso? Quando nós fomos fazer o negócio. Porque não é obrigação minha fazer negócio com quem não quer abrir o olho. Aprenda uma coisa. Estranho não vai te dar aborrecimento. Quem vai te dar aborrecimento é amigo, é conhecido, é gente de perto. Quanto melhor for seu contrato no início, menos problema você vai ter no final. Não brinque com isso. Você está entendendo? Eu fui atender. Eu posso falar porque... Isso. Não gosto de falar de coisa que eu... É, mas eu fui atender um cara agora que, se for à frente, todo o negócio dele quebrou. Ele vai falir. Você tá... E vai falir se as coisas acontecerem. E veio falar comigo. Obviamente, me pediu um conselho, me pediu uma oração. Eu dei o conselho e a oração. Certo? Mas se você me perguntar quem colocou ou o colocou nessa situação, foi ele. Então a Bíblia é clara. Vai fazer alguma coisa? É relevante? É expressiva? Coloque em risco o seu tudo. Não brinque, não. Amarre de todos os jeitos. Perca um bom dinheiro com um advogado. Perca uma estrutura. Mas não brinque com isso, porque você pode jogar tudo fora. É assim que funciona. Nosso propósito é enriquecer você. E não apenas com dinheiro. Porque dinheiro não é muito difícil de ganhar, não. O difícil é ter dinheiro. Quem aqui ganha dinheiro, levante a mão. Quem ganha dinheiro?
1: Isso.
0: Você não ganha dinheiro? Deixa eu fazer uma pergunta para facilitar. Alguém aqui ganha mais? É, entre 1.000 e 5.000, levante a mão. Quem aqui não ganha nada? Você não quer levantar a mão? Então deixa eu só te explicar para você entender. Eu ganho dinheiro. Eu tenho dinheiro. Eu termino aqui. Eu ganho dinheiro. Eu tenho dinheiro. Quem ganha dinheiro? Normalmente todo mundo. Provavelmente todo mundo que está aqui, fora ó, algumas crianças aí, certo? Todo mundo aqui ganha dinheiro. Se você ganha pouco ou muito, não é isso que eu estou perguntando. Eu estou perguntando se você ganha, tá certo? Agora vamos trocar a pergunta. Quem aqui tem dinheiro? Qual é a diferença de quem ganha para quem tem? É que quem tem descobriu que não pode ganhar tudo que ganha, gastar tudo que ganha. É só isso. Ah, pastor, eu não tenho dinheiro porque eu ganho pouco. Não. Você não tem dinheiro porque você não sabe administrar dinheiro. Se você ganha pouco, você tem pouco dinheiro guardado. É só isso. Mas se você ganha pouco e hoje eu falasse para você assim, você trabalha há muito tempo? Ah, pastor, eu já trabalho há 5 anos. É, eu ganho pouco, pastor. Você consegue me emprestar R$500? Não, pastor, eu não tenho R$500. Então eu já sei. Você não sabe administrar dinheiro. Porque ter dinheiro não tem a ver com o quanto você ganha, tem a ver com o quanto você gasta. É obviamente que quanto mais as pessoas ganham, se elas aprenderem a administrar, elas têm bastante dinheiro, porque ganham muito dinheiro. Mas se uma pessoa ganha dinheiro e não tem nada, ela é um péssimo administrador. E eu conheço gente que ganha muito dinheiro e também não tem nada. Porque não tem a ver com quantidade. Então pare e pense. Olhe para você

0: hoje e pense: o que que eu tenho de dinheiro? Cara, pelo que eu ganho, eu tenho um dinheirinho significativo. É pouquinho, mas eu tenho R$ 1.500 guardado. Eu ganho um salário mínimo. Tem algumas despesas, mas eu consigo. Então isso demonstra uma boa administração. Todos os dias eu recebo pedidos, certo? De pessoas. Hoje mesmo eu recebi um pedido, eu falo, mas não falo o nome, e a pessoa: pastor, eu preciso de R$ 12.000 emprestado para pagar R$ 500 por mês. Esse foi o pedido de hoje. Se eu juntar com o de ontem, com o de anteontem, com o de semana passada, juntar o dinheiro de nós tudo aqui não dá. Tá certo? Então, pessoal, a proposta do sempre é te ajudar. Hoje eu te mostrei algumas coisas usando a Bíblia, mas tem aí professores, gente capacitada, certo? E mais do que isso, interessada em dividir o que sabe com você. Então, que Deus abençoe o seu negócio, que Deus abençoe a sua vida, tá certo? E que você enriqueça. Mas enriqueça mesmo com força.
1: Sonhei com Deus. Sonhei que Deus falou comigo dizendo: meu filho, eu estou aqui e sei o que pensas. E eu disse: então responde-me, Senhor, por que existem pessoas tão infelizes no mundo? Deus respondeu: se apressam em crescer e depois desejam ser crianças novamente. Perdem sua saúde para ganhar dinheiro. Em seguida, perdem o dinheiro para recuperar sua saúde. Pensam ansiosamente sobre o futuro e se esquecem de viver o presente, de tal forma que não vivem nem o presente nem o futuro. Vivem suas vidas como se nunca fossem morrer e morrem como se nunca tivessem vivido. Então perguntei: que lições de vida o Senhor quer que aprendam? E ele respondeu: que uma pessoa rica não é aquela que tem o máximo, mas sim a que precisa do mínimo. E que de nada vale o homem ganhar o mundo inteiro e perder a sua alma. E aprendam que eu estou aqui sempre.
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Um simples homem. Eis um homem que nasceu e cresceu em uma humilde aldeia. Trabalhou como modesto carpinteiro até os 30 anos. Foi somente durante os 3 anos seguintes que pregou sua mensagem. Nunca escreveu um livro. Nunca exerceu qualquer cargo. Nunca teve um lar. Nunca constituiu família. Nunca frequentou uma universidade. Nunca a planta dos seus pés pisaram uma grande cidade. Nunca fez alguma coisa que pudesse aparentar grandeza. Nada teve em comum com este mundo, exceto o simples poder de sua singular personalidade. O seu nome é Jesus.

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só a cruz era dele. Talvez você esteja passando por privações, necessidades e aflição e diga: por que passar por isso? Preste atenção. Jesus nasceu num estábulo emprestado, montou num jumento emprestado, multiplicou os pães e peixes num cesto emprestado, utilizou um local para evangelizar emprestado, promoveu um milagre num barco emprestado, foi sepultado em um túmulo emprestado. Só a cruz era dele. E foi assim para que saibamos que o nosso tesouro está no céu. Quem tem Jesus, tem tudo.

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0: 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Outro dia entrei numa loja, vi um anjo por trás do balcão. Maravilhado com aquela visão divina, perguntei-lhe: Anjo do Senhor, o que vendes? Ele respondeu-me: Todos os dons de Deus. 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Perguntei. Não é tudo de graça, é só escolher, respondeu. 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Tomei coragem e pedi: Por favor, embrulhe para mim muito amor de Deus, todo o perdão dele, um punhado de fé, bastante felicidade e salvação eterna para mim e para toda a minha família. O anjo do Senhor anotou meu pedido, separou os itens e acondicionou tudo num pequeno embrulho que cabia na palma da minha mão. Surpreso, perguntei-lhe: Como é possível caber tudo isso aqui nesse pacotinho? O anjo do Senhor respondeu-me sorrindo: Na loja de Deus, não vendemos frutos, apenas sementes.
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2: Assim está escrito na palavra de Deus: Se não fora o Senhor que estivesse ao nosso lado, quando os homens se levantaram contra nós, eles então nos teriam engolido vivos, quando a sua ira se acendeu contra nós. Verso 7. Mas a nossa alma escapou, como um pássaro do laço dos passarinheiros. O laço quebrou-se e nós escapamos. Pode tomar teu assento em nome de Jesus. Pelo entoar do texto e por conhecer a história bíblica, nos sobram três momentos possíveis pelo qual Davi é inspirado pelo Espírito de Deus a transmitir a sabedoria de que homens não conseguiram matá-lo. Primeiro, talvez tenha sido quando ele derrubou Golias, onde homens se levantam, mas Deus está com ele. Ou talvez tenha sido quando Saul perseguiu, ou talvez quando Absalão, seu próprio filho, se rebela contra ele. Se um, se o outro, não importa. O que importa é que

O laço se fechou e o cercaram para o destruir. Deus fez o laço se quebrar. E eu quero que você mantenha isso na sua mente enquanto eu introduzo essa palavra no seu coração. O laço se quebrou. Parece que no primeiro momento, quando nós lemos esse texto, que não houve operação divina e não houve operar das mãos de Deus. Porque seria melhor entoado o texto, Deus quebrou o laço, mas não é assim que está escrito. O laço seria melhor entoado o texto, Deus quebrou o laço, mas não é assim que está escrito. O laço se quebrou. Parece que houve uma força do próprio laço para se estourar. Pela mentalidade humana, quem lê esse texto sem a presença do Espírito de Deus, olha para isso e diz, o laço foi mal feito. Quem armou o laço não armou direito, porque armaram de tal maneira que o próprio laço não suportou a própria envergadura. Só que a resposta para o que acontece no 7, está nos primeiros 3 versos que eu fiz questão de ler convosco. Se não for o Senhor que estivesse ao nosso lado, ora, diga Israel. Se não for o Senhor que estivesse ao nosso lado, quando os homens se levantaram contra nós, eles então teriam nos engolido vivos. Quando a sua ira se acendeu contra nós. Eu sempre faço questão de trazer não apenas o contexto no português, porque pode nos fugir alguns entendimentos. Mas quando nós lemos esta palavra no original do Salmo, é engolidos vivos e muito mais quando a sua ira se acendeu. A palavra para acender ira é xará. E esta palavra no original seria melhor entendida como algo que está furioso, algo quente que quer queimar. Só que não é um queimar à toa, é um queimar que quer destruir de fora para dentro e consumir aquilo que está do lado de dentro. É como você pegar, juntar vários gravetos no quintal e tacar-lhe álcool naqueles gravetos ou na churrasqueira e colocar fogo em cima. E com o tempo, e eu quero deixar isso bem claro, não é na hora, é com muito passar de tempo, aquela lenha ou aquele fogo, ou aquele carvão, perdão, vai se desfazer de se tornar em cinzas. Então é uma luta constante. E quando Davi entoa esta palavra nesse sentido, o que ele está querendo dizer é que os nossos inimigos não nos mataram na primeira. Mas se tem uma coisa que nós podemos dizer deles, é que eles não desistem. Por estarem furiosos, se não vai na primeira, tenta a segunda. Se não vai na segunda, tenta a terceira. Se não vai na terceira, quantas vezes forem necessárias. Vou matar, vou destruir, vou queimar até se tornar cinza. É como um fogo que pega numa churrasqueira. E enquanto esse fogo vai queimando, as cinzas vão aparecendo. Por isso Davi faz questão de utilizar esta palavra desta maneira, nesta colocação. Os meus inimigos tentaram de todas as formas. Não me deram paz em nenhum só momento. Eu deitava a cabeça no travesseiro, mas já pensava na guerra e na batalha de amanhã. Eu fiz questão de citar 3 pontos, para vocês entenderem que existem 3 perseguições que Davi sofre através das mãos humanas. A primeira é alguém que se levanta contra todo um povo, e ele se coloca na frente para defender não somente esse povo, mas a honra de Deus, que estava sendo atacada por Golias. O segundo é uma perseguição de alguém que está ao seu lado, e deveria guardá-lo, deveria protegê-lo. Alguém que caminha no ministério, seja ele religioso ou seja ele político, no contexto da história, está atacando Davi por não suportar o seu crescimento, não suportar a unção que estava sobre a sua cabeça e muito mais não suportar a glorificação de Deus por causa do que Deus estava fazendo na vida do seu servo. Mas a terceiro tipo de perseguição, que talvez seja um dos piores que existem dentro da vida de Davi, é a perseguição que surge de dentro da própria casa. A casa racha e o próprio filho o persegue. Talvez dentre as 3 perseguições, a que vem de fora, a que vem de quem está de lado e a que vem de quem está de dentro, sejam as perseguições que oprimem Davi, não importa a direção de onde elas venham, o que importa é que elas estão chegando. E qual vai ser a reação de Davi diante das perseguições? Uma pergunta que eu coloco diante dos irmãos e das irmãs esta manhã, algo que eu aprendi muito em Marechal através dos estudos teológicos, é que não importa quando a luta chega até você, o que importa é o que você se torna quando a luta te toca. O que importa é o que você se transforma quando a perseguição lhe alcança. Tem pessoas que se tornam piores do que os seus próprios perseguidores, tentando justificar os seus atos pela dor que lhe foi imposta. Só que existem outras que não permitem que as perseguições e as lutas as transformem em coisas piores. Eu vou abrir um parênteses e dar um exemplo. Por exemplo, você conhece pessoas que talvez tenham traumas de infância,

Traumas do passado, pessoas que sofreram coisas terríveis na mão de amigos, na mão de pessoas exteriores, na mão do próprio pai, na mão da própria mãe, que imprimiu naquela pessoa um trauma tão terrível através de coisas que nunca deveriam ter sido feitas. Mas você vê esta pessoa no dia de hoje e vê que ela se tornou uma boa pessoa, uma pessoa honrada e cheia da presença de Deus. São pessoas que não permitiram que a maldade dos outros as transformasse em alguém pior. Pastor, por que você está indo para esse ponto? Porque Jesus é o maior exemplo disto. Quando Jesus está pregado na cruz do Calvário, aonde os pregos estão nas mãos, pastores, e nos pés, ele ora para quem está de baixo, quem está de baixo para cima, olhando para ele, dizendo: se é filho de Deus, desce. Só que Jesus não vai pedir para anjo matar quem está embaixo da cruz, porque o que Jesus está fazendo é expor o que a dor lhe está imprimindo. E se eu posso colocar uma frase para seguir dentro desse contexto, é que a dor, perseguição e luta não transforma caráter se a pessoa não permitir que eles sejam transformados. Dor, perseguição e luta só expõe para fora o que nós já somos do lado de dentro. Por exemplo, no auge da dor de Jesus, ele abre a boca e diz: Pai, perdoa-lhes. Na tua mão rendo, entrego meu espírito. Está consumado. Tinha poder para arrebentar quem está no pé da cruz, mas não usa o que tem. Então nós percebemos que a dor expõe quem Jesus já era há muito tempo. A dor não transforma ou muda ele para pior. A dor só coloca para fora quem ele é do lado de dentro. Eu vejo essa mesma operação na vida de Jó. E eu quero que você caminhe dentro da Bíblia comigo agora, para eu montar esta palavra no seu coração. Porque no auge da dor de Jó, ele abre a boca e diz: no saí do ventre da minha mãe e no voltarei para lá. O Senhor deu, se deu é dele, tem todo o direito de arrancar fora. Bendito seja o nome do Senhor. Em tudo isso Jó não pecou, nem atribuiu a Deus falta alguma. Em outras palavras, Jó poderia permitir que a dor que lhe está sendo imposta por permissão de Deus transformasse o seu caráter e o seu ser, a sua mente e o seu coração. Mas ele prefere abrir a boca e adorar, porque não existe dor, luta e perseguição suficiente que possa destruir o coração verdadeiro de um adorador perante Deus. É por isso que quando você vê Jesus conversando com a mulher samaritana, ele não diz que Deus levanta adoradores. Não é assim que está escrito na Bíblia. Sabe o que, está escrito na Bíblia? Está escrito na Bíblia, Bruninha, que Deus não levanta adoradores, Deus procura aqueles que o adoram em espírito e em verdade, sim ou não? Então Deus vai levantar pregador, vai levantar pastor, vai levantar cantor, vai levantar músico, vai levantar gente de oração. Agora adorador ele não levanta, ele procura aqueles que o adoram em espírito e em verdade. E a pergunta que eu lhe faço é: como extrair uma verdadeira adoração de um verdadeiro adorador? Não se arranca azeite de azeitona pedindo azeite à azeitona. Entenderam? Na direita, eu vou falar olhando para a esquerda. Vocês conhecem que não se pede azeite, se extrai azeite, amassando a própria azeitona. Então uma verdadeira adoração só pode ser extraída no auge de uma dor. Pastor, você está colocando que enquanto não houver dor, provação e luta, eu não posso adorar? Não, porque quem aprende nos piores momentos sabe se comportar nos melhores momentos também. Por isso eu preciso abrir um parênteses para contextualizar, não deixar nenhuma ponta solta. Porque que não seja necessário momentos ruins por toda a vida para eu permanecer numa verdadeira adoração. Sabe por que tem gente que nunca vai sair de prova? Porque só é crente dentro da prova. E imagina Deus olhando para alguém que só é crente dentro da prova e da perseguição, que só sabe adorar e fazer a obra ou segurar no arado quando a prova aperta. Acha que Deus quer perder a alma desta pessoa? É como se Deus olhasse do céu e dissesse: se é na prova que tu funciona, então na prova que tu fica. Vai deserto, vai vale, vai montanha, vai corrente. Pastor, isso não é Bíblia não. Então toma a Bíblia, parênteses está aberto, vou contextualizar. Já volto em Salmo 124. Tu não lembra de Maria e de Marta orando a Jesus? Porque oração não precisa somente se dobrar o joelho, porque isto é necessário, mas uma oração é transferir uma frase, uma pronunciação. As duas fazem a mesma frase a Cristo, dizendo: se o Senhor estivesse aqui, o meu irmão Lázaro não teria morrido. Mas a reação de Jesus perante a mesma oração é diferente.
Reparou que...

Pastor, por que que um recebe e outro não? Vou contextualizar, sei que vai ficar difícil agora nesse momento, mas lá vai. É porque a ressurreição de Lázaro não começa quando Lázaro morre. Pastor, é o quê? Porque a ressurreição de Lázaro, e você entende lendo o Evangelho de João, depende muito mais da reatividade de Maria e de Marta do que falta de poder em Jesus, porque nunca faltou poder em Jesus. Mas Jesus sempre deixou claro: vai que a tua fé, não o meu poder. Porque não falta poder em mim, falta fé em ti. Estou sentindo Jesus aqui na minha boca. Vai porque a tua fé te salvou, sim ou não? Então, pela reatividade, compreendemos que Jesus está tratando algo dentro do texto. E entre parênteses aberto, porque Jesus está mandando falar, vou dizer que as provações de Jó são explicadas no último capítulo, aonde está escrito: antes eu conhecia Deus de ouvir falar. Agora, depois das provações, é que os meus olhos estão vendo Ele. Então, peraí, o que Ele está dizendo no último capítulo, aqui no capítulo primeiro, aonde Ele está adorando, servindo, sacrificando, oferecendo sacrifício, só conhece de ouvir falar. Como é que eu adoro quem só conheço de ouvir falar? Como é que eu canto para quem só conheço de ouvir falar? Para quem eu ministro se só conheço de ouvir falar? Só que depois que a provação aperta e esmaga Jó, Jó ainda não tem nada, porque só vira o cativeiro no verso 10, e estamos no verso 5 do 42. Ele abre a boca dizendo: tem nada, ainda não tem ouro, ainda não tem prata, meus filhos ainda não estão de volta, a doença ainda está no corpo, mas pelo menos eu conheço quem Deus é e Deus conhece quem eu sou. Então, no auge da luta de Jó, ele tem relacionamento e intimidade com Deus que o chamou. Traz esse contexto para dentro de Marta e Maria, que eu preciso mergulhar agora em Salmo 124. O contexto de Marta e Maria é: se Lázaro não morreu, para que sentar nos seus pés? Só que quando Lázaro morre, todo mundo vem até aquele que pode ressuscitá-lo. Ei, Jesus doeu, curou. Glória vai sumir, não tem problema. Por que não veio quando Lázaro ainda estava vivo? Por que teve que morrer para buscar Jesus? E a pergunta que eu vou fazer a ti é: Jesus tem poder, ele vai ressuscitar, ele vai fazer, vai consertar a porta, vai abrir, fica tranquila. Mas qual será a sua reação quando o morto ressuscitar? Olhará para Jesus e dirá: muito obrigado, estou indo embora com meu milagre? Ou ficará sentada nos pés dele por não depender de momentos ruins para se relacionar com o mestre? Então permita-me contextualizar. Existem espremidas que arranquem o verdadeiro óleo. E se existe uma coisa dentro da Bíblia que eu posso explanar a voz, entrando de cabeça no verso 7, é que fogo de Deus, e Jesus, eu gosto, como eu amo a sua palavra, não é Espírito de Deus. É sim, pastor, quando o fogo desce, o Espírito toma. Espírito é óleo. Fogo é glória. Fogo é poder. É por isso que tu vê Moisés olhando para o cume do monte e vê a glória de Deus manifesta como uma chama de fogo. E chama de fogo desce na cabeça de quem estava em Atos 2. Eu sei que existe diferença entre glória e poder, mas quando alguém acendia a lamparina, não era igual um botão que aperta na parede hoje em dia. Era óleo, azeite dentro e fogo fora. Azeite dentro e fogo fora. Azeite dentro e fogo fora. Azeite dentro e fogo fora. Eu preciso colocar esse ponto aqui bem claro dentro da mensagem. Pastor, por quê? Porque Deus acende fogo, acende. Tem fogo no culto? Tem. Só que o culto não começa quando a gente entra aqui na igreja. O culto começa lá dentro da nossa casa. Você já vem aceso para dentro da igreja, percebe? Se nós já chegamos acesos dentro da igreja, tem que ter óleo sustentando fogo, sim ou não? Quero colocar diante de vós. Verso 7, se você puder dar uma olhada, não estou preocupado em arrancar o seu glória. Mas veja o que está escrito no verso 7. Nossa alma escapou como um pássaro do laço do passarinheiro. O laço se quebrou e nós fomos livres. Eu vou repetir o que eu falei há 15 minutos atrás. Parece que no primeiro momento não é Deus quem quebra o laço, mas é Deus que está quebrando o laço. Pastor, como é Deus que está quebrando se eu não vejo escrito a mão de Deus quebrou o laço? Porque com carinho, Deus nem precisa tocar para fazer. É uma palavra de comando e as coisas acontecem.

por exemplo, vou voltar em Marta e Maria. Você lembra quando Jesus se apresenta no ambiente? Quando a pedra é retirada, Jesus não olha para dentro e diz assim: Lázaro, ressuscita. Tu viu ele fazendo isso? A palavra de Jesus é: ah, já está vivo, sai para fora. Ficou vivo quando então, pastor? Existem pessoas que dizem: se não tirar a pedra, o milagre não ressuscita. Quem é a pedra diante dele? Você acha mesmo? A pedra só impede o milagre de se apresentar no público, mas não impede ele de acontecer no secreto. Grave isso aqui que eu acabei de falar agora. Porque, irmão, com carinho, foi Jesus quem bateu no peito e disse assim: eu não preciso invocar vida, eu sou. É só eu chegar. Cheguei morto, levanta. Senti ele aqui. Cheguei, laço quebra. Cheguei, porta abre, muralha cai e a corrente desfaz. Cheguei, maldição rebenta, entende? A presença dele é suficiente para arrebentar a cadeia, quebrar a maldição, derrubar a muralha, abre porta, repreender demônios. A presença dele é suficiente para fazer aquilo que não podemos. Se a presença dele é suficiente, começamos a entender o contexto do verso 7. Não esqueci do fogo, fique comigo. Quem não me ouve, diga glória a Deus. Então tome Bíblia. Deus quebra o laço. E o laço se quebra aqui é esse contexto. Esse laço aqui não é uma cordinha amarrada. Olha aqui para o pastor Jonathan. É como se fosse um pedaço de madeira. Existe uma rede ou um recipiente que embala e aprisiona o pássaro debaixo dele. Isso se arma sozinho. Quando o passarinho pisa lá dentro, o próprio laço se arma e aprisiona ele. Só que olha o que é engraçado. A nossa alma escapou. O que Davi está dizendo é: eu não estou do lado de fora vendo o laço quebrar ali. Eu já estou no laço. Senti Jesus falar na direita. Vou falar olhando aqui. Eu já estou morrendo. Já está quebrando tudo. Mas quando eu estava morrendo, o laço quebrou. Que força é essa que quebrou aquilo que me aprisionava? Que força é essa que arrebentou aquilo que queria me destruir? Eu sei que força é essa. Alguém vai entender lá atrás, quer ver? Lembra de Jericó? Que o povo está rodando uma, duas, seis, e na sétima dá sete voltas, pois é encontrar as ruínas da cidade. Sabe o que que os arqueólogos encontraram nas ruínas? Lembra que a Bíblia diz assim, que disseram à mulher: fica na tua casa, porque nós vamos entrar e arrebentar tudo. Aí a Bíblia diz que a casa dela ficava em cima da muralha, sim ou não? Aí depois que rebenta, a muralha cai. Depois que a muralha cai, alguém diz: agora vai lá e tira ela. Como é que tira ela se a casa está em cima da muralha? A muralha já caiu. Gostei do riso dele, é riso sincero. Eu sei como. Os arqueólogos encontraram algo que há muito tempo já era estudado. As muralhas de Jericó não eram feitas apenas de um muro. Eram dois grandes muros, um por dentro e outro por fora. A palavra de em cima do muro é melhor entendida como entre muros. Então a casa de Raabe está entre as duas muralhas. E as duas muralhas têm nome. Qual é o nome das duas muralhas, pastor? Eu sei que tu vai lembrar desse versículo. Deus é o nosso refúgio. E mais o que? Está aí os nomes. Por que que denomina refúgio e fortaleza? Porque refúgio é a muralha exterior. Tu está correndo do inimigo, é o teu primeiro refúgio. Vou entrar aqui. Só que se a muralha exterior cair, ainda tem a fortaleza do lado de dentro. Quando ele coloca que Deus é refúgio e fortaleza, o que ele está dizendo é: Deus te guarda fora. E Deus te guarda dentro. Só que aquelas muralhas não suportaram porque não eram de Deus. E aquilo que não é de Deus cai, arrebenta. Estou chegando no fogo, pastor Camilo. Por que aquilo que não é de Deus cai e arrebenta? Percebeu que eles estavam andando assim em volta da muralha? 10 minutos eu entrego o que Deus mandou e a gente ora. Está andando e quando eles dão um grito, a

Muralha, dizem os arqueólogos, não caiu para fora, porque se cai para fora, mata os israelitas, mata os hebreus. Não caiu para dentro. Se cai para dentro, impede eles de avançar para dentro da cidade. Ela cai para baixo. Eu vou te fazer uma pergunta, porque todo mundo aqui já viu um muro na vida. Já viu um muro cair para baixo sozinho? Gostei do riso dele de novo, tá ligado comigo? Na palavra. Porque quem faz uma força de dentro para fora, derruba ele para fora. Quem faz uma força de fora para dentro, entendeu? Derruba ele para dentro. Só que naquele dia não foi ninguém de fora. Não foi ninguém de dentro. Foi alguém do alto que fez assim. Israel, tu entende que existe uma força que derruba a muralha para baixo? Deus arrebenta aquilo que impedia a Israel de alcançar a vitória. Existe uma força operando que arrebenta o laço, que arrebenta a muralha. Que força é esta, pastor? Não é uma força de fora para dentro, não é uma força de dentro para fora, é uma força de cima para baixo. Ah, eu gostei de trazer vocês até aqui. Pastor, por que é uma força de cima para baixo? Porque esta força de cima para baixo é a única força que arrebenta aquilo que não é dele, mas conserva aquilo que é dele. Céu, 8 minutos e estou terminando. Percebe dentro do texto que eu fiz questão de ler no hebraico. A ira dele se acendeu contra nós. Lembra dos gravetos no álcool com fogo que eu falei a vocês até virar cinza? É porque eles acendem fogo. Mas meu Deus também é Deus de fogo. E que fogo é esse, pastor? É diferente. Porque esse fogo que Deus acende, não é o fogo que eles acendem. Eu vou tomar as palavras proféticas do pastor Camilo aqui esta manhã. E faço a voz menção de que realmente os trancadores de fogo de Deus estão para cair por terra. Pastor, por quê? Porque tem gente que não acredita mais em fogo de Deus. Não, você sabia? Tem gente que fala que tudo é fogo do inferno. Mas a palavra foi clara. Ele vos batizará com Espírito e, não ou, e fogo. Porque Espírito é óleo. Que sustenta o quê? Alguém entendeu ali, tá ligado comigo na palavra? Então, para ter fogo tem que ter o Espírito que é óleo. Só que o fogo de Deus é diferente. Não dê essa volta para chegar na ira se acendeu porque estão incendiando. Pastor, por quê? Porque fogo deles nos destrói. Mas o fogo de Deus é igual na sarça. Está pegando na sarça, mas a sarça está lá viva no meio do fogo. Fogo de Deus é igual a fornalha. Estão andando lá dentro, mas o fogo não queima. Fogo conserva aquilo que é dele, se é de Deus. Mas destrói aquilo que não é de Deus, percebe? Então, para nós resistirmos ao incendiar dos nossos inimigos, precisamos de um fogo mais forte que o fogo deles. Pensou que eu ia terminar no Salmo 124 mesmo, mas lá vai. Pastor, qual é o fogo de cujo qual nós precisamos? Eu tentei achar aqui, mas na correria eu consegui encontrar. Olha o que Jeremias falou no capítulo 20. Eu pensei, não me lembrarei mais dele. 5 minutos e termino. Não falarei mais o nome de Deus. Em outras palavras, Jeremias está falando, cansei de pregar. Cansei de ir para consagração, cansei de orar, cansei de cantar. Não canta mais comigo. Só que ele continua, porém, a sua palavra foi como fogo ardente, aprisionado e encerrado em meus ossos. Eu estou cansado de tentar lutar contra esse fogo. Tem dois fogos. Se trouxe para esse caminho de propósito mesmo. Quem não queimar no fogo de Deus agora, vai queimar no fogo do inferno na eternidade. Mas todo mundo vai passar por um fogo ou outro. Eu lhe convido a queimar no fogo de Deus agora.
Pastor, como se queima no fogo de Deus agora? O que ele está dizendo? Tenho fogo aprisionado nos meus ossos. Eu estou cansado de tentar lutar contra

esse fogo. Só que lembra que eu li no hebraico em Salmos, que o fogo deles está aceso, é como graveto com algo que pega até virar cinza. Esse aqui é diferente, pastor, porque esse aí é diferente. 4 minutos, porque a palavra utilizada para incendiar dentro do texto de Jeremias é ba'iar. Que palavra é esta, pastor? É queimar até consumir, acender, ser acendido, começar a queimar e estar aceso, queimar, consumir. Então nós compreendemos que esta palavra aqui, utilizada por Jeremias, não é só um álcoolzinho que acende rapidinho e depois apaga, e tu tem que ficar lá, vai, pega, vai, por favor, pega, pega. Então verdadeiramente nós entendemos que isso aqui é muito mais profundo. Seria melhor trocar, eu vou usar o meu exemplo, 4 minutos e 30 segundos. Eu um dia recebi algo do meu pai. Meu pai, que trabalhava lá na Fiocruz, já está aposentado. E o pastor João me entregou algo, pastor Elizabeth, nas minhas mãos. E falou assim: meu filho, isso aqui é querosene. Isso não é álcool, isso não é gasolina, isso é querosene. Eu, tá bom, pai, para que serve? Para tocar fogo lá no teu quintal. Aí eu fui, peguei aquele galão de querosene e fui para casa. Reuni os galhos depois de capinar, botei tudo, deixei secar. Eu não sabia como querosene funcionava, então eu toquei tudo. Ele já viu o querosene pegando fogo. Quando eu terminei de lamber tudo com querosene, eu falei: ah, deve ser igual álcool, né? Joga o fogo e pega. Risquei o fósforo, joguei, não pegou. Joguei outros, não pegou. Aí, querosene é fraquinho, demora a pegar, né? É, fica lá, vai, pega, mas não pega. Mas depois, quando eu cheguei pertinho, pega, meu filho, que eu risquei, botei devagarinho. Aí ele começou. Eu senti o calor varoso, eu comecei a me afastar para trás. Ninguém tinha me avisado que querosene queimava daquele jeito. E para apagar aquele manto de mistério, ninguém conseguia apagar. A chama chegou a 7 metros de altura. Pastor, como é que tu sabe que eu estou botando no quintal? Minha casa tem 6 metros e a chama passou do segundo andar. Até hoje o beiral de isopor, 4 minutos e termina, está queimado. E as árvores em volta morreram no dia. Ficou pegando quase 1 hora e meia, 2 horas aquele fogo lá. Enquanto tinha tronco de árvore, ele estava lá. Enquanto tem lenha, ele está lá. Percebeu que esse fogo é diferente? Porque a palavra utilizada por Davi acerca do fogo dos teus inimigos é álcool. Joga, pega rápido, mas rapidinho apaga. Acabou. Joga, pega rápido, mas rapidinho termina. Acabou. Agora o fogo de Deus utilizado por Jeremias é algo difícil de pegar, mas quando pega, eu quero ver quem tem o extintor. Tá para nascer o homem, a mulher, que vai ter a capacidade de apagar fogo que Deus acende. Alguém vai entender aqui na minha retaguarda, quer ver? Pastor, eu quero esse fogo, porque esse fogo vai combater o fogo aceso pelos nossos inimigos. Vai. Já entendeu onde eu estou querendo chegar, né? Como eu consigo esse fogo, pastor Jonathan? É porque ele não vem de fora para dentro. Bruno entendeu. Ele não vem de dentro para fora. Ele veio um dia, estou fechando a Bíblia, quando Jesus, grandão da Galileia, disse assim: vocês querem fogo? Queremos! Vocês serão minhas testemunhas em Jerusalém, em Samaria, confins da terra. Vai pregar, vai cantar, expulsar demônio, fazer a obra. Só que não dá para fazer lá se não tiver fogo. Quer fogo? Quero ficar em Jerusalém. Até que do alto, não de fora, não de dentro, do alto, seja revestido de quê? Eu não te pedi isto até agora, vou te pedir a primeira e última vez. 2 minutos e a gente ora. Tu que levantou as mãos para dar glória, posso pedir para tu pegar a mão de quem está do seu lado com carinho e respeito? Pastor, não gosto de pegar na mão de quem está do meu lado. Para com esses negócios aí. Vai reclamar com Paulo quando tu chegar no céu. Foi ele que falou para Timóteo: Timóteo, meu filho, diz Paulo, desperta o dom que há em ti, que tu só tem. Então para de reclamar, só tem, porque eu impus
pus a minha mão e te toquei na cabeça. Te toquei e você recebeu.

Te toquei, você recebeu. Te toquei, você recebeu. Pegou? Porque te tocar, você recebe. Porque Espírito Santo de Deus. Ah, Jesus, que vontade de sair correndo. Não desce mais. Como desce quem já desceu em Atos 2? Já desceu há 2000 anos. Se já desceu, não vem mais do alto. Agora está dentro para fora. Por isso, quando tu pega nas mãos de quem está do seu lado, tu não está pegando só na mão dos seus irmãos, tu está pegando também na mão do Espírito que habita nela. Eu lhe convido a 1 minuto, o último que eu tenho agora, a você abrir a sua boca e se relacionar com Jesus, que está falando na boca do profeta. Agora, nós vamos descobrir se tu está preocupado com os teus afazeres daqui a pouco, ou se tu larga a flanela e a vassoura para sentar nos pés dele aqui dentro. Eu vou te dar 1 minuto para tu tocar óleo na cabeça e deixar fogo pegar aqui dentro. O laço vai quebrar. O fogo dos inimigos vai apagar. Terremacalai, ó, serremaia. E Deus vai incendiar. Sessenta. 59. É 1 minuto, não é? 58. 57. 56. 55. 54. Alabadaraca, torre maior do que ideia. 51. 50. 49. 48. 47. 46. Acabou de descer aqui dentro uma coluna de fogo vindo na glória. Ele está labaradeando por todos os lados. Aonde houver um pentecostal de boca aberta, toca brasa nessa fogueira. 39. 38. 37. Olha o laço quebrando na minha direita. 34. Era pra eu estar morto, eu vou dar glória mesmo. 32. 31. 30. 29. 28. 27. Um terremoto de glória está tomando conta desse ambiente. Alabadará, cataco, terrebadará, o eteia. Cunha, santo, cai. Eia, rapau, que terra. Cunha, santo, que maiala. Calai, o terrebadará, catawa. Eia, ratu, que terra. 19. 18. 17, 16, segura, meus amigos, 15, para ninguém dizer que foi por causa dos meus amigos e irmãos que Deus está usando ali no instrumento, 12, para ninguém dizer que foi porque o pregador gritou, 11, mas é o fogo que quebra o laço que veio do alto, 10, olha o sinal de glória que Deus dá aqui dentro de Vila Ponto Chique esta manhã. Ó! Oh! 9, 8, 7, 6, 5. Anaioteia, ratacote, rebadarauba. Nalaia, santo de teia, rapá. Toqueia, halaioteia, rafá. Dugterre, manarau, assendo rema. Halaia, taia, caiote. Um mistério. Varão que passeia entre nós. Entre a rataia.

eles tentarem incendiar-se contra vós. Mas o fogo do Espírito é maior e o laço se quebrou. Quem pode esta manhã, fique sobre seus pés em nome de Jesus. Aleluia! Aleluia! Aleluia! Laço se quebrou. Quem pode esta manhã, fique sobre seus pés em nome de Jesus. Aleluia! Aleluia! Aleluia! Aleluia! Aleluia! Aleluia! Toque azeite nesta lenha e deixa o fogo pegar. Quanto tempo tu não fala em línguas estranhas, hein? Quanto tempo tu não deixa Deus te levar nos mistérios? Quanto tempo tu não canta a língua do lugar aonde tu vai morar? Pastor, eu nem tento, pode receber ela agora. Eu queria convidar esta santa e sagrada igreja a orar comigo neste momento. Eu devolvo o microfone a quem é de direito agora. Você pode estender as suas mãos em forma de receber. Assim é adorar, é empreitar, assim é receber. Permita-me abençoá-los esta manhã, debaixo desta palavra. O fogo deles pode estar aceso, estão rangendo dentes. Mas se tem uma coisa que eu aprendi em Jericó, ao ler a palavra de Deus, é que quando trancaram a cidade, porque se tem muralha tem que entrar para o lado de dentro, sim ou não? Como é que entra se tem muralha? Por portas. Aí lembra que a palavra de Deus diz, mas a cidade se mantinha fechada e trancada. Como é que entra na porta, se aquilo que Deus falou que é meu, tem homem trancando? Porque o rei falou, passa a chave, esse povo não vai entrar aqui dentro não. Aí Deus chama o povo e fala assim, estão pensando que mandam. Já que trancaram a porta para vocês não entrarem, eu vou pegar quem trancou a porta, eu vou pegar a chave, eu vou pegar os soldados que estão na porta, eu vou pegar a muralha, a cidade, receba na tua mão. Se tranca a porta, eu derrubo a muralha. Ah, tu vai entrar nesse manto de mistério. Não adianta se incendiarem contra ti, o fogo que está em ti é mais forte. E o laço será quebrado agora. Você pode fechar os seus olhos e estender as suas mãos em forma de receber. Existem portas que foram trancadas. A fúria dos teus inimigos está acesa. Mas esta manhã Deus acende esse povo como uma tocha viva. Quando tu pisar, o laço vai quebrar naquele emprego. Quando tu pisar naquela escola, universidade, vai quebrar na tua frente. Eles já estão até maquinando, até armando. Vamos chutar ele para fora, vamos chutar ela para lá. Mas na hora que tu botar o pé, vai cair cavaleiro, vai cair cavalo, vai cair soldado, vai cair rei, vai cair muralha, o laço vai quebrar, o fogo vai pegar. Em nome de Jesus, esta manhã, eu profetizo sobre vós. Que nenhuma ferramenta preparada contra ti prosperará. Ele queima os carros no fogo. Quebra o arco e corta a lança. Deus que está sentado no trono de glória. Eu elevo a minha voz a ti esta manhã. E Senhor, invoco o teu nome em nosso meio. Senhor, existem laços armados para tragar esse povo. Existem vales preparados para arrebentar casas. Senhor, existem maquinações demoníacas nos corações dos nossos inimigos. Pessoas ruins, mentes maldosas, corações sombrios que querem destruir, aniquilar, matar o seu santo povo. Mas Senhor, é esta manhã, enquanto o teu povo se coloca na sua presença, visita agora aquele trabalho, visita agora aquela empresa, visita agora aquela sala de reunião, visita agora aquele leito de hospital, visita agora aquela esquina, aquela rua, vai agora naquela faculdade, vai naquela reunião de família. Senhor, eu não sei se a ameaça é de fora, é do lado.

0: fora de dentro, mas eu sei que o laço vai quebrar e nós sairemos voando do outro lado. Senhor, eu coloco este povo nas tuas mãos e os abençoo esta manhã, profetizando vitória, que nenhuma ferramenta preparada contra eles prospere e que o laço seja quebrado agora, pelo poder que há no nome de Jesus. E quem crê, diga amém. Deus os abençoe em nome de Jesus. Eu agradeço a minha rica oportunidade. Amém.
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Não digas, pai, se a cada dia não te comportas como um filho. Não digas, nosso, se vives isolado em teu egoísmo. Não digas que estás no céu, se só pensas nas coisas terrenas. Não digas, santificado seja o teu nome, se não o honras. Não digas, venha a nós o teu reino, se o confundes com o êxito material. Não digas, faça-se a tua vontade, se não a aceita como é. Não digas, assim na terra como no céu, se duvidas da existência do inferno. Não digas, o pão nosso de cada dia, se não te preocupas com quem tem fome. Não digas, perdoa as nossas ofensas, se guardas rancor de teus irmãos. Não digas, livra-nos do mal, se amas o pecado. Não digas amém, se não entendes e não dás crédito às palavras do Pai Nosso. Às vezes, refletir em tempo pode fazer a diferença entre a vida ou a morte eterna. Sempre, a decisão é nossa.

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1: O túmulo de Jesus. Quando visitamos um cemitério, encontramos muitos túmulos e sepulturas, monumentos de mármore enfeitados e canteiros floridos. Muitos personagens históricos foram sepultados com honrarias e em belos monumentos, tendo seus nomes e feitos gravados em mármore ou esculpidos em bronze, mas sempre com a frase "aqui jaz". O túmulo de Jesus é diferente de todos. Está vazio e aberto, pois o próprio anjo pronunciou: "Ele não está aqui, ressuscitou como havia dito", mostrando ao mundo a vitória do nosso Redentor. A ressurreição de Jesus é a garantia da nossa ressurreição.

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2: A temática que eu coloquei aí, coloque aí para os irmãos acompanharem a temática que nós colocamos. Está aí, o negócio é crer. Diga comigo bem forte, o negócio é crer. Mais uma vez bem forte. Muito bem, queridos, na introdução eu coloco que crer, o que é crer, pastor? Crer é um ato de fé. Está aí. Crer é um ato de fé. E grandes possibilidades, escuta o que eu vou dizer, eu vou falar paulatinamente para que você entenda. Grandes possibilidades e milagres só podem acontecer quando nós acessamos os céus pela fé. Ninguém acessa Deus, só um pouquinho de retorno. Ninguém acessa Deus, ninguém acessa a fé ou os céus, se não for pela fé. Existem crentes que não vivem o sobrenatural, o espiritual e milagres, porque não acessam os céus pela fé. Vocês se lembram que Deus chamou Abraão em Gênesis 15? Porque você tem a história de Abraão, do capítulo 12 ao 25 de Gênesis. No 25 você tem a morte de Abraão. Mas quando você olha para a história de Abraão, do 12 a 25, esse patriarca, Abraão vivia pela fé. Romanos 12, aliás, Gênesis 12, partiu Abraão sem saber para onde ia, porque ele decidiu andar pela fé. No capítulo de número 15, Abraão pensa que quem será o herdeiro é o seu servo Damasceno Eliezer. Mas Deus diz para ele: Abraão, eu sou o teu escudo, eu sou o teu galardão. E Deus diz: viva pela fé. O verso 6 diz assim: creu Abraão no Senhor, e isso lhe foi imputado por justiça. Creu Abraão no Senhor. Abraão não alcançou nada pelos olhos físicos. Tudo que Abraão teve, ele alcançou pela fé. Ele viveu pela fé. E se você pegar o capítulo 22, ali está o sumário da vida de fé de Abraão. Quando Deus lhe pede o seu único filho, ele não hesita, ele não duvida, ele não questiona. Porque fé madura, escutem bem, os cristãos brasileiros estão aprendendo a fé emotiva, estão aprendendo a fé que pede coisas, estão aprendendo a fé do ver para crer. Mas a fé de Abraão não era mais a fé do ver para crer. A Bíblia diz que quando Deus lhe pediu o filho, agora a fé de Abraão estava madura. Fé madura não se desespera, fé madura não se apressa, fé madura não pressiona Deus na parede, fé madura se aquieta. Salmo 46 está escrito: aquietai-vos e sabei que eu sou Deus. Quando você vê um crente desesperado, quando surge um problema, uma luta, a fé dele não é ainda madura. Porque quem tem fé madura, deixa com Deus. Quem tem fé verdadeira, deixa com Deus. Porque em Lucas 1:37 está escrito: tudo é possível.

ao que crer. Então, existem crentes que têm uma fé, mas não é a fé verdadeira, a fé madura. A fé madura, meus irmãos, ela se aquieta, ela descansa. Por isso que no Salmo 40 nós temos, esperei com paciência. Só espera com paciência quem tem fé madura. Essas igrejas que colocam os crentes em loucura, em desespero, peça, grite, corra que você vai receber, isso é falta de fé. A fé sossega nos braços do Pai. Salmo 131, o salmista escreve, eu quero estar como uma criança desmamada no braço da mãe. Esse é o nível de fé que eu peço para Deus todos os dias. Eu não quero uma fé de desespero, eu não quero uma fé cega, eu não quero uma fé vacilante, eu quero uma fé que crê contra a esperança. Quando você lê Romanos capítulo 4, a Bíblia diz que Abraão acreditava que até da morte o Senhor poderia ressuscitar o seu filho. Ele creu contra a esperança. Eu estou pedindo a Deus pela palavra a cada dia, e eu estou compartilhando isso com vocês, porque eu quero que Ele me leve juntamente com a igreja para um nível de fé, que ainda que tudo se acabe, nós vivamos como Abacuque. No capítulo 3, 17 e 18, ele diz, ainda que não haja gado no curral, ainda que não haja fruto na vide, ainda que o produto da oliveira minta, ainda que as ovelhas sejam espalhadas da sua malhada, todavia eu me alegrarei no Senhor e exaltarei o Deus da minha salvação. Eu estou pedindo o nível de fé de Jó. O Jó viveu uma fé que ele não se desesperou. Jó teve palavras grosseiras, mas nunca para com Deus. E no meio da crise, ele abriu a boca, 19, 25, e disse, eu sei que o meu Redentor vive. Quem aqui está certo de que o seu Deus vive? Só quem crê nisso. Então, por que que você se desespera quando o médico dá um diagnóstico? Então, por que que você se desespera quando algo falha? Isso mostra fé imatura. Então escute o que eu vou dizer aqui nesta noite. O escritor aos Hebreus diz que não tem alicerce maior do que a fé. Um prédio é sustentado pelo alicerce embaixo. Hebreus 11:1 diz, a fé é o quê? É o firme fundamento das coisas que se esperam e a convicção das coisas que se não veem. A fé. Imagine construir um templo como esse. Não é a parede que sustenta. Não é a cor bela. Não são os vidros. Esses apetrechos não seguram essa casa. O que segura essa casa são os alicerces. E a fé é um alicerce. Se você jogar tudo o que você tem no alicerce da fé, você vai viver crendo que Deus faz o impossível acontecer na sua vida. Só quem crê, diga glória a Deus. Vira para o irmão que está ao teu lado, para Deus começar a mexer contigo e com ele, e diga, viva pela fé. Agora diga para ele, meu irmão, não, diga com autoridade, meu irmão, o negócio é crer. O negócio não é ganhar dinheiro, porque o dinheiro pode estar hoje na sua mão, amanhã cai. O negócio não é ter fazenda, hoje está com você, amanhã você perde. O negócio não é ser famoso, porque qualquer hora você pode ter um AVC, pode morrer. O negócio é ter fé. E há três dimensões, eu coloco aí na introdução, há três dimensões da fé, se vocês observarem isso. Biblicamente a fé, ela é definida em três dimensões. A primeira dimensão é que você tem que crer em Deus, em Cristo e na sua palavra. Está aí, olha aí. Está aí no ponto 1, confiança em Deus, em Cristo e na sua palavra. Vocês se lembram que a mulher de Mateus 15, 28, a mulher sirofenícia,

Jesus olhou para ela e disse: mulher, grande é a tua fé. Seja feito isto para contigo. Palavra de Jesus. Está aí. A Bíblia diz em Marcos 11, 22, do 24. Tendes fé em Deus. Então a primeira dimensão da fé, olhe para cá para você entender. A primeira dimensão da fé é você crer na palavra de Cristo. Do 24. Tendes fé em Deus. Então a primeira dimensão da fé, olhe para cá para você entender. A primeira dimensão da fé é você crer na palavra de Cristo. A primeira dimensão da fé não é você ter fé na fé. Tem gente que tem fé no homem. Ah, eu acredito que se o pastor Azel impor as mãos eu vou ser curado. Só se Deus te revelar. Mas não tenha fé em mim porque eu não posso te curar. Tem gente que tem fé na fé do irmão do fulano de tal. Você tem que ter a fé em Deus, porque o mesmo irmão que está ali, ele precisa de Deus para curar. João 15, 5, Jesus disse: sem mim nada podeis fazer. Então, em primeiro lugar, se você está aqui esta noite e quer entrar na dimensão da fé, você precisa crer em Deus, crer em Cristo e na palavra dele. Essa é a dimensão. A segunda é você crer na obra redentora de Cristo. Olhe para cá. Não adianta você ir a uma igreja, ouvir um pastor pregar, e ele canta hino bonito, ou você se emocionar, se você não acredita na obra redentora, a cura, ou talvez o emocional seu que está ali, isso não vale nada. Porque Deus não se importa com o emocional. Deus se importa com a palavra que liberta. Então não se iluda só com alguém que se emociona, que chora. Você tem que entender que a segunda dimensão da fé, queridos, é confiar na obra de Jesus. Olhe para cá. Se você sabe que é salvo, se você tem consciência que é crente, se você tem consciência que Jesus já te salvou, você não tem medo de demônio, você não tem medo de feitiço, você não tem medo do amanhã. Você não tem medo de nada, porque você sabe que o Cristo da cruz do Calvário, ele já te deu a vida eterna. E a Bíblia diz em Romanos 8, primeiro, nenhuma condenação há para os que estão em Cristo Jesus. Crente assombrado com medo de saci pererê, com medo de sapo e com medo de feitiço, nunca conheceu Jesus. Porque a Bíblia diz que ele nos tirou do reino das trevas e nos colocou no reino da sua luz. Levante a sua mão para o céu, porque quem é que vive no reino da luz? Quem é que vive em Cristo? Oh, aleluia. Oh, aleluia. Se você tem certeza que o sangue de Jesus já te lavou, está em Romanos 1, 16, 17. Eu não me envergonho do evangelho, porque é o quê? Poder de Deus e salvação para todo aquele que nele quer. Primeiro dos judeus e depois dos gregos. E aí está, o justo viverá pela fé. Essa é a segunda dimensão da fé. E a terceira dimensão da fé está aí. É a doutrina revelada. Olhe para cá, irmãos. Fé sem doutrina não vale nada. O irmão que tem uma fé apenas para ver coisas poderosas, mas não gosta da doutrina bíblica, essa fé dele não vai ser uma fé pura. Porque a fé pura vem pela doutrina. Você tem que amar ler a Bíblia, você tem que amar ouvir a palavra, para que você tenha uma fé comum desenvolvida. Escute bem, quando você lê Tito 1:4, a Bíblia diz assim: a meu filho Tito, a fé comum, graça, paz e misericórdia da parte de Deus Pai e de nosso Senhor Jesus Cristo. Veja que Paulo estava dizendo que Tito tinha a fé comum. Essa fé comum não é que ela é fraca, não é que ela é desprovida de essência. Era a fé que Paulo tinha, era a fé que os apóstolos tinham. Então essa é a dimensão da fé. E Jesus disse para Tomé: bem-aventurado Tomé, os que não viram e creram. Então o negócio é crer. Diga comigo bem forte: o negócio é crer. Não, profetize com autoridade: o negócio é crer. Agora, irmãos, escutem bem. Eu vou ser breve aqui esta noite, mas eu quero que vocês, hoje Deus falava profundamente

comigo nessa passagem bíblica. O quanto a gente lê esse texto bíblico, e eu fiz um comentário disso aqui, e eu me sentei hoje e me veio outras coisas. Eu escrevi 3 páginas sobre isso aqui. 3 páginas. Mas escute o que eu vou dizer para vocês aqui. Primeiro nós temos um homem, como era o nome do homem que aparece aí? Jairo. Vamos lá, pregue comigo. Como é o nome dele? Jairo. Jairo quer dizer Javé ilumina, Deus ilumina. É o significado do nome de Jairo. Agora prestem minha atenção uma coisa. Jairo era o que, meus irmãos? Ele era o que, Jairo? Quem se lembra quem era Jairo? Ele era um príncipe na sinagoga. Ou seja, olhem para cá, ele era um judeu crente. Ele era um judeu que já tinha as suas tradições religiosas e as suas convicções. Primeiro, mas ele não era somente um judeu com suas convicções. Ele era um judeu de posição, porque ele era o quê? Um príncipe na sinagoga. Então olhe para mim, um homem de postura elevadíssima social, um homem que tinha respeito da comunidade, um homem que tinha as suas convicções religiosas, um homem que na verdade era benquisto no meio dos seus. Mas se os irmãos observarem a própria Bíblia, você vai ver por que que Jairo vai receber o milagre. Porque tem irmão que tem postura, tem elitismo, tem irmã que tem postura, tem elitismo, e não tem a humildade de reconhecer que no culto, na adoração, quem é maior é Jesus. Jesus não quer saber se você é juiz, se você é doutor, se você é advogado. Você pode ser tudo, isso é bom. Agora, na igreja, o maioral dos maiorais, quem é? É Jesus Cristo, Filho de Deus. E hoje tem muitas igrejas que são belas, e até irmãos que dizem assim, eu conheço é muitos, eu me congrego na igreja fulano de tal, lá, como é o nome lá no centro ali, que eles ficam por ali, eu sou do calhau. Às vezes é do calhau, mas é só um calhau, véio, que não presta mais para nada. Por quê? Porque não busca o Deus eterno, é só na elite. Eu me congrego no templo central, eu me congrego na igreja fulano, eu sou da Batista Central. E esse orgulho religioso faz com que você sente no banco, vá ao domingo para os cultos e não sente nada. O que tem de igreja nos Estados Unidos, eu estava pregando em uma cidade, o pastor me disse, pastor, só esse mês aqui tem 500 templos para serem vendidos. E tudo era de elite, porque olha para cá, templo bonito não sustenta a igreja, gente. Teologia bonita não sustenta a igreja. Louvores bonitos não sustentam a igreja. É só a fé no Cristo vivo que sustenta a igreja. Oh, aleluia. Oh, aleluia. Eu estava lá em Portugal, eu estou falando assim porque eu vou e eu olho as igrejonas bonitas, eu olhando cada estrutura, e aí vazio, e uma pessoa me disse, aqui, irmão, eu perguntei, e aqui lota de gente? Não, aqui não tem não, aí só os velhinhos entrando, porque olhe para cá, a catedral pode ser bonita, pode chamar atenção, e tem pessoas se preocupando só com coisas macro, só que se Jesus não estiver, não adianta, o negócio não é templo lindo, o negócio não é palestra linda, o negócio não é ser comediante, o negócio é se você tem a fé no Cristo vivo. Quem tem fé no Cristo vivo, adora ele na prisão, adora ele em casa, adora ele na rua, adora ele na cova dos leões, adora ele no palácio, na rua, porque conhece o Deus eterno que move os céus e a terra. Aleluia. Mas prestem bem atenção, quem foi atrás aqui não foi um religioso da sinagoga. Quem foi atrás agora não foi um príncipe. Quem foi atrás não foi um doutor. Escute que se vocês observarem, nós temos aqui Jairo. Mas Jairo era um príncipe das sinagogas, era um chefe. Jairo era um homem de posição social. Só que Jairo vai ser abalado. Irmãos, com que foi que Jairo foi abalado? Digo aí vocês, me ajude. Hein? Doença de quem? Olha para cá. A doença da filha abalou quem? Jairo. Se tem uma coisa que desestrutura a família é doença.

você é, é na doença. Quando você está doente, você pode ter 10 fazendas. Você não quer nem saber. Tem gente que quando está doente não quer receber nem visita. E quando você começa a ser comido pelo câncer, e você fica magro e feio, você não quer ver ninguém. E você chama a morte, e a morte não vem. Você não quer mais nada. A canção não lhe alegra mais, a comida não lhe alegra mais, o poder não lhe alegra mais. Jairo não queria mais nada. É por isso que a multidão estava lá, ao redor de Jesus. A mulher rompe a multidão, mas o Jairo estava no meio da multidão. E olhe para cá, vocês sabem o que que faz crente adorar? O que que faz crente adorar, pastor Zé? Crente, irmão, para adorar de verdade, não vou dizer uma coisa aqui, irmão, só se Deus mexer contigo. Aqui eu fico, levante a mão, é assim ou não é? Toca no teu irmão, diga para ele que Jesus está aqui. Mas no dia que a morte bater na tua porta, você sabe adorar. No dia que o câncer bater na tua porta, você sabe adorar. A morte estava chegando na casa de Jairo. E antes da menina morrer, olhe para cá, um doutor quebra o protocolo. Ele rompe a multidão. Ele tinha religião, ele tinha convicções. Mas naquela hora, de repente, ele olha para Jesus, ele vê que Jesus é a fonte da vida, ele vê que Jesus é a suficiência de tudo, ele vê que Jesus é a sua única esperança. E o que que ele faz? Ele rompe a multidão, e o que que ele faz diante de Jesus? Ele se prostra, ele não queria mais saber, irmão, ele se prostra, ele se joga no chão. E adora Jesus, e chora diante de Jesus, aleluia. Ele chora, e ele suplica a Jesus: vá lá em casa, Jesus, por favor, Jesus, vá lá em casa, aleluia. Quem já tem Jesus dentro de casa? Quem tem certeza, levante a mão se você tem Jesus. Aleluia. Aleluia. Agora tem uma coisa, irmãos. Quando esse homem quebra o protocolo, que ele adora Jesus, uma coisa que mexe com Jesus é adoração. Diga para o irmão que está ao teu lado, uma coisa que mexe com Jesus, diga aí. Uma coisa que mexe com Jesus é adoração. Ó, se você chegar aqui e ficar sentado, e não adorar, e não se glorificar, Jesus nem se importa contigo. Agora quer ver uma coisa? A Bíblia diz em João 4:24, Deus é Espírito, mas Ele procura verdadeiros. Ele não procura pastor, Ele não procura doutor, Ele não procura teólogo, Ele procura o quê? Adorador. Adorador que se prostra. Aleluia, aleluia, irmão, e para tu adorar que presta, Jesus tem que mexer contigo, não pensa que, olha, não entra para cá você para adorar, esse é o meu jeito, é nada, é porque Jesus não te pegou ainda, na próxima esquina, quando ele te pegar, aí tu vai saber adorar, porque tem gente que mesmo doente é orgulhoso, tem ou não tem? Vocês se lembram de 2 Reis 5? A Bíblia começa dizendo, 5 primeiro, coloca aí, irmã Amanda, coloque aí na tela, olha aí, 5 primeiro de 2 Reis, a Bíblia diz, olha o tanto de coisa, o tanto de coisa, vê logo aí, porque se não coisar, nós vamos logo ler aqui, o tanto de coisa que Naamã, olha aí, vamos lá, olha aqui, lê vocês em alto e bom som, bem forte, vamos lá, e Naamã, o quê? Capitão do exército do rei, o que mais? Da Síria, e o que mais? Era um grande homem diante de seu, e de muito, porque por ele o Senhor dera, veja que tudo que ele era, quem era que dava para ele? O Senhor, olha, mas este homem era herói, mas ele era o quê? Leproso, mesmo leproso ele era orgulhoso. Vocês pensam, irmão, que Jesus está se importando com um pátio aí cheio de carro? Não, não está se importando não, tem igreja que você chega, ela é igreja.

sabe de quê? Só de barão, só de bichão. Delas que não glorifica a Deus, delas que não gostam mais nem de barulho. Não, nós não gostamos de barulho. Pô, não vai para o céu, porque lá no céu é todo o tempo santo, santo, santo, santo, santo, santo. É o Senhor dos é, e toda a terra está cheia da sua. A natureza canta, o trovão canta, os pássaros cantam. E a Bíblia diz no Salmo 150, todo ser que tem fôlego, faça o quê? Só quem tem fôlego aí, quem tem vida. Ei, adore, adore pela vida, adore, adore, adore, adore. Adore pela vida, adore pela saúde, adore pela casa que Ele te dá. Adore pelo poder que Ele tem, adore pelo sustento que Ele te mantém. Adore a Jesus. Deus, para abençoar o Naamã, teve que fazer ele banhar na lama quantas vezes? 7. Ele até disse: tem tantos rios bons na minha terra, mas quando Deus quer te abençoar, não é do jeito que tu quer, é do jeito dele. Amém, irmãos? Aí pronto, tem gente que é um orgulho e pronto. Aí Deus faz tudinho, só para tu saber que tu não é nada. É assim. É assim? Aí escute bem. Ele corre, adora Jesus, esquece a religião dele, esquece a posição social dele, esquece que é chefe de sinagoga. Ele quer a menina viva, ele quer a filha dele viva, ele quer a filha. E na hora que ele se joga, que ele se prostra, que ele adora, que ele clama, mexeu com Jesus. E quando mexeu com Jesus, ele gritou: Jesus, me atende. Eita, irmão. Jesus, me atende. Jesus, me atende. Aleluia. Jesus, me atende. Olha o 42. Olha o 42. Jesus, me atende. Jesus, me atende. Jesus, me atende. Porque minha única filha, Jesus, de 12 anos, ela está à beira da morte. Ela está morrendo. Ele roga a Jesus. E a multidão entrando. E ele está no meio da multidão. Ele não quer saber que era judeu, não quer saber que era chefe. Ele está no meio da multidão. A multidão apertando Jesus, e ele de joelho. E a multidão apertando, e ele no chão, clamando por Jesus, suplicando. Aí Jesus diz: não, fique tranquilo. A adoração mexeu com Jesus. Fique tranquilo. Eu vou lá na tua casa, vamos lá. Aí saiu, mas no meio da... Eu já preguei, no meio da viagem, quem foi que apareceu? A mulher. E aí no meio disso, era entre a vida e a esperança. A menina já estava morrendo. Mas aí apareceu a mulher e tocou em Jesus, e parou Jesus. Alguém me tocou, eu preguei isso aqui já. E devido a isso, demorou, demorou, demorou, demorou. E aí Jesus, depois que a mulher tocou, Jesus ainda foi conversar. Quem é que está me tocando? Porque alguém me tocou. Saiu o poder. E conversou, e conversou, e conversou. Aí lá, aí pronto. Aí, Jesus demorou, foi muito. Aí a mulher apareceu: fui eu, Jesus, que te toquei. Aí ela foi contar a história todinha. E estava contando, e estava contando, e estava contando. E no final da história, no meio da história, um rapaz ou uma pessoa chega e diz: ei, no 49, ei, não incomoda mais o mestre, a menina está morta. Quando tu perder um ônibus, vá comer um pastel. É assim, não é? Vá comer um pastel. Vá tomar um suco, garapa, não é garapa? Uma garapa de cana. Não fica zangado, não. Eu vou processar essa empresa. Porque podia ser aquele homem que tu ia morrer naquela hora. Perdeu um avião, bote a passagem para outro dia. Deixa de ser apressado. Espere as coisas de Deus. O Jairo poderia olhar para a mulher e dizer: a senhora me atrapalhou. Eu vim em busca de cura para minha filha, e a senhora, o mestre disse que ia lá em casa, e a senhora atrapalhou. Mas aqui era cura por cima de cura. Eita glória! Aleluia! Ei, não incomode mais o mestre. A menina morreu.
No meio da multidão, Jesus conversando.

Aí ele só virou assim: o quê? A menina morreu. Pai, olha aqui. Pai! Aí ele olhou. Não temas. Crê. Coloca, coloca na tela, coloca. Eita, aleluia. Oh, irmãos. 49, coloca o 49. Vai lá, coloca aí, 8:49. Isso aqui é lindo, gente, isso aqui é lindo. Hoje eu chorei tanto meditando nisso aqui, olhando isso aqui. Meu pai, o que é isso? Por que preste minha atenção? Não tinha mais esperança. A pessoa chegou e disse: a menina está... Não fala mais com o homem, não. Aí pronto, aí Jesus olha, no meio da multidão atendendo as pessoas. Olha como é o nosso Jesus. É por isso que tem um hino aí de Daniel e Samuel, que ele escuta todas as vozes e não confunde a voz. Era a multidão tremenda, a mulher contando a história. Aí a pessoa chega, ela morreu. Aí Jesus olha e diz: não, pai, pai. Continue crendo. Eita, glória. Levante a sua mão e diga comigo bem forte: um negócio... Não, diga com autoridade: o negócio é crer. É, pastor Zé, mas o médico disse que já acabou. Mas o negócio é crer. Mas estão dizendo que a porta está fechada. O negócio é crer. Já é de 4 dias. Mas o negócio é crer. Creia. Quem recebe essa palavra? Deixa Jesus te encher do Espírito. Deixa Jesus dizer para você: creia. Aleluia. Oh, aleluia. Aleluia. Aleluia. Aleluia. Aleluia. Aleluia. Aleluia. Aleluia. Estando ele falando, chegou um da casa do príncipe da sinagoga. A tua filha já está morta. Não fale mais com o mestre, não. Jesus, irmão, é tão maravilhoso ele atendendo um bocado de gente. Porque hoje, irmão, olha para cá, tem pessoas: eu estou muito ocupado, não posso te ouvir agora. E Jesus ouvia todo mundo. É, ô, coisa linda, irmão. Tem tanta gente antipática nesse mundo. Cantor antipático, pregador antipático. É assim, é desse jeito. Mas Jesus ouvia tudinho. A mulher contou a história, tanto que ela quis, contou, e demorou, e demorou, e demorou. E o pai lá, e o pai aqui, e aí parou, e a mulher contando a história, e o pai do lado de Jesus. Aí pronto: e pai, a menina morreu. Aí o pai perdeu a esperança, as lágrimas desceram, mas Jesus só olhou assim para ele: ei, pai. E ele: pô, não, crê somente. Se ele fosse outro, ele tinha dito assim: mas já disseram que a menina... Mas ele confiou em Jesus. Crê somente. Eu vou dizer uma coisa para vocês. Jesus foi. Quando Jesus chega lá, irmãos, escute bem. E ele ainda diz assim: crê somente, a tua filha... Olha aqui, no 49. No 50. Ele diz claramente: crê somente. Não temas. Crê somente. Olha aqui, ela será... Essa palavra salva aqui não é apenas no sentido da salvação, era cura, porque Jesus ia curar ela de duas coisas: da doença que ela havia morrido, e ia dar a vida dela de volta, e ia mexer com o espiritual dela. Pronto, crê somente. Pronto, o negócio é crê somente. Aí ele foi. Quando chegou lá, irmão, escute bem aqui, que eu vou correr agora para encerrar. Aí Jesus chega, olha para cá, Jesus chega. Muito bem, aqui está a casa cheia de gente, olha para cá. Parece que Jesus é mal educado. Jesus chega e a multidão está lá. E a multidão está como? Hein?

0: chorando. Ó, a multidão estava chorando e lamentando. E Jesus vai usar dois negativos. Ele começa dizendo: a menina não está morta. Parem de chorar. Sai tu, sai tu, sai tu, sai tu. E vem tu, vem tu, vem tu. Quem foi que ele chamou? Ele só chamou quantos? Tem irmão que diz assim: eram os íntimos. Nada disso, irmão. Na noite que Jesus foi traído, Jesus disse para tudinho: um de vós há de mim. Aí sou eu, Jesus. É quem mete a mão. É. Aí tem gente que diz assim: é porque Jesus amava esses três. Jesus não ama ninguém mais do que o outro, irmão. Ele ama quem é fiel. É assim. Ele não contou só algo para Pedro, Tiago e João. Ele contou para todos. E ele disse: se vocês me obedecerem, vocês são meus amigos. Até o Judas se avergonha. Jesus deixou ele participar da Páscoa. Ele não participou da Santa Ceia, mas da Páscoa ele participou. Mas ele estava lá no meio ou não estava? Estava lá. Jesus entra. Quem é que tem o controle da situação? Jesus. Não tem um médico na vida que alguém morra e ele chega: gente, para de chorar. Pronto, eu tenho uma solução na medicina. Só Jesus. Quando Jesus fez isso, ele estava dizendo: quem tem o controle da situação sou eu. Quando ele diz: não chorem. E quando ele diz: a menina não está morta. Ele estava dizendo: quem manda na situação sou eu. Está vendo, irmão? Em Mateus 28, 18, ele diz: é me dado todo aonde? No céu e na terra. Mas tem outro mistério que eu quero dizer aqui. Olhe para cá. Não leve para o quarto quem é incrédulo, quem não tem fé. Porque Jesus só levou três. Quem foram os três? O Pedro, o Tiago e o João. Agora preste bem atenção. E ele levou quem mais? O pai e a mãe. Quem foi que foi buscar Jesus? E por que que ele foi buscar Jesus? Hein? Porque a menina estava doente. Mas por que que ele foi buscar Jesus? Para curar a menina. E por que que ele foi buscar para curar a menina? Hein?
1: Só Jesus poderia fazer.
0: Então olha para cá. Milagre não acontece se o ambiente é de incrédulo. E eu vou dizer uma coisa aqui para o Tirirical. Deus falava comigo hoje. Se vocês vierem para cá para assistir culto e visão limitada, não vai ter milagres. Não vai ter agir de Deus. Porque o Senhor só trabalha em ambiente que quer a glória dele. Eita glória. Oh, aleluia. Quando você pega Atos 2, a Bíblia diz: e estavam todos reunidos no mesmo lugar. E todos tinham o mesmo objetivo. Sabe por que que a igreja não está funcionando bem? É uma falatório, velho. É um crente da boca grande ali, é o outro para colar. Termina de cantar e vai na cantina falar mal da irmã. É. Aí fica: me usa, Jesus. Tu me conhece. Ele te conhece mesmo, ruindade. Olhe para cá, irmão. Se vocês querem ver Deus operar, vocês sabem, até mesmo no meio dos pastores do Brasil, as convenções apoiam. Pastor velho, desviado, casado 10 vezes, larga a mulher, pedófilo, bate na mulher. Aí pronto, aí fica: Jesus reina aqui. Jesus não reina em bagaceira. Para Deus operar no meio de Josué, ele disse: tem que tirar o Acã. Para Deus usar Gideão, ele disse: diga aos tímidos, aos medrosos e aos covardes que voltem. É um monte de cantora, é um bocado sem vergonha. Trocando de marido, cantou velho também. Irmão, eu vou dizer uma coisa para você, porque eu estou dizendo para Deus: Senhor, me guarda com teu sangue. Eu preciso vigiar. Porque Paulo diz em 1 Coríntios 9:27: tu pregando ao outro, tenha cuidado para tu não ficares o quê? Desqualificado. Eu oro, eu jejuo, pedindo a Deus: Senhor, me dá a tua graça. Agora eu vou dizer uma coisa: a casa suja, Jesus não habita nela.

Um monte de igreja, o irmão me disse agora, em um local, em uma cidade que eu estava pregando, o irmão disse, pastor, aqui essa igreja do fulano e tal, a juventude é grande. Agora, na hora que termina, pastor, eles fumam na frente da igreja, bebem cachaça. Aí pronto, se dizia não. Se dizia não. Bebe cachaça, fuma, aí depois fica, tira o pé do chão, tira. Mas é só isso mesmo. Avivamento, irmão, provoca santidade. E santidade rejeita pecado. Olhe para cá, o ambiente, diga comigo, o ambiente. Jesus só levou quem com ele para o quarto? Pedro, Tiago e João. Porque os três já sabiam quem era? E levou o pai, porque o pai foi em busca de quem? E se o pai, ele foi em busca de Jesus, com certeza ele falava para a mulher: mulher, a nossa filha só tem um jeito. Eita. Eita glória. Porque se a mulher não for espiritual, viu, minhas irmãs? Se você não for espiritual, minhas irmãs, o teu marido também. Dificilmente você vê um marido espiritual quando a mulher também não é espiritual. Porque a Bíblia diz lá em 1 Pedro 3,7 que até as orações ficam impedidas, se os dois não estiverem. Agora, quando o marido é crente, que a mulher também é crente, aí a unidade deles, a espiritualidade em casa, é maravilhosa. Jesus só levou para o quarto quem tinha familiaridade com a fé. Escute aqui, não adianta você vir para cá se você não tem um mistério. Olhe para cá, se vocês entrarem aqui por aquela porta e ficassem aqui, eu vim assistir um culto, é só assistir culto. Eu vim ver a banda, é só ver banda. Eu vim ver os meninos cantar, é só cantar. Agora entre com o mistério da fé. Entre dizendo, eu vim para adorar ele. Eu vim para me prostrar diante dele. Eita glória. Eita Deus. Deus. Aleluia. Só para vocês observarem, quando Jesus, olha para cá para me encerrar agora, olha para cá para pegar o mistério. Quando Jesus disse, a menina não está morta, parem de chorar. Como foi que a casa ficou? Hein, Mateus? Ah, deram gargalhada. Esse Jesus já vem com as molecagens dele. Está vendo? Está vendo? Bota o versículo aí. 51, não é isso? 53. Bota só para os irmãos. Irmão, estou falando de ambiente. Diga comigo, ambiente. Ambiente. Se você for num ambiente espírita, aí lá todo mundo cerca a mesa, aí um fica, um está entrando, a psicografia está chegando, não é assim? Se você for as crenças afro, aí cada um começa dizendo, vem, de repente aparece não sei quem. Eles se dão para o ambiente das forças sobrenaturais. E se você chegar na igreja e ficar com um bloco na boca, e ficar passeando e bebendo só água, você não vai sentir nada. Agora sente nesse banco e diga, Senhor, eu vim aqui porque eu tenho fé. Eu vim aqui porque eu creio. Olha, eu estou falando aqui, mas se você crê, nesse momento, Jesus cria dentro de você um ambiente de fé. Oh, aleluia. Oh, aleluia. Aleluia. Vocês podem observar que quando as mulheres que são de oração, elas se unem, o ambiente fica diferente ou não fica? Fica ou não fica? Fica. E aqui você tem dois ambientes. Um que era cheio de incredulidade. Porque, irmão, Jesus chegou e disse assim: a menina não está morta. Ela está o quê? Dormindo. Olha como é que Jesus. Outra coisa, olha para cá. Olha para cá. Olha para cá. Dizem que um dia Sartre, ele tinha câncer e ele estava assim sentado com um amigo dele, filósofo, e ele deu um passamento e caiu, aí voltou. Aí ele disse, a morte é doce. Só que ele não sabia o que era o inferno, que ali era só uma passagem. Entenderam? Era. Aí ele disse, a morte é doce. Só que Jesus chamou a morte de quê? De sono. A morte para Jesus não é nada. Porque a Bíblia diz em 1 Coríntios 15, tragada foi a morte. Quando Lázaro morreu, Jesus disse...

assim: vamos, porque eu vou acordar o nosso amigo que dorme. Aí os discípulos também não entenderam, porque, irmão, se você não tiver fé para entrar num ambiente espiritual, você não vai entrar. É assim. Tem irmão que diz para mim: pastor, o negócio aqui vai ser estreito. Eu digo: pô, eu estou dentro, porque eu sou crente. É assim, não é? Se você me chamar para oração, eu estou dentro. Se é palavra, eu estou dentro. Se é milagre, eu estou dentro. Se é cura, eu estou dentro. Se é Bíblia, eu estou dentro. Ambiente de fé só pode ser acionado por quem tem fé. Dois ambientes. Um, visão limitada. Olha para cá. Quem chegou? Jesus. Quem chegou? O dono da vida. Quem chegou? O Todo-Poderoso. Quem chegou? O que tinha curado a mulher do fluxo de sangue. Quem chegou? O Senhor. Mas aí ele disse: não temas, crê somente, não chores, a menina não está. Mas os que não tinham visão espiritual, que não estavam num ambiente de fé, o que foi que eles fizeram? Ficaram sorrindo, sorrindo, ficaram brincando. Vocês já observaram que quando é festa, aí a pessoa diz: eita, eu já vi, foi muito grande, eu senti tanto poder nessa festa. Eu nunca tinha sentido tanto poder. Faz é tempo. É porque tu não liga para o ambiente. Aí quando é na festa, tu fica animado. Na festa, tu vai participar da oração que tem durante a semana. É assim ou não é? Na festa, tu compra a camisa. Na festa, na hora que o pregador começa a pregar, tu está aqui na frente glorificando. Aí tu entra no ambiente. Mas se você não entrar no ambiente, você não vê mistério. Vocês sabem o que eu peço para Deus? Eu peço todo dia: Jesus, me bota nesse ambiente. Porque o Eliseu estava no ambiente, e quando foram prender ele, aí o moço olhou e viu um monte de carro de exército e disse: eita, Eliseu, estamos fritos. Aí ele disse: eita, esse aí está fora do mistério. Abra os olhos dele. Irmão, quem está entendendo o que eu estou dizendo aqui? Esse câncer, para Jesus, ele não é nada. Esse problema que você está enfrentando não é nada. Essa doença não é. Agora olhe para cá, 2 Coríntios 5,7. Nós não andamos por? Nós andamos por? Acione o lado da fé. Diga para Jesus: Senhor, abre os meus olhos espirituais. Aleluia. Um dia eu estava conversando com um pessoal. Eu já contei isso para vocês, tarde da noite, em um mosteiro, e aí o rapaz começou a contar uma experiência diabólica, que o demônio entrou na filha dele, e começou a contar, era mais ou menos assim, já 12h30, e aí pronto, de repente ele olhou para mim e disse: meus irmãos, eram três pastores, era eu, um da Bahia e ele. E no meio da conversa, ele contando como o demônio tinha entrado na casa dele, a filha dele possessa, subindo pelas paredes como aranha. E ele disse que chorava: meu Deus, e o demônio na casa dele. E aí ele foi contar como Jesus libertou. E quando ele terminou de contar, ele disse: eu tenho algo para dizer a vocês nesse momento. A mesma presença demoníaca que estava lá na minha casa, eu estou sentindo ela aqui agora. Só nós três. E o meu quarto era o último do corredorzão que você passava. Um monte de estátua véia. Aí pronto, ele disse: não, vamos orar. Nós oramos. Aí um foi para um quarto dele, foi, e eu fui para o meu. E não tinha esse negócio de luz acendendo, né? Porque não tem hoje que a gente passa? Não. Só para vocês verem como é o inimigo. Se você entrar num ambiente espiritual, olha o que ele disse: a presença do maligno está aqui. E isso entrou na minha mente. E eles saíram, e eu fiquei. Eu disse: meu Deus, como é que eu vou para o meu quarto? Nesse momento eu disse para Deus: Senhor, eu sou teu servo. E ele disse que o demônio, aparece demônio aqui para me te expulsar agora. Aí eu diminuí os passos e fui para o quarto. Se você entrar no ambiente do demônio,

muitos domina. Por isso que a Bíblia diz em Efésios, me parece 4:8, não deis lugar ao diabo. Olha para cá, tem mocinha que o demônio entra nela e ela fica se cortando e se matando, porque ela deu a brecha para a mente dela ser instrumento de quem? E eu sou isso mesmo, eu vou morrer. Tem irmãos que estão dentro de casa e fica com medo de ir lá no quarto, porque ele diz, lá tem algo mexendo e eu não vou. É aí que você tem que exercer o quê? Entre no ambiente da fé em Deus. Resistir ao diabo e ele fugirá de vós. Vire para o teu irmão na autoridade do Espírito e diga para ele, entre no ambiente da fé agora. Aleluia. O Senhor está me dando autoridade, irmãos, para dizer aqui, você está entrando no ambiente da fé agora. Jesus está te curando. Jesus está expulsando aquele mal lá da tua casa. Acione agora os céus pela fé. Ele vai te curar dessa depressão agora, desse medo, dessa angústia. Acaba hoje. Qual é a tua limitação? Olhe para cá. Os que estavam do lado de fora zombaram de Cristo e sorriram de quem? De Jesus. Por quê? Porque era um ambiente de incredulidade. Era um ambiente de limitação. Nunca saia da sua casa. Eu vou ali no culto. Saia da sua casa, eu vou para a casa de Deus. Eu vou adorar o Senhor. Eu vou glorificar a Deus. Eu vou exaltar a Deus. E quando você chega aqui que junta um com o outro, a casa é tomada pela glória. Porque o ambiente se torna cheio de crentes, cheio de glória. Aleluia. Jesus deixou um ambiente que não tinha fé e entrou para um ambiente que estava com fé e fechou a porta. Jesus olha para a menina e olha para cá, irmãos. Jesus não orou pela menina. Jesus foi até a menina e pegou na mão dela. Coloca aí o verso. Oh, aleluia. Oh, aleluia. Jesus vai até a menina. Está aí no verso 54. E pegando-lhe na mão. E pegando-lhe. É aí mesmo. Mas ele pondo todos fora, pegando-lhe na mão. Olha, irmão, parece que Jesus é mal educado. Escute aqui. Não, não é mal educado, não. Não deixe a tua casa ser casa de pessoas fofoqueiras. O ambiente vai ser ruim. Não deixe as tuas amizades serem amizades com pessoas sem visão espiritual. Olha aqui. Ele pega na mão da menina. Essa palavra, menina, se vocês observarem no original, Jesus olhou para a inocência dela. Jesus olhou para a pureza dessa menina. E pegar na mão, observem bem que ele chama ela de menina. Menina. A inocência, a pureza. E quando ele pega pela mão, era um gesto também cultural. Sabe o que era pegar na mão? Ele estava dizendo, eu vou me envolver nesse assunto. Eu vou me envolver nessa crise. Porque um pai se envolveu comigo. Aleluia. Chorando. Se prostrando. Olhe para mim, igreja. Não recebe milagre quem não se envolve. A Bíblia diz em 1 Coríntios 6, 20, vocês foram comprados por bom preço, glorifique a Deus no vosso, abra tua boca, levanta teu pé, levanta tua mão, sirva a Jesus com alegria, e você vai ver o milagre de Deus na tua casa. Jesus cura, e três coisas acontecem, coloca aí na tela. Que o negócio é crer. Pode colocar o sermão. Primeiro, se vocês observarem, eu coloquei aí. O negócio é crer porque só Jesus, irmãos, tem a esperança para situações insuperáveis.

0: situação parece insuperável, está tudo se acabando, olha, o pai foi em busca de Jesus, porque só Jesus pode mudar. A Bíblia diz em Hebreus 11, 6, todo aquele que se aproxima de Deus, tem que crer que Ele existe. Nunca duvide, se aproxime dEle com autoridade. Vocês se lembram das demais referências? Mateus 9, 29, Marcos 5, 34. Segundo, Ele tem o controle sobre todas as situações. Quem manda é Ele, quem tem o poder é Ele. A morte não tem poder sobre Jesus. Ele controla tudo. Está em Mateus 8, 26, 27. Quem foi que controlou o mar? Quem foi, irmãos? Calma-te, vento, e aquieta-te. Ele diz, porque temeis, homens de pequena fé. Mateus 28, 18, ele diz, me dá todo o poder nos céus e na terra. Ele tem o poder sobre a morte. Lázaro estava morto quantos dias? Quem foi que disse, já cheira mal e é de quatro? E quem foi que disse, Lázaro, sai para fora? Quem foi que disse, manda só uma palavra lá em casa, Jesus, porque só a tua palavra já é o suficiente, e o meu criado sarará.
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Então fale assim comigo: a minha alegria vem de Deus. Vamos mais uma vez: a minha alegria vem do Senhor. Mais uma vez: a minha alegria vem do Senhor. Aleluia.

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5: O trem da vida. A vida é como uma viagem de trem. Quando nascemos, entramos nesse trem e nos deparamos com algumas pessoas que julgamos estarão sempre nessa viagem conosco. Infelizmente, em alguma estação elas descerão e nos deixarão órfãos de seu carinho, amizade e companhia, mas isso não impede que durante a viagem, pessoas que virão a ser especiais para nós embarquem. Assim é a viagem, cheia de sonhos, fantasias, esperas, despedidas. O grande mistério é que jamais saberemos em qual parada desceremos, mas há esperança que em algum momento estaremos na estação principal e teremos a grande alegria de vê-los novamente. Façamos então com que a nossa viagem seja tranquila, que tenha valido a pena e que Deus tenha sido o condutor desse trem, para que quando chegar a hora de desembarcarmos, estejamos

0: certo de que o caminho foi traçado por ele.
1: É um privilégio muito grande receber você. Para mim, como pastor dessa igreja, é um privilégio grande, mas também para mim, como professor da Escola de Negócios, pertencente ao Ministério de Empresários, receber você como o nosso convidado. É uma honra muito grande poder ver o que esse ministério, o que esse trabalho tem feito e como ele tem ajudado muitas pessoas a serem direcionadas, a serem inspiradas a conduzir seus negócios para um outro nível. Bom, eu quero começar dizendo algo muito simples e que precisa ficar muito claro para você. O propósito central da Bíblia, ou seja, a sua prioridade, não é enriquecer ninguém. Isso tem que ser claro para todos nós. A Bíblia não é um livro que tem por tema central, que tem por propósito o enriquecimento, certo? Fazer com que pessoas ganhem dinheiro. Se nós fizermos isso, nós vamos caminhar por uma extremidade, uma teologia de prosperidade, e esse não é o nosso caso. Então eu preciso deixar claro a você que, como tema central, como objetivo central, certo? A Bíblia não tem o interesse, né, como prioridade enriquecer pessoas. Então, qual é o propósito central e principal da Bíblia? O propósito principal, central, sua prioridade é aproximar as pessoas de Deus. É fazer com que essas pessoas alcancem a salvação através de Cristo Jesus. Porém, o nosso Ministério de Empresário faz um ambiente de convergência, onde a estrutura é Deus, você e seu negócio. Quem vem participar do sempre, certo? Vai receber instruções que vai fazer com que você entenda essas, né, ou esse tripé, essa estrutura que tem Deus, tem você e tem o seu negócio. Mas nós precisamos mostrar a você de forma clara e objetiva que a Bíblia tem como propósito central a salvação do ser humano e não o ganhar dinheiro. Ok? Está claro isso para todo mundo? Que senão eu fui lá na igreja do pastor Cláudio, nossa, eles têm um trabalho, certo? Usando a Bíblia para enriquecer as pessoas, meu Deus, que escândalo! Então, por favor, não é nada disso, tá certo? Agora, porém, Deus não está alheio à vida próspera de alguns. Deus não está alheio, não está aquém, certo? De uma vida próspera para algumas pessoas. Então, eu também preciso que você entenda que se a Bíblia diz, os pobres sempre terei convosco, é porque pobres sempre vai existir. Mas eu peguei esse texto e li, olha só como é que eu li. Os pobres, Cláudio, você sempre terá com você. Então isso me passou uma mensagem extraordinária. O pobre não sou eu. Certo? Ele vai estar perto de mim. Ele vai estar comigo, mas não sou eu. Isso já me ajudou bastante. Tá certo? Então Deus não tem nenhum problema com crescimento, com expansão, com enriquecimento. Certo? Com empreendedores, com homens de negócios, com pessoas que conseguem enxergar números, certo? E avanço, tá? com uma expressividade.

Idade diferente. Vamos lá, Lucas, vamos pegar alguns textos que são bem legais para a gente entender isso. Bom, o que adianta o homem ganhar o mundo inteiro e perder a sua? Já ouviu isso? Sim ou não? E o que que esse texto quer dizer? Que o homem não pode ganhar de... Olha só, o que adianta, tá certo? Você ganhar o mundo inteiro e perder a sua? Mas esse texto não está dizendo que é uma coisa ou outra. O texto não está dizendo ou você ganha a salvação, certo? E fica sem dinheiro. Ou você tem dinheiro e perde a salvação. É apenas um alerta. O que adianta alguém ganhar o mundo e perder a alma? Mas o texto nos mostra que as duas coisas são possíveis. Ela vai ser questionada em Lucas 18. Jovem rico, ok? O garoto era rico e queria saber se dava para entrar no reino do céu com grana. Então ele pergunta a Jesus, o que eu farei para herdar a vida eterna? Jesus falou, você conhece os mandamentos? Ele disse, isso aí é mole, desde garoto. Não só conheço, como pratico. Jesus disse, mas nós temos ainda um problema em você. Certo? Então você vai, vende tudo, dá aos pobres, você terá um tesouro no, e depois você me segue. Olha o que Jesus está dizendo. Pega, você é rico, pega tudo que você tem, vende, dá para os pobres, aí você tem um tesouro no céu, depois você vem e me segue. Jesus está dizendo algo muito interessante para ele. Eu quero você e não seu dinheiro. Jesus não está mandando ele vender nada, certo? Só que ele estava preso num ambiente cujo qual o impediria de ser salvo. E o ambiente era o dinheiro, tá certo? O término desse assunto é mais ou menos assim. É mais fácil um camelo passar num furo de uma agulha do que um rico entrar no reino. E esse texto é Lucas 18. Repita comigo, Lucas 18. De novo, Lucas 18. Isso. Repita comigo, jovem rico. Isso. Lucas 19, nós temos outro rico. Só que ele não é jovem, ele é velho. O nome dele é Zaqueu. Ele também é rico, igual o garoto. E ele também precisa de salvação. Jesus vai para a casa dele, certo? E ele, depois de ouvir a palavra, se levanta e diz, Senhor, eu dou metade dos meus bens, eu dou o quê? Jesus mandou ele dar o quê? Nada. Mas ele disse, eu dou a metade dos meus bens. Lucas 18, Jesus falou para o garoto, entrega tudo aos pobres e me segue. Para o velho rico, Jesus não disse, entregue nada, eu quero você. Ele disse, dou metade dos meus bens aos pobres, se em alguma coisa defraudei alguém, eu devolvo 4 vezes o valor. E Jesus disse, hoje veio a salvação para esta casa. Zaqueu continua rico e acabou de ouvir que também tinha a salvação. Ou seja, a história do camelo passar no furo da agulha parecer algo impossível é totalmente desmontada no capítulo seguinte, onde o rico vai entrar no reino de Deus. Então, por favor, não tenha problema com o crescimento econômico. Ele não é a prioridade da Bíblia, mas Deus tem o interesse, e aí eu vou começar a te mostrar agora. É importante você saber a diferença de riqueza e prosperidade. O que é uma pessoa rica? Uma pessoa rica é alguém que tem muito de algo. O que é uma pessoa próspera? É alguém que tem mais que o suficiente, certo? Das coisas fundamentais

para ser feliz. O rico tem muito normalmente de uma coisa só, duas, certo? Ou tem muito de coisas insignificantes. O próspero, ele tem mais do que o suficiente de coisas ou das coisas fundamentais. Então, quando eu disse a vocês que Deus quer que alguns sejam prósperos, que Deus quer que alguns sejam prósperos, quem são esses alguns? Quais são as características, segundo a Bíblia, que algumas pessoas, para serem prósperas, e dentre a prosperidade, a riqueza econômica, o que elas têm? Se formos observar a vida das pessoas prósperas, vamos encontrar algumas coisas nelas. E eu separei aqui 4. Eu tenho, dá para colocar no telão para mim? Então coloca, por favor, 2 Tessalonicenses 3:10. Dá uma olhada nesse texto. 2 Tessalonicenses 3:10 e depois eu vou a 1 Timóteo 5:18. Vamos lá. Porque quando ainda estávamos convosco, vos mandamos isso, que se alguém não quiser trabalhar, não coma também. Se alguém não quiser trabalhar, não coma. Olha só. O que esse texto me expõe é uma coisa muito simples. Se uma pessoa que não trabalha, segundo a Bíblia, não deve nem comer, quanto mais prosperar, quanto mais expandir. Normalmente, as pessoas que vencem são as que mais trabalham. Se o trabalho é físico, se ele é intelectual ou se ele é conectivo, porque tem gente que vai trabalhar fisicamente, vai trabalhar pra caramba. Tá certo? Pastor, mas eu conheço gente que trabalha pra caramba e não ganha dinheiro. Lógico, tá trabalhando na coisa errada. Que história é essa? Muitos trabalhos ou muitos ambientes cujos quais não lhe rendem frutos, cujos quais você quer alcançar, eles são ambientes que deveriam ser passageiros para você. Eu já trabalhei de pedreiro. E não tem problema nenhum com isso. Eu já trabalhei de balconista. Eu já trabalhei de motorista. Eu já trabalhei de muita coisa que não me deu dinheiro, a não ser para minha subsistência. E eu entendia perfeitamente que eram trabalhos, empregos extremamente honrados, mas que eram ambientes transitórios na minha vida. Não era meu destino, certo? Mas fazia parte do meu percurso. Então, trabalho, tá certo? Se você vai trabalhar com informação de forma intelectual, beleza, tá certo? Talvez esse capital, eu vou te mostrar isso mais à frente, talvez isso seja mais interessante. Eu conheço gente que trabalha conectando. Ele pega alguém que tem algo aqui, que outra pessoa precisa ali, e ele mantém uma conexão entre o que tem e o que precisa, e ele fica rico conectando pessoas, certo? Diga para mim, quantos carros tem Uber? Pare e pense, certo? Então, é importante as pessoas entenderem. Eu gosto desse segundo texto. Coloca 1 Timóteo 5:18, ainda falando de trabalho, só para você entender. O que diz a Escritura? Não ligarás a boca do boi que debulha. E digno é o obreiro do seu salário. Você sabe o que está escrito aí? Quando o indivíduo... Olha, isso é uma lei, certo? Isso é uma orientação dada

já no Antigo Testamento. Aqui nós vemos Timóteo fazendo uso. Mas olha só, quando o boi estava trabalhando, debulhando o trigo, milho e outras coisas, certo? O texto diz: não amarre a boca desse boi. Porque muitos amarravam a boca do boi quando ele estava trabalhando. Para quê? Para que ele não comesse. Mas o texto está dizendo: digno é o trabalhador do seu salário. Então, deixa eu te falar, biblicamente, prosperidade não é para preguiçoso. Entendeu? E quanto mais rápido você fizer o que precisa, mais rápido você vai poder fazer o que você quer. Hoje eu posso fazer mais o que eu quero do que o que eu preciso. Mas já houve tempo que eu tinha que fazer mais o que precisava do que eu queria. Falando de casamento agora, rapidinho. Eu não me casei com a mulher que eu queria. Eu me casei com a mulher que eu precisava. E por eu me casar com a mulher que eu precisava, eu cheguei onde eu cheguei, porque eu não chegaria onde eu estou com a mulher que eu queria. Ela casou com o outro e eu sei onde o outro foi. Ué, é verdade. Tá certo? Então é muito importante nós entendermos: pessoas que prosperam são pessoas trabalhadoras, a nível de regras. Você vai ter um grupinho bem pequeno de pessoas, certo? Que enriqueceram, certo? Que alcançaram lugares de relevância, porque receberam herança, mas isso não faz parte da nossa vida. Isso é exceção, não é regra. Então, aqueles que prosperam são pessoas trabalhadoras.//////////////////////////////////////////////////////////////////////////////////////////////////////////////////////////////////////////////////////////////////////////////////////////////////////////////////////////////////////////////////////////////////////////////////////////////////////////////////////////////////////////////////////////////////////////////////////////////////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
trabalhadoras. Já que eu estou na igreja, posso ouvir um amém? Pergunta para quem está do seu lado. Você é trabalhador? Isso. É. Não pergunta se ele gosta de trabalhar. A pergunta está errada. Se você gosta ou não gosta, não é isso que está em questão. O importante é que você vai trabalhar para fazer as coisas acontecerem. Tá certo? Então, primeiro ponto é trabalho. Segundo ponto, tá certo? De pessoas que prosperam, que vencem. Mateus 25, 15. Mateus 25, 15. Coloque aí, por favor. A um deu 5 talentos, e a outro 2, e a outro 1. A cada um, segundo a sua capacidade. Tá certo? Eu preciso saber se eu sou capaz de fazer dar certo. Entender a minha capacidade. Isso é importantíssimo. O texto diz ali, e usando uma figura, certo? A de um indivíduo, mas, na verdade, representando Deus, dizendo a um deu 5, a outro deu 2 e a outro deu 1, segundo a sua capacidade. Uma pesquisa feita alguns anos atrás mostrou que se toda a riqueza do mundo fosse dividida em partes iguais, entre todos os indivíduos do mundo, em 20 anos, esse dinheiro estava de volta nos mesmos bolsos. Ele ia voltar de onde ele saiu. Porque a capacidade, certo? É importantíssima para que nós venhamos vencer. Qual é o problema da capacidade? Eu vejo muito isso hoje no ambiente de treinamento, certo? Hoje eu faço parte de um grupo que criou uma estrutura para a validação, o reconhecimento, para oferecer chancela a ambientes para treinadores, ok?

E na época do CD, louvado seja Deus, tá certo? Mas ali eu não tinha grana, eu não tinha dinheiro, eu tinha perdido, eu tinha saído, certo? Da empresa que eu trabalhava. E alguém olhou, um amigo, e me disse: Cláudio, você tem potencial, cara. Se você levar um CDzinho de mensagem, as pessoas vão comprar e você vai conseguir voltar a. Depois de ter vendido numa noite a 10, 15, 20 CDs. Eu digo, cara, mas eu não tenho condições de fazer, eu não tenho poder econômico para colocar dinheiro. Isso é muito caro, mandar imprimir. E aí ele me deu a, certo? A ideia de que eu poderia comprar umas torres de reprodução, não sei se você lembra desse troço. Eu sei que eu juntei o que tinha, o que eu não tinha, eu comprei aquele troço. Peguei meus dois filhos e falei: vocês vão, sabe, vocês vão fazer. Certo? Se vira, estuda, depois foto. E comprei uma impressora, imprimi a capa. Pensa numa luta. Certo? Mas eu fui e fiz. Aí o CD saiu. E entrou o DVD, aí o negócio ficou legal. Eu já sabia fazer o CD, foi só trocar o equipamento, ampliar a estrutura de impressão e agora a minha imagem ia aparecer para os outros. Aí quem é que veio? Olha a benção, o YouTube. Pensa num ser fantástico. Mas o que que você está querendo dizer? Eu estou querendo dizer que a melhor maneira de crescer, de subir, ainda é a escada, um degrau de cada vez. Onde você aprenda, certo? Que a sua capacidade. Eu não me comunicava desse jeito. Lógico que não. E até hoje eu tenho dificuldade. Na minha última reunião, há 15 dias atrás, me deram a palavra para falar. Eu peguei o microfone com essa mão e a outra. Para segurar essa, de tão nervoso que eu estava. Eu não sei nem quantos bilionários tinha na reunião. Certo? E sabe o que é mais engraçado? Ele estava me olhando como se eu tivesse dinheiro para caramba. E eu também não fiz por menos. Fiz cara de rico, de que tudo aquilo era normal. Foi uma coisa extraordinária. Certo? Então. Deixa eu te falar uma coisa. Você sabe o quanto você é capaz? Você conhece a sua capacidade? O texto diz que a um deu cinco, a outro deu dois e a outro deu um. Segundo a sua? Sim ou não? A capacidade. Ok? Você quer dizer que um, o que ganhou um é menor que o que ganhou cinco? Pode parecer a curto prazo, mas a longo eu não sei. Porque certamente, se aquele indivíduo tratou aquele um com respeito, com dignidade e o fez crescer, automaticamente ele se torna apto para ir para a próxima fase. Então, as pessoas que vencem, elas não só trabalham, não. Elas também aprendem a lidar com a sua capacidade. E qual é o grande problema da capacidade? É que vai ter alguém que tem mais do que você. E quando você se depara com alguém que tem uma capacidade maior que a sua, você tem que ter o cuidado para você não parar de viver a sua vida e ficar de olho na vida do outro. Isso é muito comum. Alguém é mais capaz, desenvolve mais. E às vezes ele é muito próximo a você, ele é alguém da sua família, ele é alguém que trabalha contigo. E se você não tiver maturidade para lidar com isso, a capacidade dele acaba interferindo na sua. E você não cresce e ele não tem nada a ver com isso. Simplesmente a vida dele se tornou mais interessante que a sua. Então você deixa de viver a sua e passa a viver a dele. Então, quando você encontra alguém que trabalha e que tem capacidade,
Provavelmente

E essa pessoa vai caminhar para um ambiente de crescimento, de expansão, bem interessante. O terceiro ponto, eu não vou usar um texto bíblico diretamente. Eu vou usar um homem na Bíblia chamado Neemias. Ele é próspero, é copeiro do rei, está servindo a um dos maiores impérios, o império que derrubou a Babilônia, e como copeiro, como um consultor, como alguém, um conselheiro do rei, ele se preocupa com outras pessoas. Deixa eu te falar uma coisa. Uma das coisas que as pessoas que prosperam carregam consigo, quando são prósperos de verdade, é o compromisso com quem não foi. Pastor, quem não foi o quê? Bom, eu disse a você que Deus não está alheio à prosperidade, mas que a prosperidade é para alguns. Se a prosperidade é para alguns, ela não é para todos. E o que ela acontece? Ou o que acontece na vida daqueles que não vão? Quem é que vai amparar essas pessoas? Quem é que vai ajudar essas pessoas? Pare para pensar. Qual é a grande luta do sistema hoje? É contra o empresário. O empresário hoje virou um vilão, ele é praticamente um criminoso. Porque deixa eu te explicar uma coisa que o mundo está enfrentando. Hoje, o pobre não quer mais ficar rico. Chega! O pobre já descobriu que para sustentar o que você tem dá muito trabalho, tem que acordar muito cedo, é muita gente para pagar, é muito imposto, você tem que estar de olho em muita coisa. Certo? É uma disputa de mercado desleal. O pobre quer isso? Não, o pobre quer o quê? Dinheiro. Mas se for para ter dinheiro e ter tanto aborrecimento, o pobre já chegou à conclusão que não está mais a fim de ficar rico. E o que é que o pobre quer? Que o rico fique pobre. O que vai dar na mesma coisa. Eu não preciso subir, desde que você desça. E essa é a questão. Prosperar não é só enriquecer. Esse grupo de empreendedores são empreendedores que eles trabalham pra caramba, são muito capazes, certo? Eles entendem o compromisso que eles têm com quem não foi para o mesmo nível deles, mas precisa ir, ok? Ou sair do ambiente, né, que está para ir para um ambiente melhor. E por último, aqui tem um grupo bem pequeno de empresários que descobriram o valor de se investir no reino de Deus. Só isso você vai entender ou não. Eu sei que se só alguns prosperam porque trabalham, porque são capazes, e porque beneficia os outros, dentre esse grupo. Se eu tivesse de pegar 10 pessoas que chegam nesse nível, eu diria que apenas 3 conseguem chegar no 4. Ou seja, de 10, só 3 conseguem, certo? Ter esse coração de investir no reino. E eu estou usando a Bíblia, e olha, seu dinheiro é seu dinheiro. Eu vou falar isso para vocês agora, tá certo? Estão filmando, irmão? Está transmitindo isso? Não, né? Tá certo. Então eu só estou mostrando a você onde algumas pessoas conseguem chegar. E se você tiver a fim de chegar, eu estou te dando um endereço. Você está entendendo? Você pode chegar nesse ambiente. Isso é bíblico. Deus abre portas na terra, janelas nos céus. Então, 4 coisas. A primeira é trabalho. A segunda é capacitação. A terceira é entender o compromisso com quem não foi.
empregar pessoas.

pessoas. Não estou dizendo para você dar dinheiro para as pessoas, não. É empregar essas pessoas. É, de alguma forma, criar uma estrutura, um negócio que leve pessoas a ter uma vida melhor do que elas têm por causa de você e daquilo que você faz. Tá certo? Independente do tamanho. Você pode ter um funcionário, pode ter dois, pode ter cinco, pode ter 100, pode ter 200, certo? Mas é importante que o que você está fazendo está levando outras pessoas, tá certo? E investir na expansão do reino de Deus, essa é uma categoria das que poucos podem alcançar. Tá certo? Agora, coisas que devemos respeitar. Vou ficar aqui para não passar do horário. Coisas que devemos respeitar nessa jornada. Primeira, só o início de Zacarias 4:10. Só quero a primeira parte porque ela está num outro contexto. Então, se lermos tudo, tá certo? Porque quem despreza o dia das pequenas coisas? A Bíblia dá um alerta muito importante para nós. Os pequenos começos. Como as coisas começaram. A maioria das pessoas que hoje você vê bem à frente de você, elas não começaram lá. Muitas delas começaram, às vezes, com muito menos recurso que o seu. Então, cuidado para não olhar o momento de alguém e entender que aquilo é sua história. Momento é o que a pessoa está vivendo hoje. Mas como começou? Pastor, começou lá na garagem da minha casa. Pastor, começou, eu não tinha nada. Começou, eu vi uma vez a Aline narrando, a esposa do Diogo, como é que começou? Eu atendi aqui, eu fazia isso, eu fazia aquilo outro. Eu lembro, certo, como alguns aqui começaram, mas eu sei como também eu comecei. Não tem... Ó, uma vez eu fui convidado para pregar em Londres. Nessa conferência também estava o pastor Silas Malafaia. Foi a minha primeira viagem à Europa. E eu fiquei todo animado, obviamente. Tá certo? E compraram a minha passagem. Eu fui de classe econômica. E o pastor Silas foi de classe executiva. Quando eu cheguei lá, tinha dois carros para nos buscar. E o dele era bem diferente do meu. Quando nós fomos almoçar, eu não sei o restaurante que ele almoçou, mas não foi no mesmo que eu fui. O hotel que ele ficou não foi o mesmo que eu fiquei. Qual era a diferença entre eu e o Silas Malafaia? Eu estou usando o Silas porque é meu amigo, eu posso... Qual é a diferença entre eu e ele? A estrada, o tempo que ele tinha, a história que ele tinha. Ele estava muito à frente da minha história, tá certo? Eu continuei andando, certo? E já viajei de novo com ele, de classe executiva, comemos no mesmo restaurante, deitadinho, ó. Louvado seja Deus, certo? Dava até para tomar um vinho escondido, não é verdade? Ok, tá certo? Mas você consegue entender os pequenos começos? Isso é muito importante. Por que que você fala, você ouve a Bíblia dizer, ou lê, certo? Fiel no pouco, no muito te colocarei. Porque a questão ali não é muito nem pouco, é só ser fiel. É fidelidade.

o assunto. Então, eu não posso desprezar o ambiente de pequenas ou quando as coisas começaram. Talvez hoje você está aqui numa reunião de empreendedor e você fala assim, Senhor, ele nem sabe que eu não tenho nada. Se eles perguntar, ou vai acabar, ou eu vou embora para não passar vergonha. Porque... Entendeu? Se eu disser que não tem nada, porque o pobre é o maior barato, você pode notar. Vem a chuva, vem a enchente, ele perde tudo. Mas ele não tinha nada. Então, é o seu momento. Querido, não despreze isso, não. Se você tem coragem de vir num ambiente desse, é porque você sabe seu potencial e que Deus te abençoe por isso. Amém? Certo? Olha para quem está do seu lado e diga, cuidado comigo, que amanhã você pode ser meu funcionário. Vamos lá aqui, vamos lá aqui. Segunda coisa que você deve respeitar, olhe para mim. Respeite o seu capital. Qual é o seu capital? Com que você vai entrar nisso? Seu capital é dinheiro? Então tá joia. Qual é o seu capital? É conhecimento? Às vezes você não tem dinheiro. Hoje eu conversei com um rapaz e ele me disse que ele tinha conhecimento numa área e ele trabalhou para algumas pessoas até que surgiu a oportunidade. Ele chamou um dos indivíduos e disse, cara, monta um negócio comigo. Ele disse, o cara disse, mas eu não sei nada sobre esse assunto. Ele disse, mas todo mundo me chama de professor. Porque eu tenho conhecimento, mas eu não tenho dinheiro e pronto. Hoje, ele tem uma estrutura, certo? E avançou demais. O que você tem? Você tem uma ideia. Então tá bom. Às vezes você não tem nem o conhecimento, mas você tem uma ideia, você teve uma ideia de um produto, de um serviço, de alguma coisa, eu não sei o que é. Eu sei o que eu precisei. Eu vou falar para vocês. Hoje eu resolvi aqui meio que abrir meu coração. Quando eu comecei a falar, 2013, foi a primeira, um evento grande que eu fui. Eu vim acompanhando algumas pessoas, e me permita tratar o meu ambiente como um ambiente de trabalho, porque ele foi por muito tempo. E eu descobri que tinha três caras que falavam de casamento e de família. Um estava encerrando sua carreira, Jaime Kemp. Os outros dois estavam no auge, Silmar Coelho e Josué Gonçalves. O que eles traziam consigo? Um produto para a família, para casamento. Produto extraordinário. O discurso, os livros, o material. Porém, o que eles faziam? Eles traziam consigo a história e a visão do casamento perfeito. Certo? Suas esposas eram o modelo. Nosso casamento era fantástico, sensacional, extraordinário. Eu cheguei no meio de dois monstros. Eles podiam me engolir se eu ousasse tentar fazer ou oferecer o mesmo produto que eles ofereciam. Então o que eu pensei? Eu vou vender algo diferente. Eu vou começar a falar mal da minha mulher. Eu vou dizer que o meu casamento é uma crise, que tem um problema, que eu tenho hora que eu quero matar ela, e que a gente briga, e que não sei o quê, e que isso, e que aquilo, e que aquilo, e que aquilo. E o que que aconteceu? Eu coloquei um produto novo no mercado. Eu fui falar de sexo com humor. Os caras falavam bem, né? Um bem sério, como Josué, outro já brincalhão, como Silmar, mas eu trouxe um produto diferente. E quando o mercado, né,

se deparou com esse produto, ele foi tão bem aceito que eu saí do ambiente evangélico para o ambiente secular. Saí da pregação para a palestra. Saí da igreja para fazer shows. Você consegue entender o que foi? Foi uma ideia. Foi uma ideia. Ok? Então, às vezes, seu capital é uma ideia. Às vezes, seu capital é dinheiro. Às vezes, seu capital é conhecimento. Às vezes, seu capital é conexão. É isso. Então, descubra qual é o seu capital. Qual é o seu forte. Tá certo? Porque, às vezes, nem de dinheiro você precisa. Estou falando, eu mudei minha vida sem dinheiro. Eu mudei minha vida com uma ideia. Passou umas 2013, beleza. Eu me converti em 2002. Ou melhor, eu me converti em 92. Pega 92 para 2013. Eu fui CLT todos esses anos. Certo? Sem problema nenhum. Com muito orgulho. Tá certo? Mas uma ideia mudou a minha vida. Certo? E hoje, o que acontece? Ah, eu tenho uma estrutura econômica, graças a Deus ainda tenho ideias, ok? Conhecimento e conexão. Agora preste atenção nisso agora, porque isso derruba muita gente ao longo da sua caminhada. Só mais dois pontos. Lucas 14, 28. E depois o 31. Dá uma olhada nisso aí. Qual de vós, quem de vocês, que querendo edificar uma torre, não se senta primeiro para fazer as contas dos gastos, para ver se tem com que acabar? Verso 31. Ou qual é o rei que, indo à guerra pelejar contra outro rei, não se assenta primeiro a tomar conselho sobre se com 10 mil pode sair ao encontro do que vem contra ele? Com 20 mil. Planejamento. A maioria das pessoas dá com burro na água porque não planeja. Nós temos uma igreja a 1 quilômetro e pouco daqui. Certo? Quem caminha aqui sabe. Eu nunca precisei dar uma palavra mais enfática sobre dinheiro nessa igreja. Nunca. Porque nós demos uma arrancada quando começamos a construir, porque eu fiquei aqui economizando durante 5 anos. Planejamento. Planejamento. Onde eu estou? Onde eu estive? Para onde eu estou querendo ir? Você faz as contas disso? Se você não planeja, a probabilidade de dar errado é muito grande. Está aí a Bíblia dizendo qual é a pessoa decente, digna, que vai construir uma torre sem grana. Sem saber o quanto vai custar. Tá certo? E o custo aqui, cuidado, não é só dinheiro não, meu irmão. A Bíblia tem alguns dinheiros que a Bíblia chama de pão de dores. Você sabe o que é um pão de dor? Pão de dor é um dinheiro tão ruim que não valeu a pena. Você ganhar ele foi tão desgastante, foi tão humilhante, foi tão degradante, que você olha para ele... Sabe? Não faz sentido. Um pão de dor, as moedas na mão do Judas. Aquilo foi um pão de dor. Tanto é que ele não quis mais as moedas. As 30 moedas de prata são arremessadas pelo chão e valia bastante. Mas por quê? Porque a maneira que foi ganho, certo? Foi uma maneira ruim. Então, planejamento é importantíssimo. E acabei de atender uma pessoa agora, e para ela eu dei o meu último ponto aqui para vocês, que você deve respeitar bastante isso aqui, se você tem um negócio de verdade. Se você só brinca de ter negócio, talvez isso não é muito importante não. Mas se você quer ter um negócio de verdade, segura aí. Gênesis 29, verso 25,

e 26. Coloca na tela. Gênesis 29, verso 25. E aconteceu que pela manhã viu que era Lia, pelo que disse a Labão: por que fizeste isso? Não te tenho servido por Raquel? Então, por quê? Ou, né, por que então me enganaste? Olha o que disse o moço. E disse Labão: não se faz assim no nosso lugar, que a menor se dê antes da primogênita. Olha que negócio fantástico. Jacó viaja para uma terra e chega lá, vai fazer negócio com um homem. E diz a este homem: eu gostei demais de sua filha Raquel. Exemplo, ela tem 20 anos. Eu não tenho dinheiro para pagar o dote por ela, mas eu sou capaz de trabalhar 7 anos. O senhor deixa ela por 7 anos de trabalho? O cara falou: fechado. Você trabalha 7 anos, tem documento, tem testemunha, tem papel, tem contrato, tem cláusula. Não, não tem nada. Então tá bom. 7 anos se passaram, a festa foi feita, a noiva fica dentro da tenda, o Jacó tomou um negócio, certo? Entrou na tenda, o que estava lá dentro ele comeu, certo? Quando ele acordou de manhã, que ele olhou para a mulher, não era a de 20, era a de 30. Era Lia. Lia tinha um olho para arquibancada, o outro para geral. Era bem bagunçadinha, a Lia. Sabe o que ele fez? Correu para a casa do sogro. E disse o sogro: cara, como é que você fez isso? Você me enganou. Ele disse: não, não, não, não. Não, Jacó, eu não te enganei. Deixa eu te explicar, filho. Aqui onde a gente mora, a filha mais nova não casa primeiro que a mais velha. Mas por que você não me avisou isso? Quando nós fomos fazer o negócio. Porque não é obrigação minha fazer negócio com quem não quer abrir o olho. Aprenda uma coisa: estranho não vai te dar aborrecimento. Quem vai te dar aborrecimento é amigo, é conhecido, é gente de perto. Quanto melhor for seu contrato no início, menos problema você vai ter no final. Não brinque com isso. Você está entendendo? Eu fui atender. Eu posso falar porque... Isso. Não gosto de falar de coisa que eu... É. Mas eu fui atender um cara agora que, se for à frente, todo o negócio dele quebrou. Ele vai falir. Você tá... E vai falir se as coisas acontecerem. E veio falar comigo. Obviamente, me pediu um conselho e me pediu uma oração. Eu dei o conselho e a oração. Certo? Mas se você me perguntar quem colocou ou o colocou nessa situação, foi ele. Então a Bíblia é clara. Vai fazer alguma coisa? É relevante? É expressiva? Coloque em risco o seu tudo. Não brinque, não. Amarre de todos os jeitos. Perca um bom dinheiro com um advogado. Perca uma estrutura. Mas não brinque com isso, porque você pode jogar tudo fora. É assim que funciona. Nosso propósito é enriquecer você. E não apenas com dinheiro. Porque dinheiro não é muito difícil de ganhar, não. O difícil é ter dinheiro. Quem aqui ganha dinheiro, levante a mão. Quem ganha dinheiro? Isso. Você não ganha dinheiro?

0: Deixa eu fazer uma pergunta para facilitar. Alguém aqui ganha mais entre 1.000 e 5.000? Levante a mão. Quem aqui não ganha nada? Você não quer levantar a mão? Então deixa eu só te explicar para você entender. Eu ganho dinheiro. Eu tenho dinheiro. Eu termino aqui. Eu ganho dinheiro. Eu tenho dinheiro. Quem ganha dinheiro? Normalmente todo mundo. Provavelmente todo mundo que está aqui, fora algumas crianças aí, certo? Todo mundo aqui ganha dinheiro. Se você ganha pouco ou muito, não é isso que eu estou perguntando. Eu estou perguntando se você ganha, tá certo? Agora vamos trocar a pergunta. Quem aqui tem dinheiro? Qual é a diferença de quem ganha para quem tem? É que quem tem descobriu que não pode ganhar tudo que ganha, gastar tudo que ganha. É só isso. Ah, pastor, eu não tenho dinheiro porque eu ganho pouco. Não. Você não tem dinheiro porque você não sabe administrar dinheiro. Se você ganha pouco, você tem pouco dinheiro guardado. É só isso. Mas se você ganha pouco e hoje eu falasse para você assim, você trabalha há muito tempo? Ah, pastor, eu já trabalho há 5 anos. Eu ganho pouco, pastor. Você consegue me emprestar R$500? Não, pastor, eu não tenho R$500. Então eu já sei. Você não sabe administrar dinheiro. Porque ter dinheiro não tem a ver com o quanto você ganha, tem a ver com o quanto você gasta. É obviamente que quanto mais as pessoas ganham, se elas aprenderem a administrar, elas têm bastante dinheiro, porque ganham muito dinheiro. Mas se uma pessoa ganha dinheiro e não tem nada, ela é um péssimo administrador. E eu conheço gente que ganha muito dinheiro e também não tem nada. Porque não tem a ver com quantidade. Então pare e pense. Olhe para você hoje e pense. O que que eu tenho de dinheiro? Cara, pelo que eu ganho, eu tenho um dinheirinho significativo. É pouquinho, mas eu tenho R$1.500 guardado. Eu ganho um salário mínimo. Tem algumas despesas, mas eu consigo. Então isso demonstra uma boa administração. Todos os dias eu recebo pedidos, certo? De pessoas. Hoje mesmo eu recebi um pedido, eu falo, mas não falo o nome. E a pessoa, pastor, eu preciso de R$12.000 emprestado para pagar R$500 por mês. Esse foi o pedido de hoje. Se eu juntar com o de ontem, com o de anteontem, com o de semana passada, juntar o dinheiro de nós tudo aqui não dá. Tá certo? Então, pessoal, a proposta do sempre é te ajudar. Hoje eu te mostrei algumas coisas usando a Bíblia. Mas tem aí professores, gente capacitada, certo? E mais do que isso, interessada em dividir o que sabe com você. Então que Deus abençoe o seu negócio, que Deus abençoe a sua vida, tá certo? E que você enriqueça. Mas enriqueça mesmo com força.
1: Sonhei com Deus. Sonhei que Deus falou comigo dizendo: meu filho, eu estou aqui e sei o que pensas. E eu disse: então responde-me, Senhor, por que existem pessoas tão infelizes no mundo? Deus respondeu: se apressam em crescer e depois desejam ser crianças novamente. Perdem sua saúde para ganhar dinheiro, em seguida perdem o dinheiro para recuperar sua saúde. Pensam ansiosamente sobre o futuro e se esquecem de viver o presente, de tal forma que não vivem nem o presente nem o futuro. Vivem suas vidas como se nunca fossem morrer e morrem como se nunca tivessem vivido. Então perguntei:

0: que lições de vida o Senhor quer que aprendam? E ele respondeu: que uma pessoa rica não é aquela que tem o máximo, mas sim a que precisa do mínimo. E que de nada vale o homem ganhar o mundo inteiro e perder a sua alma. E aprendam que eu estou aqui sempre.
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1: Um simples homem. Eis um homem que nasceu e cresceu em uma humilde aldeia. Trabalhou como modesto carpinteiro até os 30 anos. Foi somente durante os 3 anos seguintes que pregou sua mensagem. Nunca escreveu um livro. Nunca exerceu qualquer cargo. Nunca teve um lar. Nunca constituiu família. Nunca frequentou uma universidade. Nunca a planta dos seus pés pisaram uma grande cidade. Nunca fez alguma coisa que pudesse aparentar grandeza. Nada teve em comum com este mundo, exceto o simples poder de sua singular personalidade. O seu nome é Jesus.

só a cruz era dele. Talvez você esteja passando por privações, necessidades e aflição e diga: por que passar por isso? Preste atenção. Jesus nasceu num estábulo emprestado, montou num jumento.

conta emprestado. Multiplicou os pães e peixes num cesto emprestado. Utilizou um local para evangelizar emprestado. Promoveu um milagre num barco emprestado. Foi sepultado em um túmulo emprestado. Só a cruz era dele. E foi assim para que saibamos que o nosso tesouro está no céu. Quem tem Jesus? Promoveu um milagre num barco emprestado. Foi sepultado em um túmulo emprestado. Só a cruz era dele. E foi assim para que saibamos que o nosso tesouro está no céu. Quem tem Jesus, tem tudo.

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Amém, louvado seja o Senhor. É com prazer que nós chegamos mais uma vez até você. Estamos em nossa jornada bíblica. O tema nosso é o vaso. O vaso, baseado em alguns textos da Bíblia Sagrada. O apóstolo Paulo, ele fala no capítulo 4, versículo 7, da sua segunda carta aos irmãos de Corinto. Ele fala assim que ele tinha um tesouro, mas o tesouro estava num vaso de barro, para que a excelência do poder fosse de Cristo, não dele próprio. Mas vaso, naquela época, os vasos tinham a mesma função que se tem hoje. Com uma diferença que hoje você compra um vaso para ornamentar uma estante, algo parecido, e você compra lá e você coloca as flores dentro, e fica bonito aquele vaso para você colocar, plantar, talvez uma azaleia, não sei o que você quer plantar nesse vaso. É utilizado muito vaso assim hoje. Na época de Paulo, tinha vasos que era para conter perfumes. Então o perfumista fabricava lá sua fragrância, sua essência, e colocava num vaso, e esse vaso era lacrado, ele era tampado, era fechado, não com o sistema de tampas que nós temos hoje. Então era comum também a pessoa ir dando um jeito de destapar, do jeito que se fazia, e usando de maneira gradativa, talvez de conta-gota, aquele perfume. E nós temos uma passagem na Bíblia que o Senhor Jesus chegou numa casa, né? Era um dia que estava acontecendo um jantar, veio uma mulher, e ela tinha com ela um vaso, e o vaso era um vaso feito de alabastro, e dentro daquele vaso tinha um perfume caríssimo, era um perfume muito caro, e segundo o Judas, que entendia de contabilidade, o Judas ele era o tesoureiro da equipe, então ele sabia como somar os valores, e Judas ele começou a calcular o valor, porque a mulher quebrou aquele vaso, e tirou um perfume e jogou no Senhor Jesus. Ela ungiu o Senhor de cima a baixo, e o Judas pegou a calculadora e somou e falou, mas é um desperdício, que desperdício, está gastando esse dinheiro todo com esse homem que está aí, então por que não se vende esse perfume e compra a cesta básica, compra as coisas aí para os pobres. Então Jesus falou assim, olha, essa mulher, ela está antecipando a minha morte, ela teve uma revelação que eu vou morrer. Nenhum de vocês tiver essa revelação, porque naquela época ungia um defunto quando ele já tinha morrido, mas a Maria antecipou, ela antecipou o processo, falou, não, eu quero ungir defunto nada, eu quero ungir o meu Senhor vivo, eu quero quebrar, e ela não mediu esforços, ela quebrou aquele vaso, porque ela entendia assim, olha, eu vou quebrar isso aqui, porque talvez eu consiga outro perfume, mas hoje eu quero jogar tudo no meu Senhor. Ela aplicou tudo, ela jogou tudo que ela tinha de maior valor, melhor dizendo, uma mulher, eu penso que a vaidade feminina, né, de ter aquele perfume tão caro, era importante para aquela jovem. Mas quando você tem Jesus do teu lado, o que você está investindo nele? O que você tem colocado na vida dele, na obra dele? Qual é o tipo de investimento que você tem? O que você tem guardado? O que simboliza esse

esse vaso? Que vaso é esse? Eu aprendo algumas verdades, eu estou avançando já alguns dias. A primeira verdade é que aprendemos que o vaso somos nós. A segunda verdade é que aprendemos que o vaso não tem valor nenhum, a não ser ser barro. A terceira verdade que eu aprendo é que o que valoriza o vaso é o conteúdo dele, é o produto interno que está ali. Então, Paulo falou assim, olha gente, eu tenho um tesouro. Mas que tesouro que era? O tesouro de Paulo, que estava dentro de Paulo, era o próprio Senhor. Ou seja, quando eu e você temos Cristo dentro de nós, é esse o valor que nós temos. Nós não valemos nada. Nós não temos utilidade a não ser ser julgado na terra e virar pó. É isso que o homem vira. Agora uma coisa é, quando eu e você temos Cristo conosco, a Bíblia diz que nem morrer nós vamos mais. A Bíblia diz que o crente não morre, ele dorme, ele passa da morte para a vida. A Bíblia diz que o crente não vai morrer, ele vai passar daqui para lá. Inclusive eu já até morri e já voltei. A Bíblia diz que já estamos crucificados com Cristo, não vivemos mais nós, é Cristo que vive em nós. Ou seja, você está falando assim, pastor, já morreu? Já morri. Eu morri com Cristo na cruz do Calvário. A Bíblia diz lá em João 12:32 que quando o Senhor foi levantado na cruz, Ele me levantou também. A Bíblia diz que quando Jesus foi para a cruz, eu fui também. A Bíblia diz que quando Jesus foi crucificado, eu também fui. A Bíblia diz que quando Jesus foi sepultado, o meu velho homem também foi. A Bíblia diz que quando Jesus morreu na cruz, eu também morri. E a mesma Bíblia diz, se você quiser ler, leia Romanos capítulo 5, você vai ver que Jesus foi sepultado e nós fomos também, mas quando Jesus ressuscitou, eu também o fui. Ou seja, a minha novidade de vida agora, não vivo mais eu, é Cristo que vive em mim. Porém o processo é o seguinte, é aceitarmos o Cristo em nós. Uma vez que Jesus está em nós, nós estamos crucificados com Ele, nós não vivemos mais nós, é Cristo que vive em nós. E essa vida que agora eu vivo ela na fé do Filho de Deus, o qual me amou e a si mesmo se entregou por mim. Então essa vida de renúncia é quando você aceita o agir de Deus em nossas vidas. É quando eu e você aceitamos que somos vasos e que não temos utilidade nenhuma a não ser o tesouro que está dentro. Então Paulo falou, gente, eu tenho tesouro, claro que eu tenho. Mas o vaso é de barro. Então eu quero avançar um pouquinho, eu aprendo algumas verdades com esses temas, que após nós permitirmos que Cristo venha ao nosso interior, precisamos ser o quê? Quebrado. Por que que temos que ser quebrado? Você veja que a mulher tinha um vaso, o vaso tinha um perfume caríssimo, mas não tinha como ela quebrar aquele vaso sem derramar o perfume. Por outro lado, não tinha como ela derramar o perfume sem quebrar o vaso. É assim. É aquela história, dá para comer omelete sem quebrar ovos? Não tem como. Você tem que sacrificar alguma coisa. Então aquela mulher, ela teve que quebrar o vaso para que a fragrância saísse. Eu aprendo assim, querido, você quer ver Cristo na sua vida? Você quer que as pessoas vejam Cristo em sua vida? Você quer que teu esposo veja Cristo na sua vida? Você quer que a tua esposa veja que Cristo está na tua vida? Você quer que o teu vizinho veja que Cristo está na tua vida? Você quer que as pessoas do mundo vejam Cristo na igreja que você está pastoreando? Vá para o quebrantamento. Quebra o vaso. Porque quando se quebra o vaso, o que vai acontecer? O perfume vai sair. Eu aprendo algumas verdades, eu quero avançar. Porque o vaso precisa ser quebrado, a fim de que o tesouro seja expresso. A primeira parte do capítulo 4 diz que Cristo, como tesouro, ele pôde vir ao nosso interior, isso é uma verdade. Então a última parte do versículo que nós lemos aqui, que eu citei ele, está escrito que o tesouro, ele está dentro, mas tem que ser quebrado o vaso para que o tesouro seja expresso. É assim. O versículo 7 diz que temos, porém, esse tesouro em vaso de barro, para que a excelência do poder seja de Deus e não de nós mesmos. Então, amado, no versículo 8 e 10, temos a palavra assim, ó, atribulado, perplexo, perseguido, abatido, levando sempre o nosso corpo, o morrer do Senhor Jesus. No versículo 16, Paulo diz assim, Paulo nos fala que o homem exterior está se desgastando. É o desperdício. Lembra o que o Judas falou? Que desperdício, que desperdício. É isso que o mundo fala. É isso que o diabo fala quando vê uma jovem bonita indo para a igreja. Olha essa moça é tão linda, podia ser modelo.
Essa moça podia ser uma grande modelo, ela vai desfilar nas passarelas

0: internacionais. Veja que corpo bonito. Isso é um desperdício. É desperdício para o Judas. São gente que canta no coral do Judas. Porque o coral do Judas é aquele coralzão que usa a zabumba do inferno. E quando canta, ele canta justamente para tentar dizer que é desperdício servir ao Senhor. Mas a mulher, Maria também tinha um coral. Qual que era o coral da Maria? O coral da Maria aquele coral dos santos. O coral dos santos é aquele coral que quebra o vaso. O coral dos santos é aquele que quebra o vaso e desperdiça o perfume. O coral dos santos é aquele que quando canta, a fragrância sai. O coral do santo, quando ele canta, a fragrância enche toda a casa, preenche todos os ambientes. Jesus gosta e elogia. Interessante que o Jesus elogiou aquela mulher. Ei, amado, você quer ser elogiado? Você quer receber o elogio do Senhor ou quer ir cantar no coreto satânico do Judas? Porque o coreto do Judas é aquele que tenta dizer que aquilo que eu e você fazemos para o Senhor é desperdício. Mas não é desperdício não. O que nós fazemos para o Senhor é porque fazemos com alegria. Deixa o vaso quebrar, deixa gastar, deixa desprender, pode triturar, atribulado, abatido, perseguido, perplexo. Estamos angustiados, mas não estamos destruídos. Porque levamos sempre no nosso corpo o morrer do Senhor Jesus, para que a vida de Jesus se manifesta em nosso corpo mortal. Como é que está a tua vida? Está bem? Está bem com Deus? Como é que está a vaso? Você é vaso mesmo ou é pé quebrado? Você é vaso mesmo ou você é manco? Você é vaso mesmo ou você está se fazendo que você é vaso? Porque se você é vaso, você vai ter Cristo em você. Mas se você for vaso com Cristo em você, você vai aceitar o agir de Deus na sua vida. E quando Deus te quebrar, você vai gostar. Porque se Ele quebrar você, vai sair a fragrância de Cristo e não a fedentina do Satanás. Porque você está em Cristo e aquele que está em Cristo, nova criatura é. As coisas velhas se passaram, eis que tudo se fez novo. Eu louvo ao Senhor por este momento, eu agradeço a você por essa participação, por ter nos ajudado aí, participando, ouvindo, que você possa divulgar essa mensagem e levar para os quatro cantos da terra. Eu espero você nessa mesma emissora, nesse mesmo horário. Nós estaremos de volta avançando nesse tema, porque não paramos por aqui, porque a jornada bíblica continua e temos medidas homeopáticas, conta gotas da palavra do Senhor para o meu e para o teu coração, no nome de Jesus, amém.
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São 10 horas 20 minutinhos, gente. Muito bom dia. Nossa, 10 horas 20 minutos. Tempo voa, né? Tempo voa, voa. E principalmente pra mim hoje. Hoje foi aquela correria aqui pra mim aqui. Chegamos um pouquinho atrasado aqui. Perdi a chave da aqui do estúdio. Graças a Deus que a gente tem outros irmãos que trabalham aqui, né? Aí corri lá, peguei e fui fazer a chave. Agora tá aquela correria pra mim aqui. Vamos apertar esse tempo aqui, né? Já desde já. Já desde já quero agradecer a sua companhia. Você que tá ligadinho comigo, tá bom? Você que tá ligado comigo, você que tá aí sintonizado comigo, muito obrigado pela sua audiência.

Quero mandar um alusão pra irmã Maria, Cidade Nova. A irmã Maria Bueno, Cidade Nova 2. Alusão também pra Clarice, Cidade Nova 2. Ana Cristina, filho da irmã Maria. Ana Paula Menegassi, Ana Carolina, Ana Cléris, meu amigo Flávio, Zé Camilo, Juliana, dona Juliana, Deus abençoe, irmão Romildo e irmã Romilda, meu amigão Daniel, Mandilza, irmã Eva, meu amigo Ferreira, é o Ferreirinha, né? Mercino, meu amigo Nelson, e o Romildo, né? Romildão, Valdir, Radicael, Leandro, Terezinha. A galera ligada com a gente aí. Eu só tenho a agradecer, né, gente? Eu só tenho a agradecer a todos os ouvintes que estão sintonizados com a gente. É o seguinte, você que tá ligadinho comigo, você tá sintonizado comigo aqui? Tem uma gauchada abençoada aí, né? Vivo lidando com... Ô, irmã Grazi. Entre a querência e céu. Vai um abraço pra toda a família Macedo. Do meu chapéu, tenho campo como escola. Bom Adão, um abração também. Bom Adão, Papai Noel da Tríplice Fronteira. Viver deste gaúcho, vou levando o evangelho por este mundo inteiro. Gente, tem uma gauchada aqui que gosta de fazer churrasco. Tem uma galera abençoada mesmo, gosta de fazer aquele churrascão, né? E de vez em quando você pega aí e montou aquele monte de tijolo pra fazer o churrasco. Fica aquela sujeirada depois lá. 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

0: 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A festa está, vai, já está pronta, tá bom? 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Meu amigo, minha amiga, vamos jantar fora, janta lá fora. Vamos jantar lá fora, vamos. Vamos jantar lá. Ô, Lucimara Ricaldi, Deus abençoe. Vamos sim, vamos orar. Eu vou até escrever aqui, tá bom? 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Ô, irmã Leni, Deus abençoe a senhora. Você, ô Dercizão, um abraço, Dercy. Você coloca churrasqueira, mesa e os bancos. Com encosto ainda, para você encostar as costas assim, ó. E ficar tranquilo. Ficar tranquilo conversando com a família. Aí já sai um jogo de dominó ali depois na sequência. Ou sai, ou antes, né? Depois vem um churrasco, é só tirar tudo. Vamos embora pro churrasco agora. Varalzinho de luz em cima. 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Agora tá caindo muita pedra, né? 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
1: Bom é louvar a Jeová. Escuta esse louvorzão, hein? Quero mandar um abração pro meu amigo Adeildo, pra irmã Grazi, irmã Maria Aparecida de Itaúna, meu amigo Oswaldo de Salto de Guairá, irmão Adão, o Papai Noelzão, Deus abençoe. Irmão José Macedo, família Macedo, ligadinho com a gente aí. Banda Opus Dei, bom é louvar a Jeová.

0: abração pra todos os gremistas aí, os colorados, né? Ei, Grenal, velho. O quadro desvia, né? Não é brinquedo não, né? Jesus amado, Grenal. Grentaiada quase desvia. Tem que segurar. O Inter tá lá embaixo, mas uma hora sobe. Uma hora. Vai ter um dia ainda que o bicho sobe.
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0: E vocês, gremistas, toma atento. Para de tirar sarro dos colorados. Vocês criam jeito.
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0: É o seguinte.
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0: Combatente velho de guerra, tá ligado com a gente, trabalhando com a gente, que estamos fazendo história, faço parte da história também, da Atende Tudo agora, Atende Tudo, a irmã Milceu, a irmã 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
0: coloca pra trabalhar de volta. 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

Eita Jesus! Bom, gente, nesse... Essa moda

0: Eita Jesus! E se você gosta desses modão de violas? Modão. Esses modão gauchesco, gente. Você gosta desses modão? Não sai daí não! Não sai daí não, tá bom? Que é a gente que vai com você até o meio-dia. Sabe quem tá aqui com a gente agora? A pastora Paola. É legal quando a pastora Paola chega porque ela traz dicas pra você que tem seu cachorrinho, gatinho. 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Se você quer cuidar bem do seu animalzinho, você tem que conhecer a pastora Paola. 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Ela vai te dar dicas de um carrapaticida bom, vermicida para o seu cachorrinho ou gato, a ração certa. A pelagem, às vezes, do seu bichinho está com problema, às vezes precisa de uma ração boa. Mas é só você conversando com a... Eu mesmo não posso te dar dica, porque eu não sei. Mas eu sei que essas coisas existem, tá bom? Então, a ração boa... O bichinho teu é castrado? Teu cachorrinho, o gatinho foi castrado? Então, é a ração para cachorro castrado. Ração para gato castrado. Aí você vai indo assim. Vai pedindo opinião, conversa, ela vai te passando as rações certinhas. Teu bichinho vai estar, olha, ele vai viver por muitos e muitos anos. O tempo que ele tem que viver com qualidade de vida. Tá bom? Conversa com a pastora Paola, tem vitaminas para esses animaizinhos também. 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Pastora Paola está na linha aqui, vamos conversar com ela. 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Tá bom? São bênçãos de Deus. Pastora Paola, bom dia, paz do Senhor.
1: Bom dia, pastor Hudson, bom dia, paz do Senhor a toda a nossa audiência deste programa Happy Day. 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Deus abençoe, uma quinta-feira maravilhosa, abençoada para você, meu irmão, meu amigo que está na audiência deste programa Happy Day. Para nuestros hermanos argentinos, los

0: 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Deseando un jueves bendecido para la gloria del Señor. 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Paz del Señor.
1: Amém, Pastora Paola. Amém, paz do Senhor. 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

0: Eita Jesus, só louvorzão, né? O Brasil é de Jesus. A gente voltou com o bloco de comerciais. Eu já tô voltando, sai daí não, hein? Já tô voltando.
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1: Kelly. A vovó Kelly? Vovó Kelly ligada com a gente. Vovó Kelly, Deus abençoe. Obrigado pela sua audiência, vovó.

0: deste gaúcho.
1: Gente, esse programa aqui é o programa Bom Dia com Deus. Bom Dia com Deus. Do nosso amigo pastor Ivo Machado. Esse é do pastor Ivo Machado.

0: Mas aí nós invade o programa dele e esculhamba tudo.
1: Me agrada o bufo do potro, o corcovado e o tirão. O estouro no palanque, a poeira que sai.
0: Ah, São Pastor Ivo Machado, a missionária Aurora.
1: E Deus, meu mestre de luxo, e Jesus é quem sustenta o viver deste gaúcho.
0: Ô, Delina!
1: O evangelho por este mundo inteiro.
0: Deus abençoe, irmã Delina. Bora tocar os milionários. Olha os milionários cantando aí, ó. Filho da promessa.

0: visão divina. Outro dia entrei numa loja, vi um anjo por trás do balcão. Maravilhado com aquela visão divina, perguntei-lhe: Anjo do Senhor, o que vendes? Ele respondeu-me: Todos os dons de Deus. Custam muito caro? Perguntei. Não é tudo de graça, é só escolher, respondeu. Contemplei então a loja, vi jarros e vidros de fé, pacotes de esperança, caixinhas de salvação e sabedoria. Tomei coragem e pedi: Por favor, embrulhe para mim muito amor de Deus, todo o perdão dele, um punhado de fé, bastante felicidade e salvação eterna para mim e para toda a minha família. O anjo do Senhor anotou meu pedido, separou os itens e acondicionou tudo num pequeno embrulho que cabia na palma da minha mão. Surpreso, perguntei-lhe: Como é possível caber tudo isso aqui nesse pacotinho? O anjo do Senhor respondeu-me sorrindo: Na loja de Deus, não vendemos frutos, apenas sementes.
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2: Onze horas, 15 minutinhos. Ô Maria Elza. Deus abençoe, irmã Maria Elza. Ligadinha com a gente, irmã Maria Elza.
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2: Também quero mandar uma alôzão, um alô lá pra irmã Adelina, seu esposo, né? Ô, irmã Adelina, quero mandar uma alôzão também pro Eduardo, presbítero Eduardo. Quero mandar uma alôzão pro Chico Brasileiro, ligado com a gente, nos dando carona e escutando nossa programação. Chico Brasileiro. Abração, Chicão. Aqui é na nossa cidade, gente, tá aquela correria de deputados federais, estaduais, mas eu vou falar uma coisa pra você, hein? Não vote em deputado federal ou estadual que não seja da sua cidade, não. Olha, vai ser jogar voto fora. Pensa em você jogar um voto fora, é você votar em gente de fora. Tá bom? Você tem que votar num deputado da sua cidade, que tem moradia, residência, trabalho, vive aqui nessa cidade. Porque um monte de deputado federal aparece agora e tem casa aí, mas casa de aluguel. Sou espertinho, né? Casa de aluguel. Mora lá em Curitiba, mas tem casa de aluguel aqui. Aí não funciona, né? Tem que ser gente que mora nessa cidade. Porque ele vai trazer o recurso de Brasília, vai trazer aqui para Foz, para os projetos de Foz do Iguaçu. Tá bom? Não caia na bobeira de votar em deputado federal ou estadual que não seja da cidade de Foz do Iguaçu. Vote nos seus deputados dessa cidade. Tá bom? Vai ser bênção de Deus. 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

0: Gostou do louvor aí, irmã Maria Aparecida? Você gostou?
1: Que bom.
0: Ah, mas apareceu um gaúcho, vem aqui. Olha aí o gaúcho, apareceu o pastor. Só foi tocar uns gauchescos aqui que o pastor já apareceu. Vamos falar de planejamento aqui? Vamos falar de planejamento? Tudo na nossa vida é um planejamento, né? Olha, você quer planejar comprar um carro? Você tem que planejar. Vai comprar um carro? Não é assim, chega ali e já compra um carro. Quer planejar comprar um celular? Às vezes ele é um pouco caro. Tem que pagar 3, 4 vezes, 5 vezes um celular. Tem gente que quer pagar em 10 vezes. Bom, viajar para os Gideões é a mesma coisa. Viajar para os Gideões, você vai viajar, você pode pagar em 3, 4, 5 vezes, 10 vezes você pode pagar. Mas você tem que começar a pagar na hora certa, para você pagar em 10, 11 vezes. 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Em 10, 11, você não paga mais, mas em 8 vezes você paga. Você pode pagar a sua passagem para os Gideões. Você planeja a sua viagem e paga em 8 vezes se você quiser. Tá bom? 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

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Tem muito irmão que só toma café, almoça e não janta. Tem outros que não, que querem jantar. 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Tá bom? 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Ah, em fevereiro. 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Gente, se você quer planejar alguma coisa, planeja essa viagem para o Gideões e você vai viajar com a gente. A caravana para o Gideões.

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Gente, se você quer planejar alguma coisa, planeja essa viagem para o Gideão e você vai viajar com a gente. A caravana para o Gideão.

que é a cidade de Balneário Camboriú, cartão postal no Brasil, mas uma das praias mais bonitas, tem 7 quilômetros de praia, uma das praias mais bonitas de Santa Catarina.

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0: 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Agora eu preciso ir, gente. 998-61-5076. Cristo Jesus abençoe vocês, meus ouvintes, cada um de vocês na casa, que me deu carona, ficaram aí pelo celular, muito obrigado. Pastor Hudson agora precisa ir fazer uma correria agora. Fica com Jesus, gente. Tchau, tchau.

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0: Glória a Deus, aplaude ao Senhor. Vamos colocarmos em pés. Neste momento nós estaremos ouvindo a palavra santa e maravilhosa do Senhor Jesus. Eu sei que você está atento e querendo que Jesus fale contigo. Jesus já está falando aqui. Pastor Wanderlei, é o canal de bênção para nós dessa noite.
1: Saúdo, amada igreja, com a doce e perfeita paz de nosso Senhor e Salvador Jesus Cristo. Estamos gratos a Deus, aproveitando que os irmãos estão sobre os seus pés, convido-vos a fazermos uso da infalível palavra de Deus, no livro de Atos dos Apóstolos, capítulo 13, e o verso de número 2. Enquanto os irmãos encontram Atos dos Apóstolos, capítulo 13, verso de número 2, eu quero externar aqui a minha gratidão pelo convite em estar aqui hoje, pastor Tiago, pastor Everson, e também no evangelismo, pastor Donizete, estão aí na frente desse trabalho. Saudar também o meu pastor presidente, pastor Isaías, demais companheiros. É uma satisfação estarmos aqui ministrando. Também trago o abraço do meu pastor, pastor Lorival. Mando um abraço aos irmãos, em especial ao nosso pastor. Quantos encontraram

Cristo pode nos confirmar com glória. Maravilha. Diz-nos assim a palavra de Deus. Enquanto serviam e adoravam e jejuavam ao Senhor, o Espírito Santo lhes ordenou: separai-me agora a Barnabé e Saulo para a missão a qual eu os tenho chamado. Podeis vos assentar, glorificando e exaltando o nome do Senhor Jesus. Eu quero ministrar nessa noite sobre o tema Norteados pelo Espírito. Você pode repetir comigo no 3, 1, 2, 3. Uma vez mais, bem forte. 1, 2, 3. A palavra norteado é o mesmo que orientado, guiado, instruído pelo Espírito Santo. Nós fomos convidados para falar de missão. Missão é algo muito importante, principalmente quando nós estamos falando na Assembleia de Deus. Assembleia de Deus é uma obra que é fruto de missões. Os irmãos já conhecem os pioneiros Gunnar Wingre e Daniel Berg. Eu tenho o diário dos dois ali, e quando eu de vez em quando lembro de algumas passagens, fazendo culto debaixo de árvores, em garagem. Essa igreja começou numa garagem da casa de uma pessoa que emprestou uma garagem. Hoje são 210 mil templos evangélicos pelo Brasil, mais de 12 milhões de membros. Então nós crescemos demais, mas nós lembramos das nossas raízes. Então o Espírito Santo foi o carro-chefe. Esses dois que saíram ali da rua Azusa, nos Estados Unidos, que todos nós conhecemos a história, esses dois que ouviram uma profecia, estando orando ali na casa do irmão Sidney, e o Senhor usou alguém e disse: olha, vocês têm que ir para um lugar chamado Brasil. E eles foram olhar no mapa e descobriram e pegaram então um navio e vieram e ficaram dias na praça ouvindo a orientação do Espírito Santo, qual a direção dele. E nós somos frutos desse trabalho, dessa afinação que eles tiveram em ouvir a voz do Espírito Santo. Então, quando nós às vezes vamos falar de missão, nós temos que fazer menção, porque nós somos frutos de alguém que passaram o tempo inteiro comendo manga na Praça da Bíblia, esperando, dizendo assim: Praça da Bíblia, não aqui, né? Fugiu essa expressão, mas eles eram os Bíblias na praça, até que o Senhor os direcionou. E esse Espírito Santo que havia falado é o Espírito Santo que não tinha liberdade na casa pela qual eles foram enviados, na casa a qual eles pertenciam. Mais tarde, devido aos dons desse Espírito Santo, devido o manifestar desse Espírito Santo, eles foram excluídos daquela casa. E então o Espírito Santo os direcionou, o Espírito Santo os norteou para uma grande obra. E hoje está aí o resultado, que somos eu e você, e esta obra continua. Então, por isso que eu coloquei esse tema, o Senhor colocou o meu coração, norteados pelo Espírito Santo. Aqui nós estamos diante de um texto, e eu quero entrar um pouquinho, não aprofundar tanto, não que não haja conhecimento para aprofundar na questão espírito humano, espírito de Deus, mas porque não é a nossa função aqui nesse momento. E como estamos na casa, né, na família do irmão Armínio, e nós temos a liberdade de falar sobre o Espírito Santo, se bem que se porventura tiver alguém da casa do irmão Calvino, da família do irmão Calvino, também estão convidados aqui a comer da mesa, né? Porque a essência é a palavra, né? Nós estamos aqui hoje, para falar algo sobre missões. Por quê?
Nós cremos

que o Espírito de Deus, ele fala com o Espírito do homem. Como acontece isso? Vamos um pouquinho. Gênesis capítulo 12, versículo 7, diz que Deus criou o homem do pó da terra, soprou nas suas narinas e deu-lhe o fôlego de vida. Esse fôlego de vida também é traduzido por Espírito do homem. É o fragmento do Espírito de Deus, que criou o Espírito humano dentro dele. Gênesis capítulo 2, versículo 7. Aí nós ouvimos aqui também o nosso pastor lendo sobre Atos capítulo 2, capítulo 1 e versículo 8. Ficai todos em Jerusalém até que do alto sejais revestidos. O recebereis o Espírito Santo que há de vir sobre vós, e então sereis minhas testemunhas. Por quê? Recebereis o Espírito Santo que há de vir sobre vocês para depois ser minhas testemunhas, tanto na casa em Jerusalém, como na aproximadas vizinhanças, a Judeia e a Galileia, e aí sucessivamente, até os confins da terra. Chegou, nem existia o Brasil, que tem 500 anos, isso daqui faz 2000 anos, mas depois passou a existir o Brasil e o Evangelho chegou até nós. Por que essa junção? O Espírito Santo de Deus tem que vir, ele tem que dialogar, ele tem que revestir, ele tem que capacitar. Por quê? Porque o Espírito do homem, em si mesmo, ele não pode desempenhar o trabalho missionário sem o nortear do Espírito Santo de Deus. É impossível ao homem, na sua naturalidade, ele poder desempenhar tamanha função, porque missão, primeiro, ela nasceu no coração de Deus. Aí Deus precisa transferir para o homem. E como Deus fará tal coisa sem o auxílio do Espírito Santo, sem o agir do Espírito Santo? Isto é impossível, porque o Espírito Santo de Deus, ele é o que trabalha através do homem na comunicação do Espírito de Deus com o Espírito do homem, como está em Romanos capítulo 8, versículo 16. Porque o Espírito de Deus testifica com o nosso espírito que somos filhos de Deus. Primeiro, para eu ganhar alguém para Jesus, eu tenho que ter convicção da minha salvação. O missionário, ele só vai passar aquilo que ele tem para passar. Primeiro, eu tenho convicção da minha salvação. Eu estou usufruindo do sabor, dos privilégios, da alegria, da paz interior que a salvação me proporciona. Então eu terei condições e o desejo de passar a outrem tudo isso que eu sinto. Isso só é possível fazer missão se eu viver essa experiência em particular, para do meu interior eu poder transbordar e passar para outras pessoas. E o Espírito Santo, ele é o responsável por isso. Mas algo mais profundo está ali em 1 Coríntios capítulo 2, versículo de número 11, a parte A, que diz: qual do homem conhece alguma coisa do homem, senão o Espírito do homem que nele habita? É uma pergunta interrogatória. Você não sabe nada de você mesmo, senão o Espírito que Deus pôs em você. A segunda parte do versículo, a parte B, diz: assim também, ninguém sabe nada de Deus, senão o Espírito de Deus. Alguém pode colocar na tela 1 Coríntios capítulo 2, versículo 11, parte A? Qual do homem? O Vanderlei não sabe nada do Vanderlei mesmo, senão o Espírito que Deus colocou no Vanderlei. Pois quem conhece os pensamentos do ser humano, a não ser o Espírito do homem que nele reside? Uma tradução um pouco diferente. Então, o que você é na sua essência, você não sabe. Mas o Espírito que Deus colocou dentro de você sabe.

aquilo. Estou fazendo o segundo ano de psicanálise, estudando o comportamento no invisível, no inconsciente. E ali diz que cada caso é um caso. Mas quando eu olho aqui no texto sagrado, o que a psicanálise vai descobrir ainda em você? Algumas coisas que ela vai conseguir identificar em você. O Espírito que Deus colocou em você já sabe tudo. Ele sabe tudo. É por isso que tem pessoas aqui que em nosso meio, quem sabe não em nosso meio, mas no nosso meio no sentido geral, milhares de conversões de pessoas que foram no psicólogo, no psiquiatra, fizeram várias sessões e não conseguiram mudar em nada, mas entraram em um culto como este, na ministração da palavra. O Espírito Santo esclareceu o seu interior, o seu intelecto, e ele teve uma mudança instantânea de vida. Uma mudança radical. Por quê? Porque o Espírito Santo de Deus, ele conhece você. Ele sabe tudo o que está acontecendo. Então, para esse espírito humano que está aqui na fronteira, o Espírito Santo de Deus, ele comunica com o teu espírito humano para tomar um tererê no verão. For do outro lado da ponte tomar um tererezinho também, um cocido. O Espírito Santo tem essa intimidade. Ele vem, conversa, sabe tudo. E nesse diálogo com o Espírito Santo, ele vai começar a trabalhar já agora na tua vida. O poder da palavra vai começar agora a entrar, fazer, resolver os teus problemas enquanto eu prego aqui. Sabe por quê? Porque Hebreus capítulo 4, versículo 12, diz que a palavra de Deus é poderosa. Penetra até a divisão da alma e do espírito, de juntas e medulas, e é apta para discernir os pensamentos e as intenções do coração. Enquanto eu ministro, o Espírito Santo, que é responsável por haver inspirado a palavra, ele está trabalhando na tua vida. Aquilo que você está pensando, aquilo que você pensou, ele vai conseguir te dar o esclarecimento e nortear a tua vida. Recebe o poder da palavra nessa noite, no nome de Jesus, eu ministro. Então, nessa conversa, tem pessoas que entraram aqui hoje, e por um motivo ou outro, você está inquieto, você nem sabe o que está acontecendo. Mas nessa noite, o espírito humano que está em você, já está passando para o Espírito de Deus, que você não está nada bem. O teu emocional, teu sistema nervoso, você está inquieto, você está preocupado, e sem que você perceba, os dois estão conversando, e o Espírito Santo está ouvindo tudo, e o Espírito Santo está revelando tudo do Pai para o teu espírito, para te proporcionar o norte, a direção, para que você faça as coisas certas. Eu tenho certeza que tem pessoas aqui que serão conduzidas nos seus negócios. Internauta que está ouvindo agora essa palavra, o Espírito Santo, ele vai te direcionar nesse negócio. O Espírito Santo, ele vai te dar a resposta nessa dúvida que você está tendo. Então acredite, acredite. Nessa noite o Senhor vai te direcionar. Por que que o Espírito Santo de Deus precisava vir? E recebereis. Jesus sabia que o espírito humano de criação que Deus plantou ali dentro, ele precisava de direção. E por isso que Jesus diz, ó, a gestão do Espírito Santo vai ser frutífera. Ele diz em João assim, ó, é necessário que eu vá, porque se eu não for, aquele outro consolador não pode vir. Mas quando ele vier, ele vos esclarecerá todas as coisas. Por quê? Porque vocês possuem o Espírito colocado por Deus, e ele vai esclarecê-los. Como é que é o nome daquele aparelho que tem dentro do carro moderno, que chega e coloca ali, e já passa tudo o diagnóstico do carro? Como é que é o nome daquela pecinha? Você leva lá, o camarada coloca o aparelho, já mostra onde está o problema.

Scanner! Esse Espírito que Deus colocou dentro de você é o scanner da tua vida. O Espírito Santo chega, o Espírito Santo encosta e conversa com teu espírito. E o scanner mostra tudo, onde está o teu problema. Quantos aqui são batizados no Espírito Santo e pode falar em mistério nessa noite? Quantos aqui já sentiram a presença dele no teu interior? Recebe alegria, seja norteado por ele, seja direcionado por ele. Norteados pelo Espírito Santo. E o Espírito Santo é uma pessoa. O Espírito Santo possui personalidade. O Espírito Santo, ele fala. O Espírito Santo, ele fala. Aqui ele falou: separem-me hoje a Saulo e a Barnabé para a obra que eu os tenho chamado. O Espírito Santo fala em 1 Timóteo capítulo 4, está escrito versículo 1, e expressamente o Espírito diz, então ele fala, o Espírito Santo fala, porque lá em Atos dos Apóstolos capítulo 15 e o versículo 28, estava acontecendo um problema, uma discussão com a conversão dos gentios e judeu pregando em circuncisão. Paulo e Barnabé foram enviados lá, e o resumo está em Atos dos Apóstolos, capítulo 15, versículo 28, está dizendo que ele fala, e pareceu bem ao Espírito Santo e a nós. Ele direcionou aquela reunião lá, e as coisas foram para um lugar. Nós temos muitas diferenças, divergências, pensamentos opostos uns ao outro. Maneira de olhar, de agir, e nós temos aquela mania de querer que o nosso próximo seja como nós, e não, a minha especialidade é em não ser como você é, e a tua especialidade, o teu valor mais alto é em você ser diferente de mim. Porque o Senhor fez você daquele jeitinho, e o Espírito que Ele colocou dentro de você é para que você tenha comunhão e possua todas as ferramentas necessárias para ser feliz e passar essa felicidade para outrem, isto é, fazer missão. Nós fazemos missões sem palavras, só pela nossa maneira de ser, porque as pessoas desejam ser como nós somos. As pessoas dizem, eu quero ser igual ela. Tem pessoas tentando ser feliz como você é, tem dinheiro, tem automóvel dos melhores, apartamentos, conta bancária, mas não é feliz, conta bancária recheada. Mas quando ela olha para você e vê a tua felicidade, ela deseja ser igual você é. Por isso que você deve valorizar isso. Você diz que vai desistir, que vai abandonar tudo. Daqui a pouco o teu espírito conversa com o Espírito Santo. E você começa a mudar os seus pensamentos, pedir perdão, pedir força. Se você estava exaltado, você baixa a bola, começa a se humilhar, reconciliar, rever as coisas, tentar reconstruir. Isto é porque o Espírito Santo de Deus, ele nos norteia. Quantos aqui desejam ser norteados pelo Espírito Santo? Direcionados pelo Espírito Santo, conduzidos pelo Espírito Santo. Nós somos incapazes de desempenhar o trabalho missionário sem o Espírito Santo, porque ele nos proporciona alegria. Sabe por quê? A função do Espírito Santo, ele tem personalidade, ele é uma pessoa, ele fala, como eu disse, ele se entristece. A palavra de Deus diz, o apóstolo Paulo diz, não entristeçais o Espírito Santo, porque ele se entristece. Procure alegrar o Espírito Santo. O Espírito Santo, ele tem que ter intimidade com você. O Espírito Santo precisa...

para falar. O Espírito Santo precisa ter liberdade para agir. O Espírito Santo, ele precisa ter um tempo nas nossas vidas para nos direcionar. Ele precisa ser convidado por nós a participar da nossa vida, do nosso sucesso, dos nossos fracassos, do nosso riso, do nosso choro, das nossas tristezas. O Espírito Santo, ele é perito em alegrar o teu coração. Eu sei que você entrou aqui, quem sabe nem imaginava que eu ouvi uma palavra como essa. Mas ele revelou a mim essa palavra, porque eu ia mencionar aqui, eu ia falar sobre as três necessidades e o dever da obra missionária. Mas o Espírito de Deus, hoje à tarde, eu fui conversar com ele um pouquinho, lá no fundo do meu quintal, e ele me deu essa mensagem para trazer para você. Porque ele conhece, ele sabe que você precisa. Ele sabe que você depende dessa mensagem. Ele sabe que esse lugar aqui não é apenas mais um culto na tua vida. Esse lugar é a casa de Deus. Esse lugar é um diálogo. Esse lugar é lugar de cura, lugar de alegria. Lugar de você deixar aqui toda a tua tristeza. Deixar aqui toda a tua ansiedade. Pedro disse, lançando sobre ele todas as vossas ansiedades, porque ele tem cuidado de vós. Pedro estava falando da experiência própria. Ele sabia que o Senhor, ele tem a solução. Davi disse, como rei, mais vale um dia na casa do Senhor, onde você está, do que mil dias em qualquer outro lugar. Isso é um rei falando. Se fosse um prebeu, um alguém qualquer aí, esse cara nem sabe o que está falando. Mas é um rei falando. Alguém que tinha dinheiro, que tinha viajado o mundo da época e sabia diferenciar entre o bom e o melhor. E ele chegou numa conclusão e disse, aqui é o melhor lugar do mundo. Porque aqui você tem a alegria do Espírito Santo. Aqui o poder da palavra entra em você, transforma você. E os problemas ficam e você sai com a vitória na tua mão. Eu ministro sobre a tua vida, fecha os teus olhos, levante a tua mão. Seja agora tocado pelo poder da palavra. Essa enfermidade não é para a morte. Alabacando, ribacanda, rabagaias. Essa tristeza não vai mais ficar aí, ela vai embora. Hoje é a aurora do Senhor na sua vida, o romper da aurora. A tristeza, essa noite, essa angústia, está indo embora agora. Recebe alegria, recebe alegria, recebe conforto, recebe o abraço, recebe o carinho, recebe a atenção dele. Uramakantibikalabagayas. Existem momentos na nossa vida que nada nos alegra. Está tudo bem, tem um dinheirinho, as contas estão pagas, as metas foram alcançadas, mas o coração está apertado. O que, que é isso? Isso é o Espírito Santo querendo ter um diálogo com você, porque nada nessa terra supre o lugar dele. Existe um vazio que ele quer preencher, pastor Tiago. Existe um vazio que é dele e nada pode preencher este lugar. E é isso que ele quer preencher. Ele quer te dimensionar, ele quer te direcionar. Ele é o norte da tua vida. Essas lágrimas no teu rosto não são lágrimas de derrota, mas de vitória. Então nós somos norteados pelo Espírito Santo. O Espírito Santo, como pessoa, ele se alegra. O Espírito Santo, como pessoa, ele nos conduz, nos direciona, conversa. E às vezes nós conversamos com tudo e com todos, mas não conversamos com Ele. Mas nessa noite Ele quer conversar com você. Ele tem o diagnóstico da tua vida. Ele quer dizer assim para você nessa noite, meu filho, eu compreendo você.

Aquilo que você se envergonha, Ele conhece. Aquilo que você esconde de tudo e de todos, Ele conhece. Aquela vontade de vencer que você tem, Ele sabe. Aquele amor, aquele zelo, aquele convite que está dentro do teu coração, alguém me veja, eu tenho um amor tão grande e desejo de fazer, Ele sabe. É por isso que o Espírito Santo precisa ser convidado para as nossas vidas. Primeiro, o Espírito Santo aqui ele conversa com o Espírito de Paulo e com o Espírito de Saulo, que é o mesmo. Não foi transformado de Paulo para Saulo e nem de Saulo para Paulo. A nacionalidade, tanto romana quanto judia. Ele conhece o Espírito dele no meio dos gentios e ele conhece o Espírito no meio dos judeus. O Espírito de Paulo no meio dos judeus, ele diz: eu tenho tristeza por vocês. O Espírito humano de Paulo no meio dos gentios, ele diz: meus filhinhos pelos quais eu sinto as dores de parto, até que Cristo seja gerado em vocês. O Espírito religioso, o Espírito de patriota, ele conhece, e o Espírito de Deus chega e age ali. O Espírito machão, brabão, de Pedro, ele conhecia, ele sabe trabalhar. Eu quero chamar a atenção tua aqui, porque eu não quero sair da direção que o Espírito me deu aqui, Espírito Santo. Quero dizer para você que é impossível fazermos missão sem termos a presença do Espírito Santo conosco. Sem termos a sensibilidade do Espírito. Será como cavocar o asfalto com um enxadão de borracha. Será em vão. Você vai falar palavras bonitas, as pessoas vão olhar, não vão sentir nada. As pessoas não sentirão, porque o que convence o pecador ao arrependimento é o Espírito Santo. O que convence ao juízo é o Espírito Santo. Se você não levar o Espírito Santo junto, o pecador não se convence a nada. Mas quando Ele nos conduz e nos leva, Ele convence. Quantos missionários estão aqui? Segunda vez a mesma pergunta. Olha aí, todos somos missionários. Não precisa ter medo, sabe por quê? Atos dos Apóstolos, capítulo 9. O Saulo ainda respirando contra a igreja, conspirando, acabando com o culto, prendendo irmãos e tal. Jesus aparece no caminho para ele. E diz: Saulo, Saulo, por que que você me persegue? E ele cego... E ele diz: Senhor, quem é tu? Quem eres tu? E aí Jesus diz: eu sou Jesus a quem você persegue. Duro será para ti recalcitrar contra os meus aguilhões. Sabe o que é recalcitrar? É o mesmo que chutar. Sabe o que é aguilhão? Aguilhão? Pontas agudas de lança. Alguém chutar a ponta de uma lança. Vai ser essa é a sensação que você vai ter de agora em diante. Isto é o Espírito Santo convencendo o pecador antes de falar com você, missionário. Fica tranquilo. Você precisa entender que se o Espírito Santo deu um endereço para você, não precisa você ter medo. Aí quando ele fala com Saulo, e ele diz para Saulo: ó, vai para Damasco, que eu vou te direcionar o que você vai fazer lá. Aí foram lá na casa de um Judas. Aí o Espírito Santo, que fez tudo convencendo ele, trabalhando nele, vai visitar o missionário Ananias, que era um discípulo que estava ali na região. Então, quando o Espírito Santo fala conosco, nos dando o endereço, é porque ele já preparou tudo naquele endereço. Mas o que que acontece conosco? É que nós tomamos a atitude de Ananias. Ananias! Vai até a rua chamada direita e pergunta lá para a casa de Judas, por um homem chamado Saulo. Não, Senhor, calma aí. Aquele bandido. Senhor, eu tenho ouvido os males que ele tem feito em Jerusalém contra a tua igreja. E ele tem carta dos sacerdotes para vir e acabar com os cultos. Eu, Senhor, epa. Ele é para mim um

vaso escolhido, para levar o meu evangelho às ovelhas perdidas, aos príncipes de Israel e aos gentios. Vai! Só os que estão entendendo aqui, levante a tua mão, recebe o poder da palavra nessa noite, porque Ele te direcionou você. Ele direcionou você. Não tenha medo, vai, porque Ele já trabalhou. Aí ele vai com as pernas bamba, tremendo. Imagina evangelizar um Fernandinho em beira-mar. Ah, imagina um Marcola na vida. Imagina lá atrás, lá dos teus avós, tataravós, pissassaravós, lá atrás, um Lampião, uma Maria bonita, falar de Jesus para ela. Mas se Jesus mandou, pode ir, porque Ele já fez. Se o Espírito Santo mandou, pode ir, porque a obra é Ele quem convence, é Ele quem muda o coração. Você é só um instrumento. Por isso o Espírito de Deus precisava descer, precisava revestir o poder do Espírito Santo para que a obra missionária fosse realizada em Jerusalém, em Samaria, na Judéia e até os confins da terra. E isso é tão importante, porque uma pessoa cheia do Espírito Santo, ela é onde ela está. Por que em Jerusalém? Porque eles estavam em Jerusalém. E quando uma pessoa é cheia, ela transborda do que está do lado dela. Vocês vão ganhar todos os da casa. Aí vocês vão mudar um passo para fora, vocês vão ganhar. Na proporção que vocês forem andando, vocês vão ganhando. Onde pôr as plantas dos pés dessa terra, eu vou dar para você, Abraão. Essa é a promessa, espiritualmente, porque a promessa, todas as promessas de Israel estão vinculadas a promessas terrenas. O Senhor nunca fez promessa de glória, de céu para judeu. Só conquista territorial, só terra. Mas a igreja, todas as promessas são celestiais. Ganhar almas, morar no céu, arrebatamento da igreja. E nós temos o mesmo Espírito que trabalha lá e trabalha conosco aqui. Falar sobre missão não é pregar num culto de avivamento. Por isso que eu estou nesse tom de voz e sinto de falar assim com você. Falar sobre missão é conscientização. É você sentir. É você lembrar de quem você era antes de um crente bater na porta da tua casa. Eu tinha vergonha de comer na mesa com as pessoas. Era de uma família bem simples. Jamais imaginava com um microfone falando a pessoas tão instruídas, inteligentes. Jamais imaginava fazendo uma faculdade. Jamais imaginava ter lido a Bíblia 8 vezes. Ou ser um professor de teologia. Jamais. Mas um dia na cidadezinha de Tavapi, que o pastor Isaías esteve comigo em Santa Rita, eu tive com o Senhor melhor. Mudar as coisas aqui. Aí passamos por Tavapi, uma vilinha pobre. Eu falei, eu cresci aqui. Aqui eu conheci a Jesus. E foi ali em Tavapi que um pregador de Santa Rosa del Mondaú chegou com a gravata. Vocês lembram aquele escoeiro antigo? Assim, a gravata dele tomava conta aqui. Aqueles butinão, mas cheio do Espírito Santo. Eu estava nos primeiros banquinhos ali da igrejinha de Tavapi. Ele olhou e disse, você é uma criança, mas através de você, a tua mãe macumbeira vai vir para Jesus. E você vai ganhar a tua família inteira. Minha mãe ficou cancerosa, veio para a antiga Santa Casa, por expulsar os Exus, falaram de Jesus, os 2 nódulos pareciam maçã nos seios delas, desapareceram. A minha mãe foi para a Igreja Deus de Amor, 18 anos, primeira tesoureira do Templo Central, 24 anos depois Jesus levou ela para a eternidade. Porque o Espírito Santo ele faz acontecer. Quando as pessoas descobriram em Tavapi que a minha mãe era crente, que ela curava as pessoas, ela benzia. E eu era o seu médium. Tirava raminhos verdes, fazia cruzinha, derretia a vela derretida, colocava na cabeça das pessoas, via o desenho do que tinha.

se assustado. Ela me desenvolveu desde cedo. Mas Jesus chegou primeiro e disse: você vai ser pastor e não maconheiro. Ela me desenvolveu desde cedo. Mas Jesus chegou primeiro e disse: você vai ser pastor e não macumbeiro. Quantos querem glorificar a Deus? Você pode dar um aplauso para Jesus? Arabacandaraia. Você está aqui porque Ele quis que você estivesse aqui. Foi Ele quem te colocou aqui. E ninguém te tira daqui. Nós precisamos depender do Espírito Santo de Deus. E o horário foi embora, eu quero aqui agora finalizar essa mensagem dizendo para você: dependa do Espírito Santo. Fale: Espírito Santo, eu preciso. Volte a falar em mistério. Volte a depender do Espírito Santo. Volte a sentir a presença do Espírito Santo. Volte a gostar das mensagens que te chamam para a santidade, que te convidam à renúncia. Volte a receber estas mensagens. Fica em pé, igreja, nesse momento. Labacanda, rabagaias. Eu quero aqui convidar pessoas aqui. Eu gosto de atribuir algumas revelações que Deus me dá durante o tempo que eu ministro. A palavra, o poder da palavra. Temos uma pessoa que veio aqui hoje e que não foi a pessoa que te convidou, mas o Espírito Santo que usou essa pessoa para te trazer aqui. Que você queira levar Jesus para a sua vida e dizer: a partir de hoje, eu sou um cristão na pessoa bendita de Jesus. Eu quero reconciliar, eu quero aceitar Jesus, eu quero levar Jesus para casa. Levante uma das tuas mãos. O melhor convite da tua vida está sendo estendido a você. Tem alguém? Dá um sinalzinho assim com a tua mão. Que nós queremos orar por você. Nós queremos orar por você nessa noite. Nós queremos que você saia daqui diferente de que quando você entrou nesse lugar. O Senhor quer resolver o problema que você está tentando resolver e não consegue. Tem alguém? Não quero insistir muito aqui. Lamanda, rabacanda, labagaias. Labai, tchekova, serve, anaias. Eu quero dizer uma coisa, igreja. O Espírito de Deus vai começar a te dar endereços. Aleluia. Vai começar a direcionar você. E a pessoa, quando você entrar na casa dela, no apartamento dela, a pessoa vai dizer: eu gostei daquele irmãozinho. E isso funciona. Porque eu ouço muito isso. Porque eu gosto de ser sensível à voz do Espírito. Eu gostei daquele irmãozinho. Por quê? Porque aquele irmãozinho foi na direção do Espírito Santo. Foi na direção do Espírito Santo. Alabaçou recando labagaias. Ele foi na direção do Espírito Santo. Eu quero orar aqui. Mateus, é o Mateus da idade ali, o Mateuzinho? Vem aqui, Mateus. Mateus, labacanda, arabagaia. Mateus, haverá uma promoção de Deus para a tua vida. Particularmente, só nos cumprimentamos, conversamos. Na matéria da idade. Da pneumatologia. Levante a tua mão. Haverá um avivamento para o campo de Foz do Iguaçu. E cai, Pastor Isaías, eu preciso falar isso para ele.

0: domingo passado, agora eu estava ministrando em Hernandárias. Chegou uma senhorinha, colocaram a cadeira para ela, duas filhas segurando. E daí eu falei, deixa ela quietinha. Começamos a orar. E aí, está bastante comentado lá na igreja isso. Aí daqui a pouco, nós orando, eu percebi que ela estava de pé. Aí eu falei, sentem ela, sentem ela. Aí ela me chamou e falou, fazia um ano que eu não andava mais. E eu estou andando, estou de pé. E eu vi que os irmãos começaram a pular, glorificar, com os que conheciam ela. E eu quero dizer que Jesus está aqui para fazer isso. Haverá um avivamento, Mateus. Na ministração do Pneumatologia do Espírito Santo, haverá um avivamento nos alunos. Recebe, porque você está na liderança. O Senhor está dando algo para você. Chame o Espírito Santo, convide para a classe, para a sala de aula, antes de começar a lecionar, porque o Espírito Santo quer ser convidado. Irmão Chico Noroeste, vem aqui na frente rapidão. Alô, mande com baixaias. Há uma alegria. Cadê a esposa? Está aí? A serva de Deus, venha. Há uma alegria chegando. Há um envolver do Espírito de Deus. Vai dormir o sono do justo. Lembranças serão apagadas. E uma memória de vitória, uma direção, um nortear do Espírito, de alegria, de paz. Levante a tua mão e recebe em nome de Jesus. Aleluia. Quantos aqui querem receber a unção maior para o teu ministério? Vem aqui na frente. Eu estou precisando de cura emocional, cura física. Corre aqui na frente. Os irmãos vão adorar o Senhor e eu quero orar com você. Vem recebendo.
1: Em verdade.
0: Insônia, depressão. Isso não é coisa que pode ficar muitos dias na vida do crente, não. Porque o Espírito Santo, ele mora no crente. Vem mais aqui, irmãos.

0: O Espírito Santo quer envolver a tua vida agora. Levante a tua mão, seja tocado pela unção agora. Recebe a cura para o teu físico. Recebe a cura para o teu emocional agora. O Espírito Santo já tem o diagnóstico da tua vida. Ele está te envolvendo agora.
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0: Alabacandarabacandarabagaia.
1: Te adoramos.
0: Seja tocado, seja tocada. Seja sarado, seja sarada. Lamando em covas saias. Rabacando, ribicando, alabagaias.
1: Rei dos reis e Senhor.
0: Receba longevidade de vida. Receba agora confirmações dos teus projetos.

0: Feche os teus olhos. Levante as tuas mãos agora. Quantos acreditam que enquanto você está aqui no templo, o Espírito Santo está trabalhando agora na vida do teu filho lá fora, da tua filha, do teu parente? Está trabalhando na vida dos teus agora. Está quebrando laços de morte.
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0: agora.
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Senhor Jesus, que o Senhor venha ser fonte de água na vida de pessoas que se encontram em meio ao deserto. Senhor Jesus, que o Senhor possa ser luz na vida de pessoas que se encontram em meio à escuridão.

conheço as suas obras e o seu trabalho árduo e a sua perseverança. 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Tenho, porém, contra ti que abandonaste o primeiro amor. 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Arrependa-se. Fernandinho, você deixou o primeiro amor. 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Brasil, nações, você deixou o primeiro amor. 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Voltar.

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0: 13:46.
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0: Ele é nossa paz, nosso abrigo. É isso.
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0: paz do Senhor a todos os ouvintes. Estamos aqui mais um dia agradecendo ao Senhor Jesus e fazendo a programação de rádio do programa da nossa querida irmã Helena. Paz do Senhor, Helena, e até avisando os ouvintes que hoje a Helena não pôde vir e aí ela confiou a mim, a minha pessoa, a minha amiga, para vir fazer o programa de rádio para ela. E corajosa, eu falei, olha Helena, que coragem, tem certeza? Ela falou, vai lá. E Deus sempre na frente de tudo. E é isso que eu sempre falo, que nós precisamos estar preparados para fazer o ID, para pregar, né, falar das boas-vindas de Jesus, falar sobre o que Deus tem feito nas nossas vidas. E é só gratidão. Lógico que servimos a Deus, não estamos imunes aos problemas, temos dificuldades sim, mas Deus na frente de tudo, tudo vai bem. Com Jesus no barco, a gente passa a tempestade louvando e agradecendo a Deus. Então, Helena, muito obrigada pela confiança. Estamos aqui para fazer o ID do Senhor Jesus e levar uma mensagem de fé, de amor e esperança ao seu coração ouvinte que está aí do outro lado nos ouvindo, nos assistindo através da Rádio Essência Gospel, esse programa abençoado. E eu estou aqui, não podia deixar de trazer a minha amiga. Deus sempre fala, andar junto, o fogo pega mais fácil, é igual a lenha ali, que a gente está acendendo um fogo, quando tem ali mais de uma lenha, fica mais fácil. Então a gente anda também com as amigas que servem ao Senhor Jesus. E eu não podia deixar de convidar a minha amiga que está aqui para falar de Jesus comigo. Boa tarde, Sônia. Paz do Senhor.
1: A paz do Senhor a todos os ouvintes. Paz do Senhor, Débora. Então, uma honra estar aqui com você.
0: Né? Gratidão.
1: Falar
0: mesmo
1: de Deus ainda é
0: maravilhoso.
1: Maravilhoso, né?
0: É bem isso. Que falar de Jesus é sempre bom, o que Deus tem feito nas nossas vidas. Deus é maravilhoso. Passamos por dificuldades, né, Sônia?
1: E como, né?
0: Né? Temos. Não estamos imunes a isso. Mas o Senhor Jesus, ele nos capacita.
1: Todos os dias, né?
0: Nos fortalece.
1: Muito.
0: E estamos aí. Que bênção que você pôde vir também, né? Vamos. E o bonito isso é a pessoa estar sempre pronta para falar de Jesus. Igual a Helena me pediu, vamos lá, estamos prontos. Aí eu peço para você vir comigo, está pronta também. E isso é muito importante. Estamos aqui agradecendo a Deus. Nós vamos estar começando agradecendo, fazendo uma oração, colocando diante de Deus essa programação e pedindo ao Senhor pela sua vida que está aí do outro lado, que Deus venha entrar, né, no seu lar, através da programação da rádio, que nós estamos adentrando o seu lar, e agradecer a Deus por você ter deixado nós estarmos aí no seu lar falando de Jesus para você. Vamos estar orando, né, Sônia? Senhor Jesus, queremos te agradecer essa oportunidade de estar aqui para falar, a engrandecer o teu nome, Senhor Jesus, que nós reconhecemos o teu amor sobre as nossas vidas. Nós somos gratos a ti por tudo, Senhor Jesus, e entregamos este programa nas tuas mãos para que o Senhor tome a direção desta programação e abençoe a cada ouvinte que está do outro lado, nos ouvindo, nos assistindo, que a tua palavra fale aos corações de cada um que está do outro lado dessa emissora. Que o Senhor Jesus esteja conosco. Amém. E nós vamos estar ouvindo um louvor nesse momento. Nosso sonoplasta ali. Como que é o nome do sonoplasta mesmo, que eu sempre esqueço? Vinícius. Então, você coloca para nós, Vinícius, por favor, um louvor. E logo em seguida nós vamos estar falando de um tema, de uma passagem

0: Amém. Louvor abençoado. Estamos de volta aqui através da rádio Essência Gospel, o programa da nossa querida irmã Helena Guimarães, o programa do horário que é com ela. O pessoal, os ouvintes devem estar achando estranho, né? Ué, mas cadê a irmã Helena? E hoje a Helena não pôde vir e ela falou, vai lá e fala de Jesus, vai lá e faz o programa. E nós estamos aqui para falar de Jesus para você, ouvinte, que está aí do outro lado, que está na tua casa, que está trabalhando, que está viajando, talvez dirigindo, está nos ouvindo aí, que Deus abençoe a sua vida. E nós estamos aqui aproveitando essa oportunidade que o Senhor Jesus, ele nos coloca oportunidades na nossa vida. E falando do Setembro Amarelo, que eu ia estar conversando com a Helena sobre a nossa saúde mental e ver como que Deus faz as coisas, né? Ela ia me entrevistar, ela ia conversar comigo e de repente estou eu aqui conversando com a minha amiga, porque o nosso Deus, ele não nos deixa só. Ele proporciona e nos ajuda nos mínimos detalhes. Então, eu rapidamente liguei para minha amiga e falei, amiga, vamos comigo fazer o programa. Então, eu não vou ser mais a entrevistada, eu vou entrevistar você. Então, trouxe a minha amiga, a Sônia, que está aqui, né? Ela está aqui para falar de Jesus e falar um pouco da saúde mental também junto comigo, né, Sônia?
1: Pois é, olha o mistério de Deus na nossa vida, né? Quem diria eu estar aqui hoje?
0: Então, e às vezes, Sônia, é aquilo que às vezes a gente tem mais... uma dificuldade é aquilo que o Senhor vai nos capacitar. É, né?
1: Verdade.
0: Para você, talvez, essa dificuldade que era, vamos colocar no passado, de microfone, de falar, e hoje Deus tem te usado tanto para falar com as pessoas, é assim que Deus faz, né?
1: Como ele trabalha na nossa vida, né? É um mistério, muitos mistérios.
0: Que ele trabalha de uma forma diferente.
1: Muito diferente. Às vezes a gente quer uma coisa... E
0: do nosso jeito.
1: Do nosso jeito.
0: Do nosso tempo.
1: Exatamente. Deus vem e fala, calma, não é no seu tempo, é no meu.
0: É tudo no tempo de Deus.
1: Exato.
0: E isso é para os ouvintes entender que nós também passamos dificuldades, mas nós colocamos Deus em primeiro lugar.
1: Sempre.
0: E nós queremos que você conheça esse Jesus que nós servimos, que ele sempre está ali pronto a nos ajudar, independente da situação, independente do que estamos passando, do que já aconteceu, porque às vezes, Sônia, adoecemos pela questão da culpa.
1: Exato.
0: Daquilo que carregamos de angústias, daquilo que já aconteceu no passado, e nós carregamos isso. E aí Deus vem e tira toda a culpa, toda a mágoa, né? E sempre tem um novo para nós, e isso que faz a diferença quando servimos ao Senhor, né?
1: Exatamente, muita diferença, né? Porque assim, já não é fácil as coisas, né? E aí se você ainda não está nos pés do Senhor, não está na presença e não está com Ele, tudo fica mais pesado, né?
0: Fica,
1: e assim, com Deus, como assim, você vai passar, nós todos vamos passar, mas assim, fica mais leve a carga, né?
0: Ah,
1: e como ela, assim, você passa, mas numa paz, porque você está na presença de Deus, porque você está com Ele, né? Então, assim, eu falo, nossa, Deus anda trabalhando na minha vida de uma forma, assim, absurda, como eu nunca imaginei, né? Como você sabe, dos meus traumas, né?
0: Então, todos nós temos, né, Sônia? Todos temos traumas, temos tabus, crenças que trazemos
1: de trás,
0: da nossa infância.
1: Avós, e assim vai, né?
0: É, mas chega uma hora que Deus também, ele dá um basta nisso, né? Quando nós entregamos a nossa vida ao Senhor Jesus, essas coisas já ficaram no passado. E aí, o que adoece o ser humano é essa questão da culpa, da mágoa, né? Isso corrói a pessoa por dentro e faz com que os sintomas venham em forma de dores no corpo. Então, as pessoas entendem,

0: né? E aí fica mais leve. Aí até a terapia funciona, porque fica ali de uma forma que ela entende o processo terapêutico. Mas ela precisa colocar Deus na frente de tudo, que faz toda a diferença.
1: Como faz, né?
0: Nós, quantas vezes nós já passamos situações, né?
1: Nossa.
0: De angústia, de tristeza, não é mesmo?
1: Nossa, muitas, né? E quando coloca Deus na frente, as coisas vão fluindo, né? Vai acontecendo com leveza, né? Assim, não é fácil. A gente fala, não, é difícil, não é fácil. Mas quando colocamos Deus em primeiro lugar, como as coisas acontecem de uma forma mais leve, mais tranquila, né? E como você falou, né, Débora, Deus também deixou os médicos, né? Não é a questão que assim, mas muitas pessoas, existe o tabu, né?
0: Tem muita resistência à medicação, resistência a ir até mesmo no psiquiatra, né?
1: Exatamente.
0: Nós estamos falando desse tema, irmãos, por questão do Setembro Amarelo. E embora a gente deveria falar desse assunto durante todo o ano,
1: todo
0: né?
1: Todo ano, sempre.
0: Mas nós estamos aproveitando o mês de Setembro Amarelo, que fala sobre a saúde mental. Por isso que nós estamos nesse assunto, para a gente ter um olhar para a nossa saúde mental.
1: É. Exatamente, como precisamos ter um olhar. E assim, de um tempo para cá, as pessoas estão mais doentes, né?
0: Mais acelerado em tudo, né?
1: Tudo. Você quer tudo para agora, para já, você não tem mais paciência para estar esperando as coisas acontecerem no tempo delas. Hoje eu vejo, até para você estar assistindo alguma coisa, você quer acelerar.
0: Você
1: não tem mais paciência de estar assistindo do começo ao fim. Vou ler um livro. Não estamos conseguindo mais fazer isso. Porque tudo acelerado. Depois da pandemia, então...
0: É, bem
1: mudou
0: isso.
1: As pessoas ficaram muito mais. Não sei se foi a questão de quantas pessoas, né, que se foram, né? E hoje tem medo. Ele quer fazer tudo
0: acelerado.
1: Acelerado, exatamente. É preocupante.
0: É preocupante porque nós adultos, de uma certa forma, ainda conseguimos lidar. Muitas das vezes não consegue.
1: Não consegue.
0: Mas o que eu vejo bastante no consultório é essa questão das crianças. Né? O dedinho das crianças, eles não conseguem assistir um vídeo na tela inteira. Aí, só passando.
1: Exatamente.
0: Aí imagina o funcionamento dessa mente, né? Do desenvolvimento. A criança está numa fase de desenvolvimento. Então, a gente tem que tomar muito cuidado o que nós estamos passando para as nossas crianças, para os nossos filhos, né? O tempo de qualidade, tempo que eles entenderem que Jesus em primeiro lugar. Então, isso faz toda a diferença para a nossa saúde mental. E nós não precisamos estar com a nossa saúde mental desestabilizada, vamos dizer assim, para procurar ajuda. Nós precisamos falar daquilo que nos angustia, né? Precisamos verbalizar. A psicologia entende que aquilo que nós falamos, o nosso corpo, ele se alivia, né? Dessas angústias. Então, por isso que entra a terapia. E Deus fala também, né? A palavra do Senhor fala para trazer para Ele toda a nossa ansiedade.
1: Exato.
0: Ali Ele já está dizendo, vamos colocar para Ele todas as nossas angústias, ansiedade. E Ele vai tomar a providência para nós. Para você ver como que esse Deus é lindo, que daí Ele cuida de tudo por nós e para nós, né?
1: Para nós. Como cuida, né?
0: Ele
1: cuida
0: entra com providência.
1: Dos detalhes, né? É assim,
0: impressionante. Em todas as áreas,
1: todas,
0: né?
1: Todas as áreas, todas. Não, ele não deixa uma, né? Sentimental, financeira, psicológica, familiar, né?
0: Por isso que eu falo que a palavra do Senhor Jesus, ele é um livro atualizado. E ali tem todas as áreas que a gente precisa. É isso que você tá falando, né?
1: Uhum.
0: De todas as áreas que temos alguma dúvida, nós vamos para a palavra do Senhor Jesus. E ali tem como você ficar leve quando você lê aquelas passagens e Deus fala conosco através, né, da palavra do Senhor. Até mesmo o louvor como ele acalma a nossa alma, né? Quando colocamos a meditação da letra, quando a gente está ali atento, atento à mensagem também, como que acalma? Porque vai mexer com os nossos sentimentos, o que vai acontecer?

0: acontecer. Nós vamos chorar, quando nós choramos, nós nos aliviamos. Então, chorar na presença do Senhor Jesus também, é muito bom, né?
1: Muito bom, muito bom. Nossa, eu sou uma que eu não posso escutar louvor que eu começo a chorar, né?
0: Ah, então, já mexe bastante com seus sentimentos,
1: mexe,
0: né?
1: Mexe muito com meus sentimentos. E então, assim, isso me acalma depois de uma forma...
0: É, porque daí dá aquele alívio.
1: Nossa, alivia muito. É uma paz depois, né? Mas assim, os louvores, eles falam muito, né, com a gente.
0: Exatamente. E você aí que está do outro lado, se às vezes se identifica, fala, olha, né, está acontecendo isso comigo, eu tenho vivido na angústia, na tristeza, né? Acalme seu coração. E entre em contato, né, com uma igreja próxima de você, para orar junto, né? Você não está sozinho. Você pode entrar em contato até aqui com a rádio, pode entrar em contato com a gente também. A irmã Helena deu essa oportunidade da gente estar divulgando. Você pode estar entrando em contato comigo, né? Que estou aí nessa área da psicologia para fazer esse trabalho. Já estou aí há 15 anos. Atendendo, então eu falo que Deus tem me capacitado até aqui com a graça de Deus, porque de mim eu não conseguiria, né? Eu falo que 50% eu estudei e 50% foi Deus, né? Deus que me capacitou, Deus que tem me sustentado até aqui, atendendo tantas famílias, tantas crianças autistas que precisam tanto de acompanhamento, né? Sabemos que é um transtorno que está aí, não é modinha, né? O autismo não é moda, não é uma doença, um transtorno que nós precisamos ter esse olhar para essas crianças, né? E para as famílias também.
1: Exato.
0: Porque fica tão sobrecarregada essa família e a saúde mental dessa família às vezes vai embora.
1: Vai.
0: Então, por isso que nós precisamos dividir o nosso tempo. Dividir o tempo com lazer, dividir o tempo na presença do Senhor Jesus, dividir o tempo com a família, até mesmo um tempo para você sozinho. Quanto que isso é importante, Sônia, eu falo sempre, é aquele momento que você vai fazer a sua autoanálise. Ah, tá fazendo o quê? Ah, tô no caixa do nada, né? Tô ali fazendo nada, por isso que eu gosto bastante de rede, né?
1: Uhum.
0: Todo mundo sabe, eu gosto de ficar lá na minha rede lá. Tô olhando lá pro céu e pensando nas maravilhas de Deus. E ali eu vou fazendo a minha autoanálise, porque a gente precisa de um tempo, né? Tudo dividido, a nossa saúde mental, ela fica equilibrada.
1: Exatamente.
0: Né? Mas não quer dizer também que vai ficar sempre assim, não. Tem um dia lá que a gente... sai do equilíbrio, mas a gente volta de novo, porque nós temos Jesus na nossa vida, e isso que é o mais importante. Nós queremos mandar um abraço para todos os ouvintes que estão ali conosco, tem algumas amigas que estão na live que a gente está fazendo aqui, a paz do Senhor para a irmã Abigail, Deus abençoe sua vida. Obrigada por estar na audiência. A minha sobrinha lá de São Paulo, Midian Simões, está na audiência. Deus abençoe sua vida, sua família. Então, a audiência está lá em Guaratinguetá, que é a minha cidade.
1: Que legal.
0: E a minha amiga, a Ingrid, aqui está como Ingrid, mas ela é a minha amiga. Eu falo que ela é minha filha, né? A Bia Mello. Deus abençoe sua vida, amiga, viu? Coloque sempre Deus na frente de tudo da sua vida. E as demais coisas serão acrescentadas, né? A irmã Lucimarda está na audiência também. E temos nossos ouvintes aqui, o irmão Newton, lá de Recife. Mandar uma paz do Senhor para ele.
1: Ele tá de aniversário, que eu vi ali, né?
0: Parabéns. Deus abençoe sua vida por mais um ano de vida, né?
1: Olha.
0: Deus abençoe a sua vida. Mandar uma paz do Senhor também. A Eliana Fernandes.
1: Essa é minha tia. Beijo, tia. Deus abençoe a vida da tia, de todos aí da família.
0: Exatamente, uma paz do Senhor. Para minha família também, de Guaratinguetá, para o meu esposo. E a nossa querida irmã Helena. E ela tá lá nos ouvindo, nos assistindo. Depois eu vou querer saber a nota, viu, irmã Helena? A cantora maravilhosa, eu falo que eu sou fã dela, dessa voz, que foi um dom que Deus deu pra ela, né? Canta muito. Ela sabe que eu sou fã dela, que Deus abençoe a sua vida, e ela está lá nos ouvindo.

0: ouvindo e nos assistindo, e depois vai me dar a nota aqui de como estou saindo aqui na programação, que o programa dela, ela colocou aqui a responsabilidade hoje na minha mão para fazer pois o programa é, para né? ela. Que responsabilidade, não é? E aí eu trouxe a minha amiga aqui, Sônia, para a gente falar de saúde mental.
1: O Edson.
0: Está ali também o Edson, que está ao vivo ali também, nos ouvindo e nos assistindo. E a minha querida irmã Madalena Simões. Madá Simões, ela está assistindo lá de Guaratinguetá, São Paulo. Olha que bênção! Fico muito feliz, Madá, que você está na audiência aí. É, um abraço para todos vocês de Guaratinguetá. E isso é muito bom, né? Ó, ela tá falando lá que ela tem muito orgulho de mim. Mas é engraçado, ela fala que tem orgulho de mim, mas eu aprendi tudo com ela. Ela me ensinou o caminho, né? Nós crescemos num lar evangélico, os meus pais ali ensinando a palavra do Senhor Jesus e as minhas irmãs mais velhas. Mais velhas não, vamos dizer mais experientes, né? Então, elas cuidaram de mim, todo mundo cuidou de mim um pouquinho. Tinha minha mãe e meus pais falecidos, então eu tinha minha mãe, mas eu tinha mais 6 irmãos cuidando de mim.
1: Nossa.
0: Então eu tinha gente bastante para me ensinar.
1: Você
0: o que
1: é a caçula?
0: Eu sou a caçula, ali me ensinando o que era certo, então não tinha como ser diferente, não tinha como dar errado, deu certo. Todo mundo me ensinou o que eles tinham de melhor, né? Tudo que era de bom, de caráter. O quanto que a família é importante.
1: Muito importante,
0: né? Faz toda a diferença. E aí eles foram me passando e eu estou aí na presença do Senhor Jesus, me tornei a psicóloga, né, que tenho feito a diferença na vida das famílias. Graças a Deus, meu trabalho está nas mãos do Senhor Jesus, que Ele que comanda tudo, ele comanda a minha família, a minha vida, tá nas mãos dele, ele que vai tomando a direção, né? E eu vou seguindo, fazendo o que Deus coloca nas minhas mãos, graças a Deus. Então, ela fala orgulho de mim, mas eu que sou muito orgulhosa pela família que eu tenho. Deus abençoe a cada um de vocês. E nós vamos estar continuando depois do louvor, nós vamos estar ouvindo um louvor neste momento, o nosso sonoplasta vai estar colocando ali para nós um louvor e você medite na letra, né, desse hino, em nome de Jesus.

0: Amém. Que louvor abençoado, né? Nós estamos ouvindo aqui que do outro lado você vai chegar e vai contar o seu testemunho, né? A história, a letra desse louvor. Então você vai passar as dificuldades, não estamos imunes a isso. Servimos ao Senhor Jesus, confiamos nele, mas nós vamos passar as lutas. A Bíblia mesmo diz, no mundo tereis aflições, mas tem de bom ânimo. Quantas situações, né, eu já passei, enfim, de várias áreas, né, seja psicológico, seja financeiro, seja doença, e o Senhor Jesus na frente de tudo, e ele vai nos dando força, né, Sônia?
1: E como nos dá força, né, para prosseguir a caminhada.
0: Seguir sempre. Sem desistir, sempre, né?
1: Não, o negócio não é desistir. É olhar para Deus e vamos. E Deus em primeiro lugar.
0: Então, como que nós vamos contar a bênção se a gente não tiver o problema?
1: É, exato.
0: Então, a gente vai ter o problema e nós vamos contar a bênção. E assim, nós vamos. Quantas bênçãos a gente ficaria aqui, ó, tempo, horas, contando o que o Senhor Jesus...

0: Jesus já fez na minha vida. Minha irmã Isabel ali, ela falaria aqui, né, dizendo, comprovando aí o que eu passei, problemas de saúde, né, 10 anos atrás, né, problemas de intestino que estava tão sério, e Jesus me curou. Então Jesus faz milagres
1: Faz muitos
0: ainda,
1: milagres.
0: ele não deixou de fazer, né? Às vezes faz, ah, ele fazia lá naquela época. Não, ele ainda faz hoje também.
1: Faz, e
0: Quantos
1: muitos.
0: livramentos! Hoje o Senhor Jesus deu um livramento para o meu filho no trânsito. A gente saiu de trás de um carro, mas depois desse carro saiu um outro com tudo, mas foi por muito pouco. Aí esse muito pouco a gente vê que é
1: É
0: livramento de Deus,
1: livramento.
0: né? Então são nas mínimas coisas que a gente está vendo Deus todos os dias, né? Como que pode? Às vezes as pessoas estão esperando ver milagres e coisas grandes. Claro que ele faz coisas grandes também, mas ele é nos
1: Muitas.
0: mínimos detalhes, né? Então
1: Exatamente.
0: que sejamos gratos a Deus a tudo, porque o Senhor Jesus, ele cura, ele liberta, ele te liberta do vício. É ele que vai te sustentar. E nós precisamos ter a nossa saúde mental em dia, equilibrada para tudo isso. Por isso que nós precisamos estar em comunhão com Deus, e precisamos tirar um tempo para nós também, o quanto que isso faz diferença. E falando em tirar tempo para nós, a nossa amiga aqui, ela tem um convite especial para você participar de um evento. É isso, Sônia?
1: Isso aí. Nós vamos fazer um evento no dia 18 de setembro, às 19 horas.
0: Aonde que vai ser?
1: Vai ser lá no restaurante Arama Brasilidades, ali na Avenida Paraná, né? A paralela que tem,
0: Sim.
1: antigo Boi de Ouro. Então, esse evento vai ser um tema muito interessante para as mulheres, né? E assim, vai ser aberto para os maridos junto, amigos, namorado, algum homem que tem interesse de entender um pouco também das mulheres, né?
0: Claro, o quanto que é importante para o relacionamento, né?
1: Relacionamento,
0: Porque ali o
1: exatamente.
0: tema, até onde eu sei que eu estou aí com você nesse evento, vamos dizer assim, né? Os palestrantes vão estar falando sobre a menopausa.
1: Exato.
0: Então, assim, eu estou vivendo isso. Eu sei o quanto que é difícil sobre a menopausa. E lá vai ser falado sobre isso, né,
1: Sim,
0: Sônia?
1: vai ser sobre a transição hormonal. O que que acontece? Eu também tô na
0: Nesse
1: pele, né? No
0: caminho, né?
1: começo ali. E eu sou uma pessoa que não tinha entendimento nenhum quando começa,
0: Os
1: né? Os
0: sintomas.
1: sintomas. Porque muitas vezes é tratado como uma doença.
0: Às vezes até depressão. A pessoa acha que está na
1: Exatamente.
0: depressão.
1: Acho que tá na depressão. Porque começa a mudar tudo, né? Pele, o organismo, nervoso. As ansiedades, né, que causa o esquecimento, né,
0: É
1: que eu
0: bem
1: também tô
0: isso.
1: nessa fase, esquecendo muita coisa. Mas assim, o tema vai ser muito interessante. Vamos ter quatro palestrantes maravilhosos, né, profissionais. Teremos uma nutricionista que vai falar sobre como lidar com isso, com a alimentação. Vamos ter uma dentista que vai falar também as causas que acontecem, que muitas vezes a gente acha que não tem nada a ver e tem. Vamos estar com um ginecologista, né, o doutor
0: Então
1: Alexandre Flório.
0: vai ser um evento tanto para homens quanto para mulher,
1: Sim,
0: né?
1: exatamente.
0: Em
1: Vai estar
0: prol da
1: aberto
0: saúde mental,
1: em prol.
0: porque né?
1: Exatamente, porque assim, é uma questão. É aquilo que nós estávamos falando agora, né? Sobre que
0: Tirar um tempo.
1: exatamente, porque assim, com isso vai ser tratado o tema, né, os
0: Sintomas.
1: sintomas, e muitas vezes que tem relação é da cabeça, né?
0: Mas com certeza a nossa mente, o nosso psicológico, porque assim a menopausa mexe bastante com o emocional, né, da mulher, e mexe também ali na estrutura familiar,
1: Familiar,
0: né?
1: totalmente,
0: Então,
1: casamento,
0: é
1: né?
0: tudo.
1: Filhos também, porque às vezes a gente tá tão irritado, tão nervoso, e assim, não
0: Sim.
1: entende, acha que. E é tudo um sintoma que pode ser tratado antes.
0: Com certeza.
1: Né? Bem antes, porque daí você vai sofrer menos lá na frente, né? E assim, e muitas não
0: E às
1: sabem
0: vezes por falta de
1: de
0: informação, né,
1: formação,
0: Sônia? E
1: exatamente.
0: precisamos falar da nossa saúde mental, precisamos falar de menopausa, e isso
1: Exato.
0: tudo você vai encontrar nesse evento, que falamos de Deus também e precisamos tirar um momento para nós. Isso, o tanto que é importante. Então você é convidado também a participar desse evento que vai

0: ser no Aramas dia...
1: Dia 18 de
0: setembro. No Aramas dia...
1: Dia 18 de setembro.
0: 18 agora.
1: Agora, 18 de setembro, às 19 horas. Aí vai ser servido um coquetel premium lá também.
0: Uma comida maravilhosa, que é do Aramas, né?
1: É, vai ser do Aramas e junto com o Posto Tamburi.
0: Isso mesmo. Um abraço pro pessoal aí que está nos ajudando.
1: Isso, nossa. E além disso, ainda é beneficente, né, amiga?
0: Nós vamos ajudar o Centro de Nutrição Infantil aqui de Foz do Iguaçu. Então é por uma boa causa, você comprando o convite, você está ajudando o Centro de Nutrição. E isso é muito importante para a sua saúde mental, né? Precisamos falar de saúde mental todos os dias. Então participe desse evento, esteja lá conosco. Eu estou também ajudando, né, minha amiga Sônia aqui, através do Clã de Mulheres Extraordinárias, que é um grupo de mulheres. Você pode estar participando também com a gente. E nós queremos que as pessoas entendam isso. Sempre. Deus em primeiro lugar.
1: Exato.
0: Depois as terapias com a psicóloga. E esses momentos para você
1: das
0: se
1: conexões,
0: distrair.
1: Né?
0: Isso mesmo.
1: Porque é um momento de conexão, de conhecimento. Como eu falo aqui, a minha irmã, né? A Débora, ela me ajudou.
0: Passei a ser irmã.
1: Porque
0: nós somos irmãs em Cristo.
1: Em Cristo, né? Então, assim... o evento, como se chama? O segundo segunda edição, Elas da Vila, com os clãs de mulheres extraordinárias. É onde tudo aconteceu na minha vida.
0: É isso que é bom, né? Pra você ver como que deu uma diferença na sua saúde mental.
1: Muito.
0: Não melhorou.
1: Muito, né? Porque eu
0: essa
1: era uma pessoa...
0: Porque a pessoa não pode se isolar,
1: não,
0: né, Sônia?
1: Eu estava totalmente isolada, me sentindo isolada. A saúde mental não estava bem.
0: A estima, às vezes, fica lá embaixo.
1: Totalmente.
0: Né?
1: Início de depressão. E assim, quando surgiu... De fazer um evento que seja beneficente. E aí,
0: quanto que isso é gratificante,
1: muito,
0: a gente poder ajudar o outro.
1: Exatamente. E assim, devido a trabalhar numa associação de moradores, né? Lá da Vila A. Mas assim, aí foi onde conheci. Tive o prazer de conhecer a doutora Débora.
0: O ano passado.
1: O ano
0: de lá
1: passado.
0: Pra cá.
1: A minha vida, eu falo pra ela. Ela vai ter que me aguentar. Eu tenho muita gratidão por ela.
0: Então,
1: nossa.
0: Mas eu pego no pé dela também. Né, gente? Eu pego no pé dela, porque amiga psicóloga é assim.
1: Pega.
0: Puxa a orelha também.
1: É.
0: Né?
1: Exato.
0: E de uma forma muito carinhosa, né? Precisamos...
1: Exato.
0: Puxar a orelha faz bem também.
1: Faz,
0: né?
1: Faz.
0: Um abraço.
1: Como é importante.
0: Pra Cleide. A Cleide tá online ali também. Deus abençoe sua vida,
1: isso,
0: Cleide.
1: Cleide.
0: A minha biomédica maravilhosa.
1: Ai, linda.
0: Que
1: nossa.
0: Ela que cuida aqui, ó, gente. Ela que cuida, né? O psicólogo, ele tem que ficar muito assim, ó. Lendo muito. E aí, olha só. Aí vai criando esses pezinhos aqui, ó.
1: Nossa,
0: minha amiga
1: forte,
0: Cleide, que cuida,
1: né,
0: do meu rosto. Uhum, um abraço. E um abraço para todos os que estão ali na audiência aqui, o irmão Marcos Andrade. Tinha um irmão ali também do Rio Grande do Sul. A nossa audiência vai longe, né? No Brasil todo aí, olha que bênção. Um abraço, a paz do Senhor, para a irmã Juliana também, que está ao vivo. Para nossa amiga Paula Mendes,
1: beijo,
0: que está na escuta. Nossa amiga que ela... Eu tô lendo aqui, tá, gente? Por isso que eu tô de lado aqui. Ela que trabalha com os Olhos da Terra também, que é um outro recurso também que você pode estar usando. Olha só, eu fazendo a propaganda aqui de todas as minhas amigas. Tá vendo, né, Helena? Olha só. Mas é o que eu falo. Isso faz bem pra nossa saúde mental, né? Que estamos aqui pra falar de Jesus e da nossa saúde mental. Nós já estamos... quase chegando ao final dessa programação, desse programa abençoado da nossa querida irmã Helena. Nós queremos deixar aqui a todos vocês que estão aí na audiência, nos ouvindo, 2 Coríntios 5:17, quando a palavra do Senhor diz: as coisas velhas já se passaram e tudo se fez novo. Quando nós entendemos que as coisas velhas já se passaram, nós aprendemos que nós, quando aceitamos Jesus, quando colocamos Deus na frente de tudo, vamos deixar tudo lá para trás. Não tem, até mesmo a psicologia entende isso, que nós não conseguimos voltar.

0: voltar para fazer, para mudar algo lá que já ficou lá atrás. Então, o que, que nós fazemos? É daqui para frente. Então, nós deixamos tudo lá atrás, né? As nossas angústias, as nossas tristezas, as nossas dores. E aí, entregamos ao Senhor Jesus. E quando nós fazemos isso, tudo se faz novo, né? Novo e de novo na nossa vida, né, Sônia? E aí, Deus é maravilhoso para fazer tudo o novo na nossa vida, né? E que nós queremos deixar essa mensagem para você. Faça tudo novo na sua vida, independente do que já tenha acontecido. E se for necessário, quantas vezes precisar. Quantas vezes você pedir a mesma situação para Deus, não tem problema. Às vezes eu escuto, já pedi milhões de vezes para Deus resolver o problema. Mas é no tempo de Deus. É Deus que sabe o melhor tempo. O nosso tempo não é o mesmo do Senhor. E quem somos nós para questionar o que Deus tem para a nossa vida? Né? Não, questionar não vai resolver o problema. Tantas situações aí, o que vai resolver? É se apegar na palavra do Senhor Jesus, segurar em Deus, que é o único que vai nos atender, nos socorrer. Temos decepções, nos decepcionamos com pessoas, né? Quantas vezes acontece isso, né? Pessoas que a gente fala, não, essa pessoa não vai acontecer, vai ser para a vida toda,
1: exato,
0: né? E de repente, do nada, acontece uma situação que nos entristece. Né? E o que, que a gente faz? A gente entrega para o Senhor Jesus. Tudo que colocamos para Deus, a nossa bagagem fica mais leve. Como nós enxergamos isso. Não quer dizer que nós somos conformados, não. Nós estamos aceitando o problema. Não é isso. Nós sabemos em quem confiar. Né? Nós temos um Deus que a gente pode deitar e descansar. Descansar no Senhor Jesus.
1: Nosso melhor amigo.
0: Nosso melhor amigo, não tem outra pessoa. Né? Lógico, a terapia vai te ajudar, nós psicólogos estamos aí. Todos que precisarem podem estar entrando em contato comigo, pode estar entrando em contato aqui com a rádio também. O telefone da rádio da Essência Gospel aqui é 3025-5200. Pode estar entrando em contato comigo, 99919-9490. Nós estamos aí para te ajudar, né? Não passe o seu problema sozinho, mas em primeiro lugar, conte para o Senhor Jesus. E vai fazer toda a diferença na sua vida, né, Sônia?
1: É isso mesmo.
0: Então, e eu quero agradecer de coração mais uma vez, né, a Helena pelo espaço, né, essa oportunidade e a confiança de me deixar aqui, vir aqui fazer o programa para ela, né? Corajosa, né? A Helena, né?
1: Mas ela sabia quem ia vir, né? Por isso que ela confiou, porque
0: ela já
1: você...
0: sabe. Né? Então, obrigada, Helena.
1: Maravilhosa.
0: E obrigada, Sônia, por estar aqui comigo sempre nas horas que eu, assim, que a gente precisa, tem ali um amigo, né? Que
1: isso
0: faz
1: também,
0: a diferença também,
1: muito.
0: Porque não é só na hora de
1: Boas,
0: né? De sorrir, não. A Sônia, a gente tá triste, vamos chorar junto, vamos orar, né? Ó, vamos entregar tal problema para Deus. A gente ora junto, ri junto. E todas as minhas amigas, né, que eu citei aqui, que eu falei, todas que estão aí nos ouvindo, nos assistindo, um forte abraço. Que Deus abençoe a vida de cada um e abençoe a vida de você, ouvinte, que está aí do outro lado. Nós vamos estar encerrando agora, neste momento. Acho que está dando o horário, né, Sonoplasta? E agradecer a Deus por mais um dia, por mais um programa, né, Sônia?
1: Isso.
0: Seus agradecimentos para a gente orar?
1: Agradeço a Deus, primeiramente, e a todos os ouvintes que estão aí nos assistindo. Helena, não te conheci pessoalmente, né? Estamos aqui, estou aqui junto com a minha grande irmã, amiga... minha conselheira.
0: Amém. Deus abençoe sua vida.
1: Amém.
0: Estamos
1: você
0: juntos
1: também.
0: Aí. E um forte abraço a todos os ouvintes. Vamos estar fazendo a oração para encerrar essa programação. Senhor Jesus, queremos te agradecer por mais essa oportunidade que o Senhor tem nos dado de estar aqui falando a tua palavra aos ouvintes que estão ali do outro lado, que nós não sabemos o que eles estão passando. Não

0: sabemos a situação, se é psicológica, se é financeiro, se é doença, mas o Senhor Jesus sabe a necessidade de cada um. E nós entregamos nessa tarde a vida de cada ouvinte, de cada pessoa que está ali do outro lado, cada família, que o Senhor entre com providência, e eu creio na vitória em nome de Jesus. Graças ao Senhor Jesus por tudo que Ele tem feito na nossa vida. Deus abençoe a cada um. Amém.
1: Amém.
0: Amém.

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1: Apocalipse diz que o espírito de profecia é o testemunho de Jesus. Isso quer dizer que não existe nenhum espírito mais profético, nenhum ambiente mais profético do que aquele onde Jesus é declarado. E Filipenses diz que ele mesmo sendo Deus, ele não usurpou o lugar de Deus, mas ele se fez homem, ele foi humilde, obediente, fiel até a morte, e morte de cruz. E por isso o Pai lhe deu um nome que está acima de todo outro nome.

0: Aleluia!
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1: 16 horas e 36 minutos.

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Muito boa tarde para você que está aí ligadinho na sintonia da 96.7 FM, Rádio Essência Gospel, a rádio do seu coração. A sintonia mais ouvida daqui de Foz do Iguaçu e sempre fazendo eco aqui em Foz do Iguaçu, a Rádio Essência Gospel, a rádio do seu coração e do nosso também, né? Estamos entrando no ar aí com mais uma programação aí, Somos a Igreja, né? Essa programação que vai ao ar todas as quinta-feiras a partir das 17 horas. E você é o nosso convidado especial, né, para estarmos conosco durante essa uma hora de programação. Muito louvor e palavra de Deus, né? Já estão conosco aí, né, o nosso queridão, né, o Newton Júnior, né? Já está aí conosco aí. Pastor Vanderlei Marçal, a Tatiane Vieira também está aí, né, conosco aí, e sejam muito bem-vindos, né? Para você que não teve um tempinho de falar com o Papai do Céu, de agradecer a Ele por esse dia, né? Porque se estamos vivos, né? Se estamos respirando, só temos motivo para agradecer ao Senhor, né? Então, eleve os seus pensamentos aos céus e vamos agradecer a Ele por esse dia. Senhor Deus, Pai querido, nós te damos graças, Papai querido. Nós te louvamos por esse dia de vida. Te louvamos pelo fôlego de vida, Pai, o qual tu sopraste, Pai, nas nossas narinas, desde quando nós abrimos, Pai, os nossos olhos. Obrigado pelos cuidados, Papai querido. Mesmo aqueles pequenininhos, Pai, que hoje passaram, Senhor, em branco diante dos nossos olhos, mas sabemos, Pai, que as suas mãos, Pai, estejam ali, Senhor, na nossa frente, nos livrando de todo mal, de todo perigo iminente. Te louvamos pelo alimento, Senhor, que nós se alimentamos durante esse dia. E eu peço, Senhor, e eu sempre vou orar, Senhor, pelos meus irmãos, Pai, em situação de rua. Aquelas pessoas, Pai, que não fizeram nenhuma refeição, Pai, durante o dia, Papai querido. Que tu sejas, Pai, a provisão deles. Use, Senhor, os seus filhos, Pai, aqui na terra, Papai querido. Vai adentrando, Senhor, agora casas, Pai. Vai adentrando, Senhor, as cadeias públicas, clínicas de recuperação aqui em Foz do Iguaçu, Papai querido. Enfim, Pai, aonde a nossa voz estiver chegando, Pai, nessa tarde, que a sua presença, Pai, vá na frente. Que a cada pedido, Senhor, Pai, aqui nós não estamos ouvindo, Senhor, o pedido dos seus filhos, mas sei, Senhor, que agora, Senhor, tem pessoas, Pai, clamando, Senhor, a Ti, orando, Senhor, fazendo as suas orações junto comigo. Pai, que essas orações, Pai, possam chegar no Seu trono, Papai querido, e que a resposta, Senhor, venha das Suas mãos sobre cada vida, Senhor, cada coração essa tarde, é o que eu te peço, em nome de Jesus. Amém, Papai querido. E é isso aí, né? Vamos aí dar sequência, né? Falar em Pastor Vanderlei, eu vejo ele aqui. 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Eu ganhei uma Bíblia da Livraria Marçal e só estou esperando aí, né, a oportunidade aí de eu ministrar uma palavra, eu vou ministrar com ela. Né? Ganhei de presente aí, né? De algo assim que surgiu naturalmente, irmão Vinícius, né? Teve um sorteio, né, do Dia dos Pais na igreja, né? E eu ali com o papelzinho ali, torcendo ali, né? Daí

Chegou a irmã Nice, né? Chegou assim, e daí, pastor, qual que o senhor quer? Falei, ah, irmã, eu quero a Bíblia, né? Quero a Bíblia. Não ganhei a Bíblia, né? Mas, né, fui presenteado aí, né, com a irmã aí. Deus abençoe a sua vida, né? Poderosamente, que Deus retribua aí esse carinho aí, né, de sempre aí. Então, vamos dando sequência aí, né? E agora eu faço aqui, né, o primeiro bloco aqui dos mantenedores dessa programação. Louva a Deus, né, por cada um que mantém essa programação no ar, tá bom? Eu oro sempre por esse caderno de oração aqui, vocês estão sempre nas minhas orações, os mantenedores dessa programação. E Deus, né, Deus honra eles. Deus honra a vida deles e a cada empresa aqui anunciada. 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

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Entrou aqui o Edilson Brunes Maciel, né? Edson Brunes Maciel, a Maria de Fátima está aí, né? O pastor Vanderlei, como eu falei, Wagner Damiani também está aí, a Ivone Schiavini, a Dora Rocha, quem mais? A Tatiane Vieira e o Newton Júnior, né? Também estão aí ligadinhos nessa programação. Eu vou tocar o primeiro louvor aqui e eu ofereço para todos vocês que estão aí na sintonia, vocês que estão aí na live aí, eu ofereço especialmente para vocês esse louvor e na sequência aqui, né, na volta, uma palavra aqui de reflexão aqui para nós meditarmos nessa tarde.

É isso aí, e retornamos, né? Agora com a melhor parte, né, dessa programação, que é a palavra de Deus, né? O momento da palavra. Vamos refletir aqui, né, que essa palavra aqui não é para os de fora, né? É para os de dentro, né? Aqueles que já estão no caminho servindo ao Senhor, né? E eu amo esses salmos. Estou sempre meditando nele, porque é um salmo poderoso, né, para as nossas vidas. Salmo de número 73, né? Muitas vezes, né, nós pensamos que é apenas Davi, né, que escreveu os salmos. Salmos foi escrito por

não passam por crises e sofrimentos e têm o corpo esbelto e saudável. Estão livres dos fardos cotidianos impostos a todos os mortais. Não são atingidos por doenças como a maioria das pessoas. Por isso, a soberba lhes serve de colar e em seu orgulho se vestem de violência. Do seu íntimo brota a maldade, assim como da sua mente transbordam todos os ardis. Eles zombam e as suas palavras são repletas de malícia, e em sua arrogância exultam a própria corrupção. Contra os céus dirigem as palavras e as suas bocas, e pela terra fazem espalhar a maldade de suas línguas. Por isso, o seu povo se volta para eles e se delicia, sorvendo suas palavras até saciar-se. Eles questionam: acaso poderá Deus saber disso? O Altíssimo se ocupará desses assuntos? Assim são os ímpios, sempre seguros, acumulando riquezas. Eita glória, né? Asaf aqui, ele levanta aquele dia, irmãos. Aquele dia, sabe aquele dia que, como todo mundo diz, né? Acordei com o pé esquerdo. Aquele dia onde você levanta da cama já é uma luta para você acordar, já é uma luta para você se colocar em pé. Talvez o cansaço, a fadiga do dia a dia fez com que você se cansasse tanto, porque é assim, irmãos. É assim, tem dias, né, que nós estamos, né, despertou o celular, nós já desligamos, pulamos da cama, já vamos escovar os nossos dentes, né, para sair para o nosso trabalho. Mas tem dias, irmãos, que a cama parece que não quer te largar. Você não quer nem se levantar, você muitas vezes não quer nem abrir os olhos para ver se amanheceu o dia ou não. É aquele dia mau, aquele dia onde a sua alma, o seu coração está apertado. Muitas vezes você não quer saber de nada, você só quer ficar no seu cantinho, ali sozinho, esperando o dia passar. E aquele dia parece que é comprido demais. Aquele dia parece que não acaba. Você olha no relógio e é 8h30. Você olha no relógio e é 8h43 e não passa a hora. É esse dia o qual o salmista Asaf está vivendo. Talvez ele olhe para sua casa, muitas vezes faltando alimento. Sabe aquele ditado: a grama do vizinho sempre é mais verde, irmãos? É esse dia o qual Asaf está vivendo. Ele começa a olhar para a vida do ímpio, ele começa a olhar muitas vezes para a vida daqueles que estão ao nosso redor e fala: mas como que pode? Como que pode, Pai? Como que pode, meu Deus? E indagamos, Deus, muitas vezes nesses questionamentos. Por quê? Porque aquele prospera, Pai, e eu estou lutando tanto, e muitas vezes é as lutas, é as batalhas do dia a dia, é as aflições, papai querido, meu coração está apertado, e muitas vezes nós caímos nesses questionamentos com Deus. Asaf, ele começa a olhar a vida do ímpio e vê que o ímpio, ele não tem falta de nada. Nem mesmo, olha só, nem mesmo doenças atinge a vida do ímpio. E muitas vezes, né, nós somos acometidos, né, de tantas enfermidades. Eles olham para o céu e eles blasfemiam e eles falam: se acaso o Todo-Poderoso, acaso Deus está vendo o que eu estou fazendo, né? Pensam que estão, né, ao seu bel prazer, que Deus não está vendo nada, que Deus
Deus está com os olhos fechados para aquilo que eles estão fazendo.

E o dia mau, ele chega para todo mundo, irmãos. Eu escolhi esses salmos aqui, porque essa semana, meu Deus, já começou a semana, uma segunda-feira atribulada, uma segunda-feira que foi difícil para mim, uma segunda-feira onde, né, o meu coração se angustiou, o meu ser parece que, meu Deus... Sabe, mas mesmo no dia mau, mesmo nas aflições, mesmo com o meu coração dilacerado, o cuidado de Deus, as mãos de Deus, elas estavam ali me segurando, elas estavam ali muitas vezes mandando uma mensagem, pessoas indo na minha casa. O cuidado de Deus para com as nossas vidas. Talvez você está vivendo esse dia mau hoje. E abriu ou ligou o rádio ou está aí na live comigo. Está vivendo esse dia. Hein? Mas Deus te trouxe aqui para abrir os seus olhos. Para abrir os seus olhos, não adianta nós entrarmos nesses questionamentos. Ah, o ímpio não sofre isso. Ah, o ímpio, ele não passa pela enfermidade. Ah, o ímpio, ele sempre prospera. E para nós, como é difícil as coisas. Quando Asaf, ele entra nesse questionamento, quando ele começa a olhar para a vida dos outros, quando nós começamos a olhar para a vida dos outros, meu querido, hein? Ele fala aqui que os pés dele quase se resvalaram, os meus pés quase se resvalaram, por pouco não escorreguei, em outras palavras, é por pouco não saí da presença do Senhor. Em outras palavras, é essa que Asaf queria falar. Em outras palavras, quase que eu abandonei tudo. Quase que eu larguei de servir a Deus, porque a minha vida é sofrida. Sempre é uma batalha e eu começo a fazer uma reforma na minha casa e é uma luta. E o pedreiro não vem, o pedreiro falta. Olha, eu começo a fazer uma reforma e logo já... se levanta, não dá certo, eu vou talvez abrir alguma coisa, um comércio, e ele não rompe, ele não rompe, meu Deus, o que que eu faço? É esses questionamentos que Asaf começa a falar. Mas olha só, o Espírito Santo de Deus, ele sempre traz uma luz no fim do túnel. Você, a tempestade, ela não dura para sempre. Os ventos, ele não dura para sempre. Ele vem, ele sopra e depois passa. A tempestade, ela vai cair, a chuva vai vir abundantemente, né? Mas depois... vai vir a calmaria, vai vir o dia de sol. Talvez você está atravessando um dia cinzento hoje, mas logo, logo o sol vai brilhar sobre a sua vida. Quando você começar a entender que isso é um processo, que cada dia, cada luta que nós passamos aqui é para nós se tornarmos mais fortes, se reabastecer, reabastecer, ficar mais forte, em outras palavras, mais bombadão no Senhor. As lutas, elas não podem nos afligir, não podem nos assustar. Mas nós, como seres humanos, eu falo para você, não há problema nenhum quando nós começamos a fazer comparações. Não há problema nenhum quando nós olhamos a vida dos outros. Mas olha só, Asaf, ele, quando ele começou, ele desenvolveu ali... uma inveja pela vida do ímpio. Ele viu que

eles prosperavam, não tinha nada em falta, seu corpo estava sempre sadio, talvez ele estava passando por um momento de enfermidade, eu não sei, mas esses questionamentos aqui, mas só que vem, como eu disse, o Espírito Santo, ele sempre dá um estalo em nossa mente, ele sempre traz à tona. E olha só no versículo 16 aqui, quando Asaf começa a compreender as coisas, quando vem um entendimento no seu coração, quando ele começa, muitas vezes, começa a pensar nas coisas boas, nas coisas de Deus, olha só. E todavia, quando eu busquei compreender tudo isso, reconheci que estava diante de uma tarefa muito acima das minhas forças. E o versículo 17 aqui faz com que o meu coração salta dentro de mim agora. Então pegue essa palavra para você que está aí me ouvindo, talvez está passando por luta, pegue esse versículo 17 para você, que Asaf fala assim: até que eu entrei na casa de Deus, então eu compreendi o destino dos ímpios. Na verdade, tu os colocas em terrenos escorregadios e os fazem cair na destruição. Como são destruídos de repente, absolutamente tomados de terror. São como um breve sonho que se vai assim que acordamos. Quando te levantares, ó Senhor, tu fazes desaparecer. Então ele compreende, quando ele entra na casa do Senhor, nós podemos passar por lutas, podemos passar por dificuldades, sim, mas as dificuldades, as lutas, não podem mudar aquilo que Deus tem nas nossas vidas. As lutas, as aflições, elas não podem nos mudar diante das situações. E olha só, e quando o meu coração estava, no versículo 21, ele falando ainda, mas quando o meu coração estava amargurado, e no meu íntimo eu curtia a inveja, olha só, inveja dos ímpios, era eu um insensato, um ignorante. A minha atitude para contigo era semelhante de um animal irracional, de um animal que não pensa. Hein, Senhor, Asaf está falando, mas quando, olha, eu era um insensato, um ignorante na minha atitude para contigo, era semelhante a um animal irracional. Contudo, sempre estou diante de ti. Portanto, tomas a minha mão direita e me sustenta. É tu que me diriges de acordo com os seus desígnios, e no fim me acolherá na glória. Eita glória! Aleluia! A quem tenho nos céus, senão a ti? E na terra nada mais desejo além de estar junto a ti. Embora a minha carne e o meu coração definhem, Deus é a minha rocha do meu coração e a minha herança para sempre. Eis que perecerão os que de ti afastam. Tu extermina todos que te rejeitam. Eu, porém, olha só, coloque esse versículo também no seu coração, na sua vida. Eu, porém, tenho por felicidade estar na sua presença, ó Deus. E em ti, eterno Deus, deposito minha plena confiança para proclamar as

tuas obras. Eita glória! Não tem luta, irmãos, não tem adversidade que possa nos tirar da presença do Senhor. Possamos, como eu disse, nós podemos passar por dificuldades, podemos passar por enfermidades, podemos, mas isso não pode mudar aquilo que Deus tem para nós. As adversidades não podem mudar a frequência com que... Porque se diante das adversidades, se diante dessas dificuldades, nós se afastamos do Senhor, corremos um certo risco aos nossos pés se resvalarem, como do salmista aqui. E muitos pés hoje em dia estão longe da presença do Senhor, porque diante das dificuldades, das adversidades que vieram sobre a sua vida, não suportaram as adversidades e largaram as mãos do Senhor. Porque nas adversidades, na tempestade, Deus está conosco. Deus está conosco. É uma promessa dele. É uma promessa dele. Eis que estarei convosco. Ei, todos os dias, não é apenas no dia mau, não é no dia que você está alegre, não é no dia que você está louvando, não é no dia que você está dando glória a Deus. É todos os dias da sua vida, até a consumação dos séculos. Eu creio nessa promessa, eu creio nessa palavra. As adversidades, elas vêm para nos fazer crescer, para que nós possamos se achegar mais diante da presença do Senhor. E a nossa esperança é como o salmista aqui, que um dia ele nos levará para a sua glória. Um dia o Senhor nos levará para a sua glória. Eu vou deixar um louvor aqui. Enquanto esse louvor toca, medite na presença do Senhor. Se você está passando por dificuldade agora, ei, entregue na presença, entregue nas mãos dele. Enquanto estiver tocando esse louvor, se você está em casa, se você está no trânsito aí, medite nessa palavra, e eu tenho certeza que o Senhor vai falar contigo.

Isso aí, retornamos aqui, né? Agora, né, com um louvor desse daqui, meditando nessa palavra. Tá aí comigo, né, o meu filhão, o alemão aí, ei, alemão, o Anderson Silva, a pastora Rosane, né, entrou aí também, Elias Bétio, né? Eu acho que eu errei aqui de novo, mas é Edson Brunes, né? Edson Brunes Maciel, né? Eu sempre erro o nome dele. Eita glória, né? E vamos dando sequência, né? Vamos dando sequência a essa programação aqui, né? Que está, né, muito top. A presença de Deus aqui hoje foi tremenda. 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

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O Vinícius deu risada aqui. Ele deve conhecer alguém também. É benção de Deus, né? É benção de Deus. 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Então, nós estamos aí juntos, né, com o pessoal aí, os mantenedores aí dessa programação. Sabadão, né, as mulheres convidam, né, você mulher aí que queira aí, né, participar da Vigília das Mulheres, vai começar às 11 horas da noite, vai até às 5 horas da manhã, tá bom? Então você é a convidada e hoje também, quinta-feira, né, é a noite da bênção, elas estão te esperando ali na 11ª IEQ, Rua Oscar Alfredo Franco, 321, Jardim Santa Rita, a partir das 19h30, na noite da bênção. Sabadão não tem o culto dos jovens, mas as células dos jovens vão estar espalhadas aí, né, na região aí. E domingão nós te convidamos também no culto da família, no altar de Deus, a partir das 19h, tá bom? Então, você é o nosso convidado especial. Estamos encerrando essa programação. Faço aqui a oração final, a oração da fé. Você que está aí enfermo, coloque sua mão em região aí a sua enfermidade, tá bom? Você que está me ouvindo aí, não importa onde, se é dentro do hospital, se é dentro de uma casa, você que está acamado aí, passando por uma enfermidade, né? Coloque suas mãos aí,

0: Vamos orar. Une a sua fé com a minha, porque eu creio num Deus que faz milagres. Senhor Deus, Pai querido, nós te damos graças, Papai querido. Nós te louvamos pela sua presença nessa tarde, nós te louvamos pela sua palavra, Senhor, que é viva e eficaz. Eu oro agora, Senhor, por aquelas pessoas, Pai, que estão, Senhor, acometidas de alguma enfermidade, Senhor. Pai, em nome de Jesus, Pai, que as suas mãos possam tocar, Senhor, agora. Toque nessa enfermidade, Senhor. Toque nessa doença. Toque nesse câncer, Jesus. Toque agora, Senhor, do alto da cabeça, Senhor, a planta dos pés, Pai, dessa pessoa, a qual, Senhor, está agora, Senhor, clamando a Ti, Pai, Pai querido. Derrame, Senhor, a cura, a restauração, Senhor, agora, física e espiritual, Jesus. Pai, aquelas pessoas, Pai, que estão, Senhor, agora, passando, Senhor, por uma depressão profunda, aquelas pessoas, Pai, que estão, Senhor, ouvindo vozes, que não conseguem dormir, Senhor, perturbações, Pai, dentro das suas casas, Pai, agora, em nome de Jesus, Papai querido. Que a sua presença, Senhor, vai adentrando, Senhor, essas casas agora, Senhor. Que todo mal, Senhor, bata em retirada agora, em nome de Jesus, Papai querido. Noites tranquilas, Pai, de sono, Senhor, a essas pessoas. Pai, em nome de Jesus, pensamentos, Pai, agora suicidas, Pai. Pai, nós repreendemos, Pai, agora. Que a sua presença, Senhor, traga vida, Senhor, através, Pai, dessa palavra. Através, Pai, das ondas sonoras dessa rádio, Senhor. Vai adentrando, Senhor. Vai adentrando, Senhor, agora, Senhor, essas casas presidiárias, Pai. Agora, Senhor, penitenciárias aqui em Foz. Casas de recuperação, onde pessoas, Pai, estão lutando ali, Senhor, contra os seus vícios. Pai, em nome de Jesus, Pai, que toda abstinência, Pai, agora, Senhor, pelas drogas, Pai, que caia por terra, Senhor, e que essas pessoas, Pai, saiam de lá, Senhor, recuperadas, Pai, até, Senhor, o leito, Senhor, das suas famílias, Papai querido. Nós te louvamos e te agradecemos, Pai, pela sua presença. Continue conosco, continue agindo, Senhor, sobre essa cidade de Foz do Iguaçu, sobre cada igreja, Senhor, cada pastor, Senhor. Pai, em nome de Jesus, eu coloco nas suas mãos, Papai querido, aqueles que fazem, Senhor, a sua obra. Guarde eles, Pai, cuide deles, Pai, Pai querido, e que a sua presença, Senhor, venha ser, Senhor, o alento deles, é o que eu te peço, em nome de Jesus, amém. E quinta-feira que vem, né, nós estaremos aqui de novo, a partir das 17 horas, né, se Jesus não voltar, e você, né, fique com a paz que excede todo o entendimento, que só vem do nosso Senhor e Salvador, Jesus Cristo. Que a paz esteja com cada um de vocês.
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pai e da madre antes de ser formado, certo? Eu te santifiquei e as nações te dei por profeta. O segundo texto para isso, Salmo 139, verso 16, os teus olhos viram o meu corpo.

não suportaria, já teria cancelado. Não precisaria nem de lei para tirar do ar, não. Já arrancava, eu mesmo tiro. Porque tem hora que a gente, que é amigo, dá vontade de entrar lá e xingar um indivíduo de abençoado, filho de uma meretriz desviada.

eu vou me soltar. Né? Olha só que coisa fantástica. Esse texto, bendito seja o manancial. Não estou estabelecendo crítica nenhuma, não. Por favor, mas é muito legal nós olharmos para uma estrutura

fato disso que a Bíblia também está instruindo. Tenha filho velho demais, não. Normalmente os pais ficam velho, vai ter filho, fica bobo. Filho para ser novo, para você usufruir. O menino pula em cima de nós. Certo? Depois a gente vira.

Gênesis capítulo 12, verso 2. Olha o que Deus diz a Abraão, finalzinho do verso 2: abençoar-te-ei, engrandecerei o

Certo? Somos gratos a Deus por sua esposa, por sua casa, por sua família. Somos gratos a Deus por Deus ter te dado um nome. É isso. E um nome que tem se mantido de pé. E vocês sabem que tem, que se não tivesse, já teria

0: É, não tô conseguindo engatar nenhuma marcha.
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